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1: 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As notícias do governo federal que movimentaram o país no dia de hoje.
2: Olá, boa noite.
3: Boa noite para você que nos acompanha em todo o país.
2: Quarta-feira, 17 de junho de 2026.
3: Vamos ao destaque do dia: proteção de crianças nas redes, combate ao crime e crescimento econômico.
2: Temas tratados pelo presidente Lula no encerramento da reunião do G7 na França.
3: O grupo reúne as maiores economias do Ocidente e Brasil participou pela décima vez como convidado.
2: O presidente discutiu com países desenvolvidos formas de o mundo voltar a crescer com a inclusão dos mais pobres.
4: O mundo precisa crescer para que a economia volte a crescer. Não adianta crescer só para a Alemanha, crescer só para os Estados Unidos, crescer só para a França. Não. É preciso, sem diminuir o padrão de vida deles, crescer para outros países.
3: E ainda, acesso à água.
2: O Ministério da Saúde anuncia a instalação de quase 21 mil cisternas em 8 estados do semiárido.
3: E tarifa social de água e esgoto para famílias de baixa renda já chegou a quase 2 mil municípios. Pablo Mundinho.
5: A meta é que a tarifa social esteja implementada em todo o país até dezembro.
2: Você vai ouvir também arte e música.
3: O uso de materiais pedagógicos relacionados a essas disciplinas chegou a 45% das escolas públicas em 2024. Natália Koslick.
6: Essa ampliação está associada a melhores notas em língua portuguesa e matemática, além de menores índices de distorção e idade séria.
2: Hoje, na apresentação da Voz do Brasil, eu, Mariana Jungmann e Luciano Seixas.
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2: Regulamentação dos meios digitais, combate ao crime organizado e crescimento econômico equilibrado foram alguns dos temas discutidos pelo presidente Lula hoje em Evian, na França.
3: Lula participou como convidado do encontro do G7, grupo formado pelas principais economias desenvolvidas do Ocidente.
2: A repórter Luana Karen esteve lá acompanhando esse último dia de encontro.
7: No último dia de debates em Evian, na França, o presidente Lula defendeu a ampliação de investimentos em desenvolvimento, infraestrutura e qualificação profissional durante a sessão do G7, que reuniu representantes das principais economias desenvolvidas do mundo. Em coletiva à imprensa, o presidente brasileiro informou que foram discutidas formas de alcançar um crescimento econômico equilibrado que beneficie todos os países.
4: Cada reunião do G7 é a oportunidade da gente discutir com os países desenvolvidos tanto o equilíbrio quanto o desequilíbrio na ordem política, econômica e social, levando em conta a necessidade de cada país. O mundo precisa crescer para que a economia volte a crescer. Não adianta crescer só para a Alemanha, crescer só para os Estados Unidos, crescer só para a França. Não. É preciso, sem diminuir o padrão de vida deles, crescer para outros países.
7: Outro assunto em pauta foi a inteligência artificial. Junto a chefes de governo e de Estado e CEOs das principais empresas de tecnologia do mundo, o presidente Lula defendeu a regulamentação dos meios digitais para proteger direitos fundamentais de crianças, adolescentes e mulheres. E apresentou como um exemplo o Estatuto Digital para Crianças e Adolescentes, aprovado recentemente no Brasil, com obrigações para as empresas de tecnologia.
4: Fiz questão de dizer para eles duas coisas importantes que o Brasil fez: a proibição de telefone nas escolas e, segundo, o ECA Digital, que é a regulação digital mais importante feita no mundo para jovens e adolescentes. E eu queria que eles conhecessem.
7: No intervalo das reuniões ampliadas, Lula teve encontros bilaterais com o presidente do Egito, Abdel Fattah el-Sisi, e com o presidente da Ucrânia, Volodymyr Zelensky. De volta a Genebra, Lula se encontrou com o secretário-geral da Interpol, Valdeci Urquiza. A reunião tratou de ações concretas voltadas à América do Sul para fazer frente ao crime organizado transnacional. O diretor-geral da Polícia Federal, Andrei Rodrigues, destacou a colaboração do Brasil nesse trabalho.
8: Vamos reunir os 12 países sul-americanos num grande esforço para o enfrentamento ao tráfico de drogas, tráfico de armas, crimes ambientais, enfim, todos aqueles delitos que nós pudermos fazer a investigação. Ano passado, retiramos mais de 10 bilhões de reais do crime organizado e agora, com essa nova iniciativa e essa parceria, não só do Brasil, mas de todos os países com a Interpol, vai ser possível ampliar essa capacidade operacional e alcançar patrimônios ocultos.
7: Ainda na entrevista que deu aos jornalistas, o presidente Lula destacou a relação do país com a China e voltou a reafirmar a soberania brasileira, inclusive em relação às eleições. Ao final da coletiva, o presidente Lula embarcou de volta ao Brasil. De Genebra, na Suíça, Luana Karen.
3: Mais água para 498 municípios que sofrem com o período de clima seco.
2: O governo do Brasil anunciou a instalação de quase 21 mil cisternas para garantir o abastecimento nos estados do semiárido.
3: A repórter Gabriela Noronha acompanhou esse anúncio e traz pra gente os detalhes. Boa noite, Gabriela.
9: Boa noite, Luciano, Mariana, boa noite a todos que nos ouvem na Voz do Brasil. Olha, foram assinados hoje as ordens de serviço que autorizam a instalação de cerca de 21 mil cisternas. Essas unidades vão beneficiar 498 municípios em 8 estados, que são Bahia, Ceará, Minas Gerais, Paraíba, Pernambuco, Piauí, Rio Grande do Norte e Sergipe. Para esta ação, estão sendo investidos mais de 250 milhões de reais. Segundo o governo, o objetivo é garantir a captação e armazenamento de água em períodos de estiagem, além de reduzir a dependência de soluções emergenciais no semiárido brasileiro, como o abastecimento por carros-pipa. As famílias beneficiadas foram selecionadas de acordo com critérios técnicos e sociais, priorizando populações em situação de maior vulnerabilidade, inscritas no Cadastro Único, famílias chefiadas por mulheres, comunidades quilombolas e pessoas com deficiência. De acordo com o ministro da Saúde, Alexandre Padilha, a iniciativa marca um avanço importante na política de segurança hídrica no país.
10: Com acesso à água de qualidade, de forma permanente, com estruturas resilientes, com tecnologias adaptadas à realidade local, mecanismos que garantam formas resilientes para enfrentar de forma transitória situações das tragédias climáticas ou da seca ou das enchentes, são fundamentais.
9: E olha, desde 2023, o governo do Brasil já entregou mais de 121 mil unidades de cisternas por meio do programa Cisternas. A maioria das distribuições se concentra nos estados do semiárido do Brasil. Mas o programa também beneficia comunidades na região amazônica, assim como em localidades de Mato Grosso do Sul, Goiás e Rio Grande do Sul, e utilizando aí tecnologias que se adequam às particularidades dessas regiões. As cisternas implementadas pelo programa têm uma capacidade que varia de 16 mil a 52 mil litros de água, o que possibilita o armazenamento seguro durante as secas. Mariana, Luciano.
2: Obrigada, Gabriela Noronha, pelas informações ao vivo na Voz do Brasil.
3: E outra forma de garantir segurança hídrica para a população mais vulnerável é por meio da tarifa social de água e esgoto.
2: O benefício já chegou a 1.905 municípios, onde vivem mais de 156 milhões de brasileiros.
3: E a Agência Nacional de Águas e Saneamento Básico, ANA, alerta que o prazo para a implantação ou implementação da tarifa se encerra em dezembro deste ano.
2: A tarifa social foi criada por lei em 2024.
5: A tarifa social de água e esgoto chegou em municípios onde vivem mais de 156 milhões de brasileiros. O benefício garante desconto de pelo menos 50% na conta de água e esgoto para famílias de baixa renda inscritas no Cadastro Único ou que tenham integrantes que recebem o benefício de prestação continuada, o BPC. A implementação ocorre em diferentes etapas, como a coleta de dados do Cadastro Único e do BPC, ajustes de equilíbrio econômico-financeiro dos contratos e a conclusão do benefício pelos prestadores de serviço. A meta é que a tarifa social esteja implementada em todo o país até dezembro, explica Silvano Silvério e superintendente de regulação de saneamento básico da ANA.
11: A partir de dezembro de 26, já não estará cumprindo a lei aqueles municípios que não tiverem a tarifa social instituída, né? Isso é muito importante, então é preciso correr com esse processo de obter as informações do Cade Único, do BPC, fazer os estudos em reequilíbrio econômico-financeiro, implementar a tarifa até dezembro de 2026, que é o limite dado pela lei.
5: A tarifa social de água e esgoto foi criada por lei em 2024 e busca ampliar o acesso à população de baixa renda a um serviço essencial, com a concessão automática do desconto a partir das informações do Cade Único e do BPC. Reportagem Pablo Mundim.
3: Para facilitar o acesso aos serviços de saúde e humanizar os atendimentos, o governo do Brasil já entregou mais de 3.300 veículos para transportar a população que mora a mais de 50 quilômetros de distância dos grandes centros urbanos.
2: São vans, micro-ônibus e ambulâncias adquiridos com um investimento de R$1,4 bilhão.
3: A medida faz parte do programa Agora Tem Especialistas.
12: Foram entregues 3.300 veículos, entre vans, micro-ônibus e ambulâncias. Muitos desses veículos vão atender pacientes que moram longe e precisam percorrer mais de 50 quilômetros de distância para passar por uma consulta, fazer exames, cirurgias ou tratamentos especializados pelo SUS. Dos 3.300 veículos adquiridos, 1.824 serão entregues diretamente às prefeituras para uso em várias finalidades. Os outros 1.476 vão ser direcionados ao transporte de pacientes de radioterapia e hemodiálise. É o que explica o secretário de Atenção Especializada à Saúde, Mozart Salles.
13: Todo brasileira e brasileiro acima de 50 quilômetros de um serviço de hemodiálise e de radioterapia terá direito a usar o transporte sanitário e, numa situação delicada, no caso da radioterapia, até utilizando aí as ambulâncias tipo A.
12: A ação faz parte do programa Agora Tem Especialistas, Caminhos da Saúde. O investimento é de R$1,4 bilhão na compra dos veículos. Mozart Salles, do Ministério da Saúde, destaca que a ideia é reduzir problemas de transporte e democratizar o acesso à rede pública de saúde.
13: O programa, ele é uma iniciativa extremamente importante para a democratização, humanização do acesso e qualificação desse acesso. Alguns equipamentos e estruturas, elas são agrupadas em determinadas regiões e cidades. E ao agrupar, você acaba gerando um problema e uma necessidade, que é o deslocamento dos pacientes das cidades menores para os centros maiores.
12: Além do aumento do atendimento especializado e a oferta de transporte, o programa Agora Tem Especialistas prevê mais atendimentos em exames e cirurgias. Reportagem Márcia Fernandes.
2: Em 2027, tem Copa do Mundo Feminina da FIFA na América do Sul e o Brasil se prepara para sediar a competição pela primeira vez.
3: Durante participação do programa Bom Dia Ministro, transmitido pela empresa Brasil de Comunicação, o ministro do Esporte, Paulo Henrique Cordeiro, ressaltou que o maior impacto do evento será a inclusão.
2: O ministro destacou que a prioridade do governo é trazer o futebol feminino para um patamar de igualdade em relação ao masculino e garantir a permanência de meninas e mulheres no esporte.
14: Pode ter certeza que o maior legado que nós vamos ter dessa Copa não é um legado de infraestrutura física. É uma mudança de como encara o futebol masculino e feminino. De incluir mais meninas e jovens com essa concepção de gênero, fazendo com que o futebol mude e traga as mulheres e traga as meninas para essa prática desportiva. E essa é a nossa principal ideia, fazer com que as mulheres possam efetivamente estar no futebol.
3: O ministro Paulo Henrique Cordeiro falou também dos esforços do governo na ampliação da lei de incentivo ao esporte.
2: A medida, criada em 2006, se tornou permanente no final do ano passado.
3: Na entrevista, o ministro do Esporte ressaltou os avanços a partir da mudança e fez um balanço dos investimentos.
14: Na nossa lei de incentivo ao esporte, nós ultrapassamos no ano passado mais de R$1 bilhão investidos. Nós somos um país de dimensão continental, obviamente com carências mil. A lei de incentivo ao esporte precisa efetivamente ampliar o seu alcance para que nós possamos levar políticas públicas de esporte, tanto em infraestrutura, na construção de novos equipamentos, quanto na recuperação de equipamentos já existentes e também de projetos de esporte com qualidade para a nossa população.
2: E o governo do Brasil está apertando o cerco contra ações maliciosas de sites de apostas online, as chamadas bets.
3: Um acordo assinado pelos Ministérios da Fazenda e da Justiça e Segurança Pública vai combater os chamados padrões manipulativos.
2: São recursos visuais usados para induzir usuários a gastarem sem consciência dos riscos.
3: A ação prevê fiscalização de propagandas abusivas e estudos sobre os perigos do vício em jogos digitais.
15: A Secretaria de Prêmios e Apostas do Ministério da Fazenda e a Secretaria Nacional de Direitos Digitais do Ministério da Justiça e Segurança Pública assinaram um acordo de cooperação técnica para aumentar a proteção dos consumidores em relação aos jogos de aposta online. Segundo o governo, o objetivo do acordo é desenvolver ações para identificar e combater os chamados padrões manipulativos, recursos utilizados pelas plataformas digitais que podem influenciar indevidamente o comportamento dos usuários e comprometer a tomada de decisões conscientes. Os Ministérios da Fazenda e da Justiça vão atuar em conjunto para compartilhar informações e experiências que possam contribuir para o fortalecimento da regulação e da fiscalização do setor. A cooperação também prevê análises sobre publicidade responsável, transparência das plataformas, mecanismos de proteção aos consumidores e classificação de riscos associados ao uso de jogos e apostas. Priscila Machado, para a Voz do Brasil.
2: O novo Desenrola Brasil chega à marca de 10 milhões e 300 mil reais em operações de crédito com o uso do FGTS.
3: A utilização dos recursos do Fundo de Garantia por Tempo de Serviço foi registrada pelo Ministério do Trabalho e Emprego em mais de 17 mil renegociações de dívidas no âmbito do programa.
16: O uso do FGTS como garantia para a renegociação de dívidas no programa Desenrola Brasil movimentou 10 milhões e 300 mil reais em operações até junho. Ao todo, foram registradas 17.085 operações de crédito, com valor médio de R$604,73 por trabalhador. Os dados foram apresentados pelo Ministério do Trabalho e Emprego nesta terça-feira, durante reunião do Conselho Curador do FGTS. O levantamento também aponta maior participação das mulheres na utilização da modalidade. 55% dos contratos foram firmados por trabalhadoras, enquanto os homens representam 45% das operações realizadas. Em relação à distribuição regional, o Sudeste concentra a maior parcela das operações, com 50% do total. Em seguida, aparecem o Nordeste, Sul, Centro-Oeste e Norte. Thaisa Vitória, para a Voz do Brasil.
2: Grandes propriedades rurais na Amazônia estão recebendo orientações do IBAMA para tentar evitar incêndios florestais.
3: A medida faz parte da Operação Apoena, que começou este mês.
17: Donos de grandes propriedades rurais na Amazônia Legal estão recebendo um aviso do IBAMA. Ou adotam medidas contra o fogo agora, ou serão punidos. É a estratégia da Operação Apoena, que começou este mês para tentar se antecipar aos incêndios florestais. O Instituto notificou fazendas no Pará, Mato Grosso, Amazonas, Rondônia, Acre, Maranhão e Roraima que têm maior risco de queimadas. Jair Schmidt, presidente substituto do IBAMA, explica as principais orientações.
18: A primeira delas é que, em hipótese alguma, utilize e faça qualquer uso do fogo na vegetação sem a devida autorização de queima controlada do órgão ambiental competente. O segundo alerta, em caso de qualquer ocorrência de incêndio, que ele imediatamente comunique aos órgãos de controle, aos órgãos de combate, né, para estabelecer as medidas de resposta.
17: Os donos de terras também são obrigados a limpar o material combustível e a vegetação seca, além de criar aceiros para segurar as chamas. As ações tentam diminuir os impactos do Super El Niño, que pode agravar a seca na região este ano. E o governo já destinou mais recursos para fortalecer o combate aos incêndios florestais. Na última segunda-feira, foi autorizado um crédito extraordinário de 337 milhões e 500 mil reais para o Ministério do Meio Ambiente e Mudança do Clima. recurso que vai permitir medidas como compra de equipamentos, pagamento de diárias de equipes e aluguel de aeronaves. Jair Schmidt, do IBAMA, comenta outras ações para o período da seca.
18: Nós estamos também com um número recorde de contratação de brigadistas. O governo federal deve contratar esse ano aí mais de 4.400 brigadistas. O IBAMA ele tem uma previsão aí, de dispor aí de até 19 aeronaves. Nós estamos mobilizando mais de 400 veículos especializados voltados ao combate de incêndios florestais.
17: Quem descumprir as notificações do IBAMA ou for flagrado quem queimando a vegetação sem autorização, será multado e poderá ter a propriedade embargada. Reportagem Luciana Colares de Holanda.
2: O Brasil passa a contar com a rede de proteção aos direitos da pessoa idosa.
3: A iniciativa vai assegurar direitos com base nos princípios da equidade, da não discriminação e do respeito à diversidade.
19: Foi instituída pelo governo federal a Rede Nacional de Proteção e Defesa dos Direitos Humanos das Pessoas Idosas. A iniciativa visa promover a articulação entre os estados e a cooperação entre os órgãos e entidades públicas na garantia, promoção e proteção dos direitos humanos das pessoas idosas. Órgãos e entidades da administração pública podem aderir à Rede Nacional de Proteção e Defesa dos Direitos Humanos das Pessoas Idosas. A adesão será voluntária. A rede tem como atribuição recomendar a realização de diagnósticos sobre o envelhecimento populacional e os direitos humanos, propor estratégias para acompanhar o acesso das pessoas idosas às políticas setoriais e fortalecer os fóruns, movimentos e entidades com atuação na defesa dos direitos das pessoas idosas e na participação social. A coordenação geral será feita pelo Ministério dos Direitos Humanos e da Cidadania, junto com o Conselho Nacional dos Direitos da Pessoa Idosa. Daniele Popó para a Voz do Brasil.
2: Mais arte e música nas salas de aula de todo o país.
3: Um estudo divulgado essa semana mostrou que o uso de materiais dessas disciplinas em escolas públicas aumentou quase 10% desde 2019.
2: O que trouxe ganhos para o desempenho dos alunos dessas instituições e para sua trajetória escolar.
20: Uma pesquisa inédita realizada pelo Instituto Itaú, em parceria com os Ministérios da Cultura e da Educação, mostrou que o uso de materiais de arte e música nas escolas públicas aumentou, alcançando 45% das instituições em 2024. Em 2019, o índice era quase 10% menor, segundo dados do Censo Escolar. Essa ampliação está associada a melhores notas em língua portuguesa e matemática, entre outros benefícios. É o que explica Eduardo Saron, presidente da Fundação Itaú.
21: Quando a educação se junta com cultura, a gente vai mais longe. A gente cria pertencimento, a gente impacta a trajetória escolar desse jovem. Então a ideia é que esses estudos possam oferecer ainda mais elementos para fortalecer a escola de tempo integral. Com mais matemática, mais língua portuguesa, mais ciência, mas com mais arte, mais cultura, mais esporte.
20: O estudo aponta ainda outros reflexos na trajetória escolar. O uso dos materiais pedagógicos está associado a taxas de reprovação e de abandono ligeiramente mais baixas, além de menores índices de distorção idade-série. O estado de São Paulo lidera em volume absoluto, passando de 7.140 escolas com materiais de artes e música em uso em 2019 para 8.681 em 2024. Para a ministra da Cultura, Margarete Menezes, aumentar a presença da arte e da música em sala de aula é investir na formação do ser humano como um todo.
22: Então isso é um ativo importantíssimo que a gente tem que mudar a nossa maneira de perceber, qualificar esses talentos. Porque quando a gente qualifica o talento através da cultura e da arte, não é só pela cultura e arte que ela é aproveitada. Ela se expande para qualquer outra direção das suas profissões. Então é a qualificação do ser humano.
20: Para garantir a sustentabilidade das ações, o estudo apresenta algumas recomendações, como planejamentos conjuntos entre as pastas da cultura e da educação, destinação de recursos públicos para investimentos em salas multiuso e na contratação de profissionais, e integração de práticas artísticas e culturais no currículo de tempo integral. Reportagem Natália Coslito.
3: E essas foram as notícias do Governo do Brasil.
2: E agora com o Minuto do TCU e em seguida as notícias do Poder Judiciário e do Congresso Nacional. Boa noite.
3: Boa noite para você, até amanhã.
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4: O Tribunal de Contas da União fez auditoria para avaliar o desenvolvimento do transporte hidroviário no Brasil, que utiliza rios e canais para movimentar cargas por embarcações. A fiscalização apontou que o país possui uma extensa rede com potencial para navegação, mas ainda aproveita pouco a estrutura. Hoje, a maior parte das mercadorias é transportada por rodovias. Na avaliação do TCU, o transporte hidroviário pode reduzir custos, aumentar a eficiência logística e diminuir impactos ambientais. A auditoria identificou problemas como falhas de planejamento, falta de coordenação entre órgãos públicos e dificuldades na execução de investimentos para o setor. Também foram apontadas falhas para definir prioridades e acompanhar projetos. O tribunal fez recomendações para melhorar a gestão. Saiba mais em tcu.gov.br.
0: 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Você vai ouvir agora notícias do Poder Judiciário.
6: STF decide manter até 30 de junho de 2027 a aplicação dos critérios de repartição dos recursos do Fundo de Participação dos Estados e do Distrito Federal.
8: STJ mantém ações penais contra engenheiros da Vale e de empresa alemã por rompimento da barragem Brumadinho.
6: TSE e partidos políticos firmam acordo pela integridade das eleições 2026.
8: Boa noite, eu sou Marcela Luiza.
6: E eu sou Walter Lima.
8: Supremo Tribunal Federal decide manter até 30 de junho de 2027 a aplicação dos critérios de repartição dos recursos do Fundo de Participação dos Estados e do DF.
6: O prazo foi fixado como improrrogável. Marcelo Della Libera.
23: O Fundo de Participação dos Estados e do Distrito Federal é uma transferência de dinheiro do governo federal para os entes da federação. A Constituição determina que os recursos sejam distribuídos com o objetivo de reduzir desigualdades regionais. Por isso, a regra de rateio considera fatores como população e renda. Uma ação do Estado de Alagoas questionava a lei que define os critérios de repartição dos recursos do fundo. Em 2023, o Supremo declarou inconstitucionais trechos dessa norma, mas manteve as regras em vigor até 31 de dezembro de 2025, para dar tempo ao Congresso de aprovar uma nova lei. Como o Legislativo não editou a nova regra, o presidente do STF, ministro Edson Fachin, prorrogou a validade dos critérios até 1º de março. A decisão foi referendada pelo plenário. Depois, em março, Carmen Lúcia prorrogou novamente a aplicação das regras por 90 dias. O prazo terminou sem que houvesse nova legislação. Por isso, a ministra decidiu conceder mais 30 dias e enviar o tema ao plenário. O colegiado, então, decidiu prorrogar até 30 de junho de 2027 a aplicação dos atuais critérios de repartição dos recursos do Fundo de Participação dos Estados e do Distrito Federal. O prazo foi fixado como improrrogável.
8: STJ mantém ações penais contra engenheiros da Vale e de empresa alemã por rompimento da barragem da mina do Córrego do Feijão, em Brumadinho, Minas Gerais.
6: No desastre, 272 pessoas morreram. Fátima Uchoa.
24: Pela acusação, três profissionais da TUVSUD teriam participado da emissão de declarações de estabilidade da barragem, mesmo com indícios de comprometimento da segurança. Já um engenheiro da Vale é acusado em relação à gestão dos riscos da estrutura, como a obtenção de declarações de estabilidade supostamente irregulares e a não adoção de medidas de emergência. O relator na sexta turma do STJ, ministro Sebastião Rei Júnior, observou que o habeas corpus para o trancamento de ação penal só é concedido quando não há justa causa ou quando fica evidente que o acusado não participou do delito, mas não se justifica se exige exame técnico aprofundado dos fatos, como nesse caso.
8: TSE e partidos políticos firmam acordo pela integridade das eleições 2026.
6: Dos 30 partidos registrados no Brasil, 26 aderiram à iniciativa. Fábio Ruas.
25: O acordo foi firmado entre o presidente do TSE, ministro Cássio Nunes Marques, e representantes dos partidos. O documento reforça compromissos para as eleições de outubro, entre eles o combate à desinformação. O acordo também destaca a importância dos partidos na fiscalização e nas auditorias do sistema eletrônico de votação, além da promoção da acessibilidade e do enfrentamento à violência política, especialmente contra as mulheres.
8: Indígenas de Oiapoque, no extremo norte do Amapá, começaram a ser atendidos hoje na itinerância Cidadania Aqui com Você.
5: Até 2.000 pessoas devem receber suporte jurídico gratuito nestes dois primeiros dias. Rafael Silva.
7: O mutirão está concentrado na aldeia Manga, cerca de 22 quilômetros de Oiapoque. Indígenas de diversas aldeias da região chegaram cedo para receber suporte jurídico nas áreas trabalhista, previdenciária, de saúde, social, entre outros. Mais de 150 profissionais de diversos órgãos se juntam ao mutirão organizado pela Justiça do Trabalho. A proposta é concentrar em um único local e de graça serviços que normalmente exigiriam viagens longas e custos elevados para os moradores da região. No sábado e domingo, a itinerância vai atender indígenas da aldeia Espírito Santo.
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8: Uma boa noite.
5: E até amanhã.
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1: Eu sou Paula Groba.
2: E eu sou Humberto Pinheiro.
1: E estes são os destaques de hoje do Jornal do Senado, que começa agora.
2: Aprovada a inclusão de educação política e cidadania nas escolas.
1: PEC da aposentadoria especial de agentes de saúde e de endemias pode ir ao plenário na próxima semana.
2: Segue para a sanção Banco Nacional de Boas Práticas contra a Violência à Mulher.
1: Boa noite.
2: Boa noite.
1: Como funcionam os três poderes? Qual é o papel do cidadão na democracia? E de que forma as decisões políticas impactam o dia a dia da população? Questões como essas poderão ganhar mais espaço nas salas de aula.
2: Seguiu para a sanção presidencial o projeto que torna obrigatório o ensino de educação política e direitos da cidadania nas escolas brasileiras. A proposta busca ampliar o conhecimento dos estudantes sobre as instituições do país e fortalecer a participação do cidadão. Repórter Douglas Castilho.
3: O conteúdo não será incluído como disciplina, mas estará inserido no contexto do ensino da realidade social e política, que já é obrigatório e será ministrado como tema multidisciplinar e transversal, perpassando diversas matérias. O senador Jordano, do Podemos de São Paulo, se manifestou a favor da iniciativa.
4: Das pessoas saberem o que é um vereador, o que é um deputado estadual, do que é um deputado federal, do que faz uma casa legislativa, o que é o Senado da República. Nesse momento, se discute muito política, mas poucas pessoas da população sabem o que os poderes fazem.
3: O senador Hamilton Mourão, do Republicanos de São Paulo, foi em sentido contrário, preocupado com o que chamou de ideologização.
5: Quem é que vai ministrar essa aula? São aquelas docentes formados em escolas de nível superior, onde nós sabemos qual é a corrente ideológica que predomina.
3: Além de Mourão, outra senadora que fez questão de marcar sua posição e registrar voto em contrário foi Damaris Alves, do Republicanos do Distrito Federal. O texto vai à sanção presidencial.
1: E o Senado aprovou um projeto de lei complementar que proíbe o contingenciamento de recursos destinados às agências reguladoras federais. A proposta busca garantir autonomia financeira a esses órgãos responsáveis pela fiscalização de setores essenciais, como saúde, transporte, energia, telecomunicações e mineração.
2: O texto segue agora para análise da Câmara dos Deputados. Segundo o relator, senador Marcos Rogério, do PL de Rondônia, a medida evita prejuízos às atividades de controle e regulação.
6: A descontinuidade de fiscalizações, análises técnicas e processos tende a acumular passivos administrativos, atrasar decisões, ampliar litígios e exigir posteriormente esforços orçamentários mais elevados para recompor a capacidade operacional perdida.
1: O presidente do Senado, Davi Alcolumbre, sinalizou a possibilidade de colocar em votação na próxima semana a proposta de emenda à Constituição que concede aposentadoria especial aos agentes comunitários de saúde e aos agentes de combate às endemias. Ele lembrou que o texto já foi aprovado pela Câmara dos Deputados e recebeu apoio unânime na Comissão de Constituição e Justiça do Senado.
2: Pela proposta, os agentes terão direito à aposentadoria com idade mínima de 57 anos para mulheres e 60 anos para homens, desde que comprovem 25 anos de contribuição e de efetivo exercício na atividade profissional. Alcolumbre afirmou que é necessário garantir ao Senado a oportunidade de analisar uma reivindicação considerada importante para, segundo ele, cerca de 400 mil trabalhadores em todo o país.
7: É impossível um

0: obrigatoriedade da vacinação contra a Covid-19 avançou no Senado.
1: A Comissão de Direitos Humanos aprovou a transformação de uma sugestão legislativa apresentada por um cidadão do Ceará em projeto de lei. A proposta agora passa a ser analisada pelo Congresso Nacional. Os detalhes com o repórter Márcio Maturana.
2: Uma sugestão que proíbe a obrigação de vacina contra a Covid-19 virou projeto de lei. A ideia foi encaminhada por um cidadão do Ceará por meio do portal E-Cidadania, ainda durante a pandemia. O relatório favorável do senador Márcio Bittar, do PL do Acre, lido pelo senador Jaime Bagatoli, do PL de Rondônia, destacou o direito à liberdade individual.
3: Ainda que pareça ter perdido o objetivo, em razão de inexistir, no momento, imposição vigente de vacinação obrigatória, a sugestão mantém relevante mérito por buscar assegurar, de forma permanente, a inviolabilidade da liberdade individual, o direito à objeção da consciência e à proteção da integridade física do cidadão brasileiro.
2: Qualquer pessoa pode enviar uma ideia legislativa pelo portal senado.leg.br/e-cidadania.
0: E a Comissão de Relações Exteriores aprovou o acordo da Organização Mundial do Comércio que elimina tarifas de importação para aeronaves civis, motores, peças e outros componentes do setor aeronáutico.
1: A proposta busca ampliar a competitividade da indústria e fortalecer o comércio internacional na área de aviação. O texto segue agora para análise do plenário do Senado. Repórter Rodrigo Rezende.
4: Entre 2018 e 2022, o mercado de aviação civil movimentou 3,7 trilhões de dólares em todo o mundo. O acordo assinado pelo Brasil na Organização Mundial do Comércio sobre as negociações de aeronaves civis permite ao país participar ainda mais do setor, onde a Embraer já conta com destaque. O relator do acordo, senador Nelsinho Trade, do PSD de Mato Grosso do Sul, explica algumas vantagens do texto.
5: Porque o Acordo sobre o Comércio de Aeronaves Civis da OMC é um instrumento multilateral que objetiva a máxima liberalização do mercado mundial de aviação. Nesse sentido, ele assegura a eliminação de tarifas de importação para aeronaves, motores e peças, proíbe subsídios à exportação e reduz barreiras não tarifárias aos signatários.
4: O acordo, assinado em 1979 e atualizado em 2015, prevê a eliminação de tarifas para componentes de aviação como turbinas, partes de aeronaves, simuladores de voo, pontes de embarque de passageiros e produtos utilizados a bordo.
0: A Comissão de Constituição e Justiça aprovou um projeto que permite a continuidade de ações de divórcio e de dissolução de união estável mesmo após a morte de uma das partes. A proposta evita a extinção automática do processo e garante a análise de questões como partilha de bens e outros direitos discutidos em juízo.
1: Segundo a relatora, senadora Elisiane Gama, do PSD do Maranhão, a medida preserva a vontade manifestada em vida e evita prejuízos a familiares e herdeiros. O projeto está pronto para votação em plenário, com pedido de urgência.
6: O projeto de lei é importante porque acaba assegurando o direito dessa mulher ou desse homem em vida. Isso é muito importante. É o respeito, inclusive, à memória dessas pessoas.
0: E seguiu para a sanção presidencial um projeto que cria um Banco Nacional de Boas Práticas para reunir e divulgar ações, programas e políticas públicas que já apresentaram resultados positivos na prevenção e no enfrentamento da violência contra a mulher.
1: A ideia é identificar e replicar iniciativas que dão certo no combate a esse crime. Repórter Alexandre Campos.
7: O banco conterá dados como nome do programa, ação ou projeto, data de sua vigência e descrição sumária do local, perfil e número de pessoas atendidas, além de órgãos públicos envolvidos em sua implementação. Relatora do projeto na Comissão de Direitos Humanos, a senadora Roberta Accioli, do Republicanos de Roraima, lembrou que o banco, além de valorizar as iniciativas exitosas implementadas no país, vai permitir que essas experiências sejam multiplicadas.
8: Isso facilitará não apenas a consulta e o intercâmbio de informações entre os entes federados, mas também o aproveitamento desses dados pela sociedade e soluções inovadoras possíveis de gerar benefícios concretos para a formulação e o aperfeiçoamento de políticas públicas de combate à violência de gênero.
7: Dados do Atlas da Violência de 2026 indicaram que entre 2014 e 2024, 46.336 mulheres foram assassinadas no Brasil.

0: edição de Paula Groba e trabalhos técnicos de Eliseu Caires. O Jornal do Senado fica por aqui. Acompanhe agora as notícias da Câmara dos Deputados. Boa noite.
1: Boa noite e até amanhã.
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3: Câmara garante atestado para funcionários acompanharem filhos doentes.
4: Plenário estabelece mudanças na estrutura da Advocacia Geral da União.
5: Avança projeto de lei que aumenta a punição para ameaças feitas por Pix.
4: Boa noite. Ranieri Paulino, do Republicanos, destaca iniciativas desenvolvidas na Paraíba para coibir a violência contra a mulher e combater o feminicídio. O deputado acredita que programas de conscientização e acolhimento têm fortalecido a rede de apoio às vítimas.
5: Ranieri Paulino também ressalta a atuação de órgãos públicos na defesa dos direitos das mulheres, além de medidas legislativas voltadas à responsabilização de agressores. Para ele, o enfrentamento à violência exige ações permanentes de prevenção, proteção e mudança cultural.
4: Flávio Nogueira, do PT do Piauí, é autor de projeto que aumenta as penalidades para quem utilizar o Pix para fazer ameaças, perseguições e intimidações. A ideia, segundo ele, é ampliar a proteção das vítimas, especialmente mulheres, alvo de violência psicológica.
5: Flávio Nogueira destaca a importância desse sistema de pagamentos como uma inovação tecnológica brasileira, mas alerta para o uso indevido da ferramenta por criminosos que utilizam o campo de descrição das transferências para praticar assédio e ameaças.
4: O projeto que aumenta a pena para ameaças feitas por Pix já foi aprovado na Comissão de Constituição e Justiça. Entenda como funciona com a repórter Paula Bittar.
6: A Comissão de Constituição e Justiça da Câmara aprovou um projeto que aumenta as penas para os crimes de ameaça, de perseguição e de violência psicológica contra a mulher quando cometidos no campo de mensagem do Pix. O Pix é um meio de pagamento eletrônico instantâneo criado pelo Banco Central que entrou em funcionamento em 2020. O texto estabelece que no crime de ameaça, que tem pena inicial de detenção de 1 a 6 meses ou multa, a penalidade é aumentada de 1/3 até a metade se o crime é cometido por mensagem do Pix. No caso da perseguição, com pena inicial de reclusão de 6 meses a 2 anos e multa, a pena é aumentada da metade se o crime for pela mensagem do Pix. E o aumento também é de metade para crime cometido pela mensagem do Pix no caso de violência psicológica contra a mulher, que tem pena inicial de reclusão de 6 meses a 2 anos e multa se a conduta não constituir crime mais grave. O autor, deputado Flávio Nogueira, do PT do Piauí, disse que apresentou o projeto para coibir uma prática que tem sido cada vez mais comum nos crimes de violência contra mulheres. Segundo ele, em muitos casos, o valor enviado é mínimo, irrisório, e serve apenas como um veículo para que a mensagem abusiva alcance a vítima, mesmo diante de medidas protetivas, bloqueios em redes sociais ou tentativas de afastamento. A deputada Érica Cocai, do PT do Distrito Federal, também defendeu o projeto.
7: Esse instrumento Pix, que reafirma a nossa soberania, que reafirma, sem dúvida nenhuma, a democracia, que reafirma a inclusão, não pode ser um instrumento para propagar, para incentivar ou para efetivar violências contra as mulheres. Violência contra as mulheres é uma luta que é absolutamente estruturante para a construção de uma sociedade mais justa e mais igualitária.
6: O projeto que aumenta as penas nos crimes de ameaça, de perseguição e de violência psicológica contra a mulher quando cometidos no campo de mensagem do Pix ainda depende de análise pelo plenário. Da Rádio Câmara de Brasília, Paula Bittar.
2: Direitos Humanos.
5: Benedita da Silva, do PT do Rio de Janeiro, destaca a aprovação na Comissão de Direitos Humanos de projeto que reconhece a responsabilidade do Estado pela chacina de Acari. Ela lembra que 11 jovens foram sequestrados em julho de 1990, sem que os corpos tenham sido encontrados.
4: Benedita da Silva afirma que a proposta prevê pensão vitalícia aos familiares das vítimas, como reparação moral e simbólica pelo desaparecimento forçado. A legisladora acrescenta que o texto também define a data de 26 de julho como Dia Nacional das Vítimas de Desaparecimentos Forçados.
2: Justiça.
5: A Câmara aprovou o projeto que altera a estrutura da Advocacia Geral da União. O repórter Marcelo Larcher explica as mudanças.
8: O plenário da Câmara aprovou o projeto que inclui a Procuradoria-Geral Federal e a Procuradoria-Geral do Banco Central entre os órgãos da Advocacia Geral da União, a AGU.
9: A Procuradoria-Geral Federal é responsável por representar na Justiça as autarquias e fundações públicas federais, como o INSS, o IBAMA e as universidades. Hoje, a direção da AGU é composta pelo Advogado-Geral da União, pelas Procuradorias-Gerais da União e da Fazenda Nacional, pelo Conselho Superior da AGU e pela Corregedoria-Geral da Advocacia da União. O projeto aprovado e enviado pelo governo ao Congresso altera a Lei Orgânica da AGU para permitir que as carreiras jurídicas de Procurador Federal e de Procurador do Banco Central também passem a integrar o órgão. O projeto foi criticado em plenário e o deputado Kim Kataguiri, do Missão de São Paulo, diz que a alteração aumenta os poderes do Advogado-Geral da União e pode comprometer a autonomia de outros órgãos, como o Banco Central.
10: O principal argumento sendo utilizado aqui é o seguinte: todos os órgãos que já estão subordinados à Advocacia-Geral da União vão continuar subordinados. Eu duvido muito que haveria essa mobilização política em torno dessa matéria se fosse para não mudar nada. E me causa preocupação a possibilidade de diminuir a autonomia das autarquias, a autonomia das agências reguladoras, a autonomia do Banco Central e, ao mesmo tempo, dar superpoderes para que o Advogado-Geral da União avoque para si causas que não deveriam ser da sua competência.
9: O relator da proposta, o deputado Lafayette de Andrada, do PL Mineiro, negou que a proposta ameace a autonomia de outros órgãos, mas admitiu um erro que na redação original permitia que o Advogado-Geral da União indicasse o Procurador da Fazenda Nacional e o Procurador-Geral do Banco Central sem ouvir o Ministro da Fazenda e o Presidente do Banco Central, o que foi corrigido no texto final. A proposta aprovada determina que esses cargos são de indicação conjunta do Advogado-Geral da União com o Ministro da Fazenda e o Presidente do Banco Central. Para Lafayette de Andrada, o texto apenas incorpora à AGU carreiras que, na prática, já são subordinadas ao Advogado-Geral da União.
11: Alguns jornalistas, sem ler o projeto, publicaram algumas matérias alarmistas dizendo que esse projeto confere poderes agigantados ao Advogado-Geral da União, o que não é verdade. O que esse projeto traz, na verdade, é incorporando ao escopo da AGU as carreiras que hoje, na prática, já são comandadas pelo AGU, que são a Procuradoria da Fazenda Nacional e a Procuradoria do Banco Central.
9: O projeto, que inclui a Procuradoria-Geral Federal e a Procuradoria-Geral do Banco Central entre os órgãos da Advocacia-Geral da União, seguiu para análise do Senado. Da Rádio Câmara de Brasília, com informações de Antônio Vital, Marcelo Larcher.
2: Trabalho.
4: Merlon Solano, do PT do Piauí, cobra do Senado o andamento da proposta de emenda à Constituição que reduz a jornada de trabalho e acaba com a escala 6x1. Ele lembra que a PEC recém-aprovada na Câmara prevê 2 dias de descanso semanal sem redução salarial.
12: Merlon Solano aponta a melhoria na qualidade de vida dos brasileiros como um dos fatores de destaque. Em sua opinião, a aprovação da matéria no Senado vai contribuir para a atualização da CLT, reduzindo o adoecimento e o número de acidentes de trabalho.
4: Já Luiz Lima, do Novo do Rio de Janeiro, celebra a retirada de urgência do projeto do governo que coloca fim à escala 6x1. Segundo ele, o Executivo e lideranças do Legislativo perceberam os impactos negativos da medida, como o encarecimento de serviços básicos, como as tarifas de ônibus.
12: Na avaliação de Luiz Lima, diante de um cenário de inflação, juros altos, endividamento público e alta informalidade, a matéria é irresponsável e, caso prospere, vai prejudicar profissionais que dependem de comissões e gorjetas e diminuir a competitividade internacional do Brasil.
4: Pedro Ayrara, do PP de Minas Gerais, defende a derrubada de veto a projeto que estabelece regras nacionais para a idade máxima de ingresso nas polícias militares e nos corpos de bombeiros. Ele esclarece que a proposta amplia de 30 para 35 anos o limite de entrada em concursos.
12: Pedro Ayrara defende que a mudança atualiza a legislação diante do aumento da expectativa de vida e das novas exigências de formação para o ingresso nas carreiras militares. O parlamentar pede apoio à análise do veto a ser apreciado em sessão do Congresso Nacional.
4: Aloysio Mendes, do Republicanos, homenageia os 190 anos da Polícia Militar do Maranhão. O deputado exalta a atuação da corporação na proteção da sociedade e na preservação da ordem pública.
12: Aloysio Mendes reconhece o trabalho de homens e mulheres que integram a instituição e cumprem papel fundamental no sistema de segurança do Maranhão. Ele diz que a corporação tem uma trajetória marcada pela dedicação ao serviço público.
2: Economia.
4: Bomgás, do PT do Rio Grande do Sul, registra a participação de membros do Ministério da Fazenda em audiência na Câmara para debater o cenário econômico do país. Segundo o deputado, foram apresentadas na reunião medidas para estimular o crescimento, ampliar o emprego e conter a inflação.
12: Bongás também defende ações do governo para enfrentar os efeitos de crises internacionais sobre a economia brasileira. O parlamentar cita avanços na reforma tributária e a ampliação da faixa de isenção do imposto de renda como medida voltada à redução da carga tributária.
4: José Nelto, do União de Goiás, cobra a abertura de uma CPMI para apurar possíveis irregularidades envolvendo o Banco Master. O deputado afirma que a comissão é necessária para identificar responsabilidades e dar resposta à população sobre os prejuízos causados.
12: José Nelto reclama de demora na instalação da CPMI e afirma que a apuração deve alcançar eventuais agentes públicos e privados implicados nas operações financeiras. Ele sustenta que a falta de investigação aumenta a desconfiança da sociedade sobre o caso.
4: Sargento Faur, do PL do Paraná, defende a atuação de integrantes da Operação Lava Jato em processos conduzidos no Estado. O deputado contesta críticas feitas por setores da esquerda, afirmando que a Força-Tarefa teve papel relevante no enfrentamento à corrupção no país.
12: Sargento Faur diz que decisões judiciais posteriores contrárias à Lava Jato não apagam a relevância da operação. Na avaliação dele, a oposição deve rebater tentativas de desqualificar as investigações e seus desdobramentos políticos.
2: Agricultura.
4: Sérgio Turra, do PP, defende a aprovação do projeto que prevê mecanismos de securitização e renegociação das dívidas aos produtores rurais. Segundo ele, a medida é necessária para auxiliar agricultores afetados por estiagens e enchentes no Rio Grande do Sul.
12: O parlamentar rebate críticas de que a proposta representaria um desfalque nas contas públicas. De acordo com Sérgio Turra, o projeto cria condições para que os produtores reorganizem suas finanças e mantenham a atividade agropecuária sem prever o perdão da dívidas.
4: Delegado Caveira, do PL, denuncia que o ICMBio tem entrado em fazendas e confiscado gado de produtores no Pará. Ele acusa os governos federal e estadual de apoiarem abusos contra agricultores e alega que os produtores afetados já estão há mais de 50 anos na região.
12: Delegado Caveira cobra ação imediata do Ministério Público contra apreensões em Altamira e pede que o governo do Pará seja investigado por corrupção. Segundo sua análise, a administração estadual tem sido palco de clientelismo para garantir a perpetuação de determinadas famílias no poder.
2: Meio ambiente.
4: Inácio Arruda, do PCdoB, festeja a realização, na data em que se celebra o Dia Internacional do Combate à Desertificação, de um seminário internacional para combater a degradação das terras. Ele sublinha a busca por soluções científicas para o solo do semiárido, especialmente no Ceará.
12: O evento ocorrido na Câmara, segundo Inácio Arruda, reuniu cientistas e a ONU para propor tecnologias que ajudem o pequeno produtor. O deputado esclarece que a meta é usar a pesquisa de órgãos como a Embrapa para salvar a agricultura familiar no Nordeste brasileiro.
2: Turismo.
4: Eduardo Bismarck, do PV do Ceará, comemora a realização em Fortaleza de encontro que está reunindo agentes de turismo de todo o país até o dia 20 de junho. Ele destaca que a programação inclui visita à técnica à Canoa Quebrada, no município de Aracati, para ampliar a divulgação da Rota das Falésias.
12: Eduardo Bismarck também destaca o novo voo da Azul entre Belo Horizonte e Aracati, previsto para operar a partir de outubro. O parlamentar avalia que a ligação aérea deve fortalecer o turismo no litoral leste do Ceará, contribuindo para a geração de negócios na região.
4: Hildo Rocha, do MDB do Maranhão, pede apoio para projeto de sua autoria que visa incluir a temporada de praias do Rio Tocantins no calendário oficial de eventos nacionais, para fomentar o turismo e a economia local durante os meses de junho a setembro.
12: De acordo com Hildo Rocha, a oficialização da temporada vai atrair turistas e facilitar o financiamento de atividades culturais e de lazer. O deputado lista as cidades de Imperatriz, Ribeirãozinho, Ribamar, Fiquene, Estreito e Porto Franco como principais polos turísticos maranhenses.
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2: Saúde.
4: A Câmara aprovou proposta que garante atestado para o funcionário acompanhar filhos doentes sem desconto no salário. O repórter Antônio Vital acompanhou a votação.
14: A Câmara dos Deputados aprovou o projeto que permite que pais ou responsáveis por crianças de até 12 anos se afastem do trabalho por até 14 dias por ano, sem desconto no salário, para acompanhar os filhos em caso de doença. O afastamento, porém, deverá ser justificado com atestado médico, que contém informações como o diagnóstico, o registro do médico no Conselho Regional de Medicina e uma declaração expressa da necessidade de acompanhamento pelos responsáveis. O atestado servirá como justificativa para a ausência no trabalho somente se for demonstrada a incompatibilidade entre o acompanhamento do filho e o exercício da atividade, e se a assistência dos pais for indispensável e não puder ser compensada no emprego. Durante o período de licença, será assegurada a manutenção do emprego e os direitos trabalhistas. O projeto foi apresentado pelo deputado Alencar Santana, do PT de São Paulo, e o texto final foi alterado pela relatora, deputada Denise Pessoa, do PT do Rio Grande do Sul. Ela retirou, por exemplo, a previsão de o INSS arcar com o pagamento dos empregados durante o afastamento e limitou em 14 dias por ano o período máximo de afastamento dos pais. O projeto foi criticado pela deputada Adriana Ventura, do Novo de São Paulo, que apontou prejuízo para as pequenas empresas.
15: Isso estimula absenteísmo, é uma agressão, novamente, à negociação direta entre empregadores e empregados. Mas 14 dias, a gente está falando de meio mês, onde libera, pode faltar, leva o filho e não precisa voltar para o trabalho, não é obrigado a compensar, não é obrigado a fazer nada. Então isso é uma vergonha, é um intervencionismo, não dá para ficar jogando tudo nas costas de quem produz.
14: O autor da proposta, deputada Alencar Santana, disse que o texto final prevê medidas para evitar abusos e fraudes.
16: A deputada Denise aperfeiçoou o texto, garantindo medidas de proteção para evitar que, se porventura uma pessoa queira abusar dessa lei, não possa estar usando desse recurso sem necessidade. A lei visa garantir a proteção e o cuidado à criança e permitir que a responsabilidade que o pai e a mãe têm do cuidado possa ser exercida de maneira plena.
14: O projeto que permite que pais ou responsáveis por crianças de até 12 anos se afastem do trabalho por até 14 dias por ano, sem desconto no salário, para acompanhar os filhos em caso de doença, seguiu para análise do Senado. Da Rádio Câmara de Brasília, Antônio Vital.
2: Desenvolvimento Regional.
12: Marcelo Nilo, do Republicanos da Bahia, classifica como ineficiente a gestão estadual em áreas essenciais como educação, saúde e segurança pública. O congressista alega que o estado apresenta índices alarmantes de violência, além de infraestrutura precária nas rodovias.
4: Marcelo Nilo acusa o executivo local de descumprir obrigações financeiras com prestadores de serviços e artistas contratados. Ele qualifica a administração do estado como a pior da história, apontando problemas também nas políticas de geração de emprego e de proteção às mulheres.
12: Rodrigo Hollenberg, do PSB, critica o governo do Distrito Federal, mencionando uma operação policial contra autoridades do primeiro e segundo escalão da gestão atual. Para ele, os episódios reforçam a suspeita de irregularidades na administração.
4: Rodrigo Hollenberg também defende a instalação de uma CPI para investigar o Banco Master e operações envolvendo o Banco BRB. Ele afirma que a apuração dos fatos é necessária para garantir transparência e esclarecer possíveis responsabilidades.
12: Vavá, do Avante de Minas Gerais, relata preocupações de moradores do Vale do Jequitinhonha sobre a prestação de serviços públicos. O deputado informa que recebeu denúncias relacionadas às condições de estradas vicinais, transporte escolar e limpeza urbana.
4: Vavá cobra atenção dos gestores públicos da região para a aplicação dos recursos municipais e para a qualidade dos serviços oferecidos. Segundo ele, o atendimento às comunidades mais vulneráveis deve ser tratado com responsabilidade e compromisso com o interesse público.
12: Dr. Flávio, do PL do Rio de Janeiro, defende a derrubada do veto presidencial ao projeto que amplia a área reconhecida como semiárido no estado. O deputado argumenta que a proposta beneficiaria produtores rurais fluminenses que enfrentam períodos frequentes de estiagem.
4: De acordo com o Dr. Flávio, o reconhecimento dessa área permite ampliar o acesso a políticas públicas voltadas ao desenvolvimento rural. Para ele, o projeto fortalece a produção agropecuária, gera renda e impulsiona a economia de mais de 20 municípios no interior do Rio de Janeiro.
12: Dr. Frederico, do PL, comemora a aprovação na Comissão de Legislação Participativa de moção de louvor à tratorada de Santa Rita de Caldas, realizada no município do Sul de Minas Gerais. Ele assinala que o evento reúne agricultura familiar, tradição religiosa e valorização das comunidades rurais.
4: Dr. Frederico também registra a presença de representantes da cidade de Coronel Xavier Chaves na Câmara. Ele destaca a produção rural, a cachaça mineira e o queijo artesanal, como expressões da cultura e da economia dos municípios da chamada região do Campo das Vertentes de Minas Gerais.
3: Termina agora o Jornal Câmara dos Deputados, produzido pela Rádio Câmara, com trabalhos técnicos de Everson Urani e apresentação de Márcio Aquilissardi e José Carlos Andrade. Uma ótima noite para você.
4: Boa noite, a Voz do Brasil volta amanhã.
3: 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Boa noite.

0: Agora 10:03, boa noite pra você.
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0: Oi, gente, boa noite. 10...

0: Satisfação imensa saber que você tá aqui com o rádio ligado, tá na Cobra FM 107.1. Aqui um amigo, um campeão em cada horário. Tô chegando!
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0: Quarta-feira, metade da semana, dia 17 de junho, ano é 2026. Bora falar comigo aí? No 43 33 16 40 06. Grande.

0: Aqui na nossa programação, Gustavo Lima, Proibido Terminar. Top das tops. Bom demais ter você por aqui. É Cobra FM, a noite é nossa. Seja bem-vinda, seja bem-vindo. Alô, João Batista, Alvorada do Sul. Grande abraço, hein? Beleza, amigão? Meu amigo Oswaldo Guincho, Dilcinho, de Rolândia lá, Dilcinho, adordei. Abração pra você, boa noite aí pra essa galera bacana, hein? Valeu pelo rádio ligado, irmão. Tamo junto, hein? Tamo junto. Quem mais é? A Nilza de Cambé, boa noite. 3316-4006 pro seu alô, pra sua participação aqui na Cobra FM.
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0: E Thiago e Maicon, tudo me lembra você. Tudo me lembra você. Top das top.
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0: 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Agora 10:33.

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9: Oi, gente, boa noite.

O pedido que fez ao neurocirurgião Guilherme Carvalhal Ribas antes de entrar no centro cirúrgico. Na conversa, o sertanejo revelou que a maior preocupação naquele momento envolvia sua carreira. Afinal, ele temia perder a capacidade de cantar e, consequentemente, não conseguir voltar aos palcos. Ao recordar aí o encontro com o médico, o Sérgio reproduziu o diálogo que teve antes da operação. Guilherme, eu tenho que cantar. Não sou um neurocirurgião igual a você, né? Eu seria, se eu fosse bom mesmo. Eu estaria ganhando de você, porque eu ia estudar mais que você. E ele diz: de você eu não duvido nada. O cantor afirmou que entrou na cirurgia pensando na possibilidade de enfrentar aí novos problemas de saúde. Por isso, pediu uma avaliação completa do cérebro. A equipe médica, olha só, a equipe médica realizou a operação com sucesso e pouco tempo depois o cantor retomou a rotina profissional. A recuperação aconteceu de forma rápida, apenas 15 dias após o procedimento, Sérgio Reis voltou aos palcos e retomou os compromissos da carreira.

0: Sérgio, você é forte, hein? Muitos anos de vida pra você aí. Grande Sérgio Reis. O mundo dos famosos aqui na 107.1.
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2: Diga aí.

0: Boa noite, gatas, gatos. Fala, Gui, boa noite pra você, Gui do Cartório, tá ligado, hein? Um abraço pra você, pro Carlinhos, sejam bem-vindos aqui na nossa programação. Boa noite pra vocês aí.
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0: Luan Santana, aluga-se.

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2: Eduardo Costa, Na Noite é Nossa. Moda boa, bem simplesinho. Bem simplesinho. Top das tops, hein?
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2: para as 11.
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2: E aí, tá tudo bem com você? Boa noite.
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2: Esse é o nosso fim de noite. 107.1. Abraço pra você.
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2: Olha, para você que está aí saindo do trabalho, aquele abraço, boa noite, seja bem-vinda, seja bem-vindo. É o nosso fim de noite, 107.1. Muita música especial para você. Você que está aí no trânsito, não precisa pressa, logo você chega em casa. Você que está na empresa, obrigado pela companhia. Onde quer que você esteja com o rádio ligado, que o Papai do Céu esteja abençoando você, a sua família, o seu trabalho, muita luz no seu caminho. E eu fico feliz em saber que você tá aí com o rádio ligado, fazendo parte aqui da nossa programação. Abraço, boa noite, sinta-se à vontade. É o nosso fim de noite 107.1.

0: todo o romantismo de Djavan, que canta muito, música linda, maravilhosa, aqui no nosso fim de noite. A música é maravilhosa, Oceano, pra você que ouve a gente aqui, o Sem Censura.
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0: Agora 10h23, é o Fábio na 107. Esqueça.

0: Tá aí, que música linda, linda, linda, linda. Eu tava aqui atentamente ouvindo, junto com você, essa música, essa poesia, né, em forma de música. Frejá, Amor pra Recomeçar. Top das tops. Boa noite pra você, obrigado aí pela companhia.
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0: 11:31, boa noite pra você.

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1: Prazer ter você aqui na nossa programação Fim de Noite Sem Censura.
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1: 107, o nosso fim de noite, ele é muito especial. É de especial pra especial.

0: top essa música, né? Linda, linda. Ei, Leandro. 11h48 no nosso fim de noite. Prazer ter você aqui. Muito bom ter você na 107.
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0: garoto.
1: Aqui no nosso fim de noite, Leone Garotos, na 107.1. Gente, muito obrigado pela companhia, foi maravilhosa a sua companhia. Deus abençoe você, a sua família, o seu trabalho. Muita luz no seu caminho. E amanhã é um novo dia, e que esse novo dia traga muitas bênçãos para você e para toda a sua família e para todas aquelas pessoas especiais que estão ao seu redor. Que o Papai do Céu sempre esteja com você. Às 4 tem o Renato Peruca. Aqui você tem uma programação maravilhosa, um amigo, um campeão em cada horário. Eu estou de volta amanhã às 2 e às 7 da noite. Muito obrigado. Você que está na empresa, vai ficar com a gente aí? A madrugada é toda sua. Sinta-se à vontade, tá bom? Muita música bonita para você. Tá no trânsito? Calma, logo você chega em casa. Deus abençoe. Lembre-se que você é muito importante para mim e para Deus. Obrigado. Foi bom demais a sua companhia. Tchau, gata. Tchau, gato. Fui.

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1: Meia-noite mais 28 minutos.
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1: Meia-noite, 59 minutos.
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1: 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Uma hora mais 28 minutos.
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2: 2:04.
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2 horas e 12 minutos.

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2: Confira 2:28.

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2: Conferindo 2:34.
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hora certa, Cobra FM informa, pontualmente 3 horas.

0: 6:06. 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

0: 3:36. 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

0: Agora 3:58. 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

0: 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Sejam todos bem-vindos ao mundo da música sertaneja. A partir de agora, você é o nosso convidado. Prepare-se. Prepare-se. Aqui não toca modinha. É só modão ao universitário. Com ele, Renato Peruca. Aumente o volume, porque está começando mais um programa Só Modão.
1: É, tá começando mais um programa Só Modão nesta manhã de quinta-feira. Um com nós.
2: Cinco, quatro, três.
3: Vai ferrer.
1: É, meu filho, o caldeirão vai ferrer.

0: uma dessa aí lá no CCI é de molhar o vestido.
1: É, minha filha, essa aqui chega e escorre o suorzinho. E vai escorrendo, vai escorrendo. E daqui a pouquinho, essa aqui inteira, ó. Garanha da madrugada.
2: Sou um homem sim.
1: Um abraço, meu parceiro, meu amigo Andrezão Borracheiro, tá ligadinho? Alô, meu parceiro, Cowboy Borracheiro, ali pro Lacê também no Paraná. Meu parceiro Antônio Marcos, ligadinho com a gente na cidade de Cambé. Quero mandar um grande abraço pro meu parceiro, meu amigo Alex. Alex Santana também tá com a gente nesta madrugada de quinta-feira. Vai participando nossa amiga Lúcia dos Olhos de Esmeralda. Pensa na mulher diferenciada, hein? Pensa na mulher cheirosa. Você tá louco? Alô, alô, Lúcia, um beijo no seu coração. Nossa amiga Margarida do Cid Coqueiro já pulou. Você também tá acompanhando o programa. Só mandou uma agarrada nas tetinhas da vaca e acompanhando a gente. E você sabe,

0: Agora, 4h35, 4h35. 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

Participe e mande sua mensagem. Um abraço, meu parceiro, meu amigo Daniel Lutum de São Paulo. Alô, Daniel, obrigado pela audiência. Ótima e abençoada quinta-feira pra você. Tudo de bom, viu? Um abraço pra nossa amiga Neide. Alô, Neide, tá na fazenda acompanhando a gente. Um abraço pra nossa amiga Heleninha Garvão de Porecatu. Um abraço, meu parceiro Alex Primor. Obrigado pela audiência, pelo carinho. Ótima manhã de quinta-feira, daqui a pouquinho. Meu parceiro, meu amigo Dárcio Campos, trazendo tudo que vai acontecer no programa Cobra Repórter. E você vai pedindo sua moda, que até às 6 da manhã nós toca o seu modão.

0: puteiro, não. Vai fechar 4 horas.
1: Ah, minha filha, então só se for às 4 da tarde, porque às 4 da manhã já fechou faz tempo, viu? Um abraço, meu parceiro, Dejair de São Martim. Alô, alô, Dejair, obrigado pela audiência, meu parceiro Pelado. E você, já foi lá no bar do Pelado em São Martim? Você já foi lá no Pelado tomar uma? Pensa na cerveja gelada que tem lá. Um abraço, meu parceiro. Juninho Terel tá feliz da vida. Pensa no homem que tá contente. Ei, Juninho, tava lá em Fortaleza fora. Onde veio parar aqui, ó? Que faz da vida, hein, Juninho? Um abraço pra você. Tudo de bom!

0: conferindo 5 e 8.
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4: 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Ótima. Quinta-feira. Um abraço, meu parceiro, meu amigo Durval Torelli. Alô, Durval. Ali, é. Diferenciado no Paraná.
5: Eu não aguento, peru.
4: Não aguenta?
5: Peru.
4: Então vou tirar esse modão, mas daqui a pouquinho eu coloco ela inteira aqui no programa São Modão desta quinta-feira. Você participa, manda sua mensagem no 43-3316-4006. Um abraço, meu parceiro, meu amigo Mirão. É, o famoso Pena Branca. Ali é diferenciado no Paraná. Um abraço pra você, Mirão. Obrigado pela audiência, meu parceiro Nora. Também tá ligadinho com nós, meu parceiro, meu amigo Fernandão da Sulfiltros. Já pula, você tá acompanhando a gente também. Obrigado pela audiência, meu parceiro, meu amigo Garcia. É, e Garcia Gás, 3020-1111. Gás da Ultra Gás, do Botijão Azul, do meu parceiro Garcia Gás, 3020-1111. E você sabe que até às 6 da manhã...

0: Só tem o Sinarzinho. Só o Sinarzinho,
1: Neivão. Um abraço pro meu parceiro, amigo São Martim. Alô, São Martim, ali diferenciado no Paraná. Um abraço pra você, obrigado pela audiência. Ótima quinta-feira. Beleza? Lembrando, viu, gente? É que às 4 da tarde tem um Boteco da 107 com muito, mas muito modão. E no domingão tô aqui também a partir do meio-dia. O Ratolino sai e eu entro do meio-dia às 4 da tarde com muito modão pra você, te fazendo companhia no seu domingão, aquele churrasco delicioso de domingão. Nós faz companhia pra você com muito, mas muito modão. Beleza, maravilha? E até às 6 da manhã, de segunda a sexta, muita moda pra você acordando galo.

0: Tá aí, modão demais, na sua manhã de quinta-feira. E daqui a pouquinho tem programa Cobra Repórter e também o Dárcio Campos, o mais conhecido como Nego Lindo, vai estar aqui trazendo tudo que vai acontecer no programa desta quinta-feira. Você sabe, você fica muito bem informado aqui no Sistema Cobra de Comunicação.
1: Bom dia, peruca. Opa. É o jacaré aqui do Jardim Andeliza,
0: três candãs. Você tá bom, é?
1: Ô, peruca, gravamos com Cassiano e Diquinho.
0: Opa!
1: Ondas de Amor.
0: Olha!
1: Aí quero oferecer pro Nestor de São Paulo, né? Roberto Sanz Minhoz e Melo, Dona Peita, Maria do Céu.
0: Show de bola!
1: Para a Dona Tereza de Teresópolis. E para o Roberto Braquiara. E para o Nilson de Cambé, né? O homem da lagada.
0: Nilson.
1: E para minha esposa, Jacaroa.
0: Jacaroinha, beleza.
1: Um bom dia para você, tá, peruca?
0: Show
1: tchau,
0: de
1: tchau,
0: bola.
1: Peruca.
0: Valeu, meu amigo Jacaré, daqui a pouquinho tem a sua moda. Alô, meu amigo Isaías Pedreiro, obrigado pela audiência. Alô, Isaías, já pulou cedo? Tá tomando o cafezinho, Quindu? Eu também tô tomando, Isaías. Como ele diz, escuta o cheiro daí, meu parceiro. Você tá doido, café Quindu gostoso, saboroso, delicioso demais.
2: Bom dia, meu DJ, você tá bom?
0: Olha só.
2: Perucão.
0: Oi.
2: Roberto Braquiara de Londrina, tava aqui,
0: é
2: ainda
0: nóis.
2: Na Casa de Pedra.
0: Beleza.
2: E se você puder tocar aí pra nós aí, encaixa aí, ó.
0: Qual?
2: Pião do Vale Valentim, se é pra chorar por você.
0: Beleza.
2: Manda pra nós aí, manda lá pra família do Jacaré.
0: Jacarezão, é?
2: De vez em quando acho que até Jacarezinha fala aí também, né?
0: Jacarezinha?
2: Você tá doido, boiadeiro. Fica com Deus, guerreiro. A hora que chegar aquela pinga, você me avisa.
0: Tá na mão, meu parceiro.
2: Vamos dar um pião aí. Um abraço.
0: Vamos combinar pra você vir buscar ela, meu parceiro. Já tá na mão, beleza? A cachaçinha já tá no jeito aqui. Só vamos combinar pra você pegar ela, beleza? Essa jacaroinha.
3: Fiz uma caça gostosa.
0: Eu não tô sabendo, hein? Eu não tô sabendo dessa jacaroinha.
4: Bom dia, Renato Piruca. Bom dia, os ouvintes da Rádio Cobra FM 107.1.
0: É nóis.
4: Renato, vamos ouvir um modão de primeira qualidade. O Jacó querendo. E o Jacózinho, amigo da onça. Eu
0: amigo
4: quero
0: da
4: oferecer
0: onça.
4: Pra você, oferecer pro Nilson lá de Cambé, Jacaré de Cambé, e pra Dona Preta lá de Rolândia, a Maria do Céu de Rolândia, a Elzinha de Rolândia e a Cleusa Celestino de Rolândia.
0: Churum.
4: E ofereço pra toda a família sertaneja. E eu vou me despedindo por aqui, prometendo voltar no próximo programa, se Deus assim nos permitir. O bom dia do Nestor aqui de Goianá e São Paulo, capital. Fica com Deus, família sertaneja. E até o próximo programa, se Deus assim nos permitir. O bom dia do Nestor. Tchau, tchau.
0: Valeu, meu amigo Nestor. Obrigado pela audiência. Ótima quinta-feira. Daqui a pouquinho tem a sua moda. Porque agora, olha só quem tá aqui.
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0: É o Dárcio Campos, o famoso nego lindo. Daqui agora, não é pra te fazer dormir não, e sim pra falar tudo o que vai acontecer no programa Cobra Repórter, que começa daqui a pouquinho, às 6 da manhã. Alô, Dárcio, bom dia.
5: Muito obrigado, peruca, muito obrigado, peruca, bom dia pra você também, peruca, bom dia pra todos os nossos ouvintes. É, peruca, quinta-feira, pré-sexta, 18 de junho, mais um dia na vida da gente. Daqui a pouco, coladinho com o seu programa, tem um programa Cobra Repórter, vamos repercutir as principais notícias, tudo o que foi notícia nas últimas horas, setor policial, setor do trânsito.

0: setor da política, o ouvinte fica sabendo aqui. A gente vai falar da operação que prendeu 3 pessoas em oficina por golpe do pneu no centro de Londrina, viu? Os caras já foram liberados, foram presos, pagaram fiança e foram liberados. Mas deixou muita gente com dor de cabeça, aplicou muito golpe, a gente vai contar já aqui no programa. A gente fala também, viu, de um princípio de incêndio em um prédio no centro de Londrina, causou pânico. Teve um ladrão que ele invadiu o CAPS infantil na cidade de Biporã, mas se deu mal na fuga, viu? A gente conta essa história também daqui a pouco aqui no programa. E teve um curioso. A polícia estava fazendo uma abordagem numa localidade em Biporã e o curioso foi lá perto, fica olhando, né? O policial falou, o que está acontecendo com esse cara aqui? Foi puxar o nome dele, ele mandou um nome falso, mas daí apertou, o cara era foragido, curioso, viu? A gente vai contar também essa história. Em Arapongas, o núcleo de Apucarana realizou um curso de prevenção de incêndios em escolas, viu? Daqui a pouco o André Garcia também vai trazer as informações. Tem o trânsito nosso de cada dia, tem as informações da previsão do tempo, como que vai ficar aí o tempo, né? Como que vai se comportar o tempo para esses últimos dias de outono no brasileiro, e tem futebol, né? Seleção brasileira se preparando para o jogo amanhã contra o Haiti, né? O Ancelotti, ele indica volta de esquema e ainda faz mistério sobre os titulares, hein? Quem será que vai entrar amanhã? Tem que golear, hein? O discurso é esse. Golear. Hoje já começa a segunda rodada da Copa do Mundo. E quem foi? Quais foram os destaques da primeira rodada, hein? Ontem teve para mim o melhor jogo em Piroca. Inglaterra e Croácia, 4-2 para a Inglaterra, um show de Harry Kane, marcou 2. Daqui a pouco a gente conta as histórias da Copa do Mundo a 6 no programa Cobra Repórter.
1: Combinado então, Darcio Campos, daqui a pouquinho às 6 da manhã, muita informação no seu rádio.
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0: Tá aí, Tião Carreiro, as ondas do amor no programa Só Moda.
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0: 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Beleza, na sequência agora, muita informação no seu rádio.
2: Bom dia, Peruca.
0: Bom dia, bom dia.
2: Bom dia, ouvintes da Rádio Cobra FM.
0: Bora.
2: Quintou, hein?
0: Quintou.
2: Um abraço aí pra vocês todos. Tudo de bom, que Deus abençoe a todos os ouvintes.
0: Maravilha, meu
2: Deus. Essa equipe aí maravilhosa de comunicação.
0: Opa!
2: E aí, Peru, que eu vou falar pra você, cara.
0: Pode falar, fi.
2: Se tá difícil pra nós, nessa época de inverno, né? Imagine pro vendedor de geladeira pra esquimó.
0: Você tá doido, hein? Aí não bate.
2: Que vende geladeira pra esquimó. Rapaz de Deus, coitado desse cara, hein? Tá vendendo nada, hein?
0: Vende nada. Na verdade, meu filho, tá levando é ferro. Alô, meu amigo Isaías Pedreiro. Segura o modão. E ó, o negócio é o seguinte: 10 e 10 é 20. Um abraço e tudo de bom.

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0: Señor, no silencio de este día que amanece, venho pedir-te a paz, a sabedoria e a força. Quero olhar hoje o mundo com os olhos cheios de amor. Ser paciente e compreensivo, manso e prudente. Quero ver os meus irmãos e irmãs além das aparências. Quero vê-los como tu mesmo os vês, e assim não ver senão o bem em cada um. Cerra meus ouvidos a toda calúnia. Guarda minha língua de toda maldade. Que meu espírito viva só de paz. Seja eu tão bom e alegre que todos quantos se achegarem a mim sintam a tua presença, Senhor. Reveste-me interiormente da tua beleza e que no decorrer deste dia eu te revele a todos. Amém.
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1: 6:06, horário da coincidência. Bom dia, Norte do Paraná. Está começando mais uma edição do programa Cobra Repórter. Edição desta hoje é uma quinta-feira pré-sexta. Já beliscando a sexta-feira já, hein? Hoje, 18 de junho, ano 2026, a estação... Outono brasileiro, últimos dias inclusive, né? Hoje, amanhã, sábado, aí domingo começa o inverno. Dia 18 de junho, dia de número 169 do ano, restando 196 dias para terminar 2026. Dia do químico, dia da imigração japonesa, dia da gastronomia sustentável, dia do orgulho autista. É mais um dia na vida da gente. É, quinta-feira, vamos levantando, acordando. É, hoje, quinta-feira já aí, já passamos dia 18, né, tem mais semana que vem, e depois metade da outra já finaliza o mês, hein? 6:07, vamos acordando, Darcy Campos, hoje tá frio, hein? Tá uma friaca pra acordar, hein? Mas não tem jeito, pula da cama, mira o chuveiro, toma aquela ducha caprichada, dá aquela despertada pra você sair fresquinho, fresquinha. E se agasalha bem, hein? Vamos tomar um cafezinho gostoso? É o nosso café mineiro, saboroso, delicioso. Café forte, encorpado pra dar aquele levante. O cheiro de café tá vindo da casa de quem hoje, hein? Quem que tá passando aquele café gostoso, saboroso, delicioso? Aparecida de Cambé, Aparecida, bom dia, viu? Obrigado pela audiência, pelo carinho do Santo Amaro nos acompanhando, ouvindo a nossa programação e já tomando um cafezinho mineiro. 6:08. Tá indo pro trabalho? Bom trabalho pra você. Tá voltando do trabalho? Bom descanso pra você. Você que trabalhou a noite toda, a madrugada toda, agora vai descansar. Agora a gente quer saber como que tá o seu caminho pro trabalho, viu? 3316-4006. Você manda mensagem, interage conosco na programação, viu? 3316-4006. A polícia trabalhando. Os bombeiros em ação, Polícia Rodoviária Federal, Polícia Rodoviária Estadual, SIAT SAMU, as forças de salvamento, as forças de segurança, para mais um dia.
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1: 6:09 e o PSD Paraná se adiantou e marcou para o dia 25 de julho, um sábado, sua convenção estadual, que deve homologar a candidatura do deputado federal e ex-secretário da Infraestrutura e Logística, Sandro Alex, ao governo do estado. A convenção deve ser realizada em Curitiba e também vai confirmar o apoio do PSD à candidatura do presidente da Assembleia Legislativa do Paraná, Alexandre Cury, ao Senado. Não há ainda a definição de nome para vaga de vice e nem para eventual segunda candidatura ao Senado. 6:09 agora. Evandro Ribeiro está chegando com seu destaque. Evandro, bom dia.
2: Olá, pessoal, muito bom dia. Daqui a pouco os detalhes com o delegado Edgar de Soriani, que investiga através da delegacia de estelionatos uma loja de revenda de pneus em Londrina. Os três funcionários que foram presos já foram liberados após a audiência de custódia. Mesmo assim, a empresa é investigada. Daqui a pouco os detalhes.
1: 6:10, Miro Silva com seu destaque. Miro, bom dia.
3: Muito bom dia, Darcy Campos. Bom dia, nossa equipe. Bom dia para você que está sintonizado aqui na rede de rádios. E olha só, daqui a pouco eu trago detalhes a respeito de uma ossada humana que foi encontrada próximo ao distrito da Varta. Essa ossada humana tinha um crânio e os restos mortais ali estavam em um saco plástico. A perícia, né, foi acionada juntamente com o rabecão do IML e essa ossada foi levada para exame ali no IML de Londrina. Daqui a pouco os detalhes.
1: 6:10, Guilherme Gaspar com seu destaque. Gaspar, bom dia.
4: Opa, Darcy Campos, muito bom dia. Um bom dia à nossa equipe e um bom dia para você que está sintonizado aqui no Sistema Cobra de Comunicação. E olha, a Polícia Rodoviária Federal apreendeu 26 fuzis, 16 pistolas e milhares de munições nesta quarta-feira durante uma operação na BR-277 em Santa Terezinha de Itaipu, no oeste do estado do Paraná. Segundo a corporação, essa foi a maior apreensão apreensão de fuzis da história da Polícia Rodoviária Federal, superando uma que havia ocorrido em agosto de 2020, quando foram encontrados 22 fuzis no Rio de Janeiro. Os detalhes eu trago daqui a pouco.
1: 6:11. André Garcia com seu destaque. André, bom dia.
5: Olá, muito bom dia para você que acompanha o programa Cobra Repórter. Daqui a pouco você confere detalhes diretamente da cidade de Arapongas, envolvendo um trabalho de simulação e prevenção que está sendo realizado pela união de vários órgãos voltados para a segurança e também a educação.
1: 6:11, agora, viu? Não vai perder o horário, não vai perder a condução nesta manhã gelada, gelada de quinta-feira. Daqui a pouco tem um momento do esporte, falando de Copa do Mundo. Hoje começa a segunda rodada, né? Ontem finalizou. E o destaque, Gaspar, o que você achou o destaque dessa primeira rodada da Copa?
4: Contando todos os jogos, Darcy?
1: É, todos os jogos. Qual que foi o destaque que você acha?
4: Cara, pra mim, se for falar de seleção, o destaque foi a seleção do Cabo Verde conseguiu empatar com a Espanha, né? Era o jogo que eu menos esperava que ia acontecer. Porque pra mim, tanto a França quanto a Espanha golear qualquer time que pegasse. Então pra mim o destaque foi o Cabo Verde, Darcy. Um destaque positivo.
1: Tem destaque positivo aí, ô Miro Silva, dessa primeira rodada? Você gostou?
3: Olha, o Gaspar, ele falou uma verdade, né? Eu acho que a sensação da Copa tá sendo a seleção de Cabo Verde, né? E o goleiro Vozinha lá que fechou o gol, né?
1: E não tá tendo jogo ruim, hein, cara? Eu tô percebendo. Esses jogos aí, jogos bons, hein?
3: É, e não tá tendo vida fácil pra ninguém, não. Você vê o Portugal ontem, todo mundo achava que Portugal ia golear a seleção do Congo, né? Pra tomar um, viu? E levou um sufoco, viu?
1: Sufoco.
4: Se eu não me engano, o jogo da Espanha foi o único 0x0 também, né, Darcy?
1: Foi o único 0x0. O único 0x0 da Copa foi a Espanha. Exatamente. E tivemos ontem, pra mim, o melhor jogo da Copa foi ontem, hein? Inglaterra e Croácia. 4x2, que jogaço, cara. Que jogo maravilhoso. A Inglaterra ali batendo. Demorou pra engrenar, mas quando foi ali, o Harry Kane marcando 2 gols. Croácia foi pra cima buscando empate, buscando aí tentar até. Teve até momentos aí um pouco melhor no jogo, mas teve momentos, pelo menos a segunda parte, o segundo tempo todo, na verdade, né? Deu uma engolida, engoliu a Croácia. E aí, time bom, hein? Time que não tirou o pé, time muito bom aí. O time da Inglaterra, pra mim, um dos melhores jogos junto com a Holanda e Japão. Os dois melhores jogos aí dessa primeira rodada. Hoje começa a segunda rodada, portanto aí, vários jogos, daqui a pouco a gente vai trazer as informações dos jogos, né, que movimentam a Copa do Mundo e um mês ainda pra Copa, né, amanhã vai faltar um mês ainda pra Copa, porque a final é dia 19 de julho, amanhã tem seleção brasileira, o que esperar da seleção canarinho, daqui a pouco no nosso Momento do Esporte 6:14.
2: O homem foi baleado em frente à residência onde mora no Portal do Sol, zona norte de Londrina. Ele contou uma história estranha para a polícia. Já já os detalhes.
3: E olha só o que aconteceu em Biporã. A polícia militar estava abordando um grupo de pessoas suspeita na área central. E um curioso, Darcy Campos, ele vendo aquela cena dos policiais, ele se aproximou. Acabou sendo abordado também e estava com mandado de prisão em aberto. Daqui a pouco os detalhes.
6: E daqui a pouco aqui no programa, homem de 23 anos, um trabalhador, ele sofreu uma queda de um andaime de uma altura de 3 metros e precisou ser hospitalizado na cidade de Apucarana. Já já os detalhes.
4: E olha, o projeto de lei que prevê mudanças no Código de Trânsito Brasileiro teve o parecer apresentado pelo deputado Áureo Ribeiro nesta quarta-feira na comissão especial na Câmara dos Deputados. Entre os principais pontos do texto, que reúne cerca de 270 propostas, está a redução da idade mínima para dirigir de 18 para 16 anos. Já já eu trago aqui quais são essas mudanças, algumas regras que seriam aplicados, os detalhes daqui a pouco.
1: 6:15 agora, daqui a pouco tem aí o nosso, os nossos correspondentes, direto de Brasília, capital federal, direto também aí de Curitiba com Gilmar Valença. Falando em capital federal, né, a Polícia Federal encontrou diálogos do presidente da Câmara dos Deputados, Hugo Mota, pedindo a Daniel Vorcaro, o que está preso lá, dono do Banco Master, um empréstimo para a empresa da cunhada. As informações foram publicadas pelo jornal Estado de São Paulo, viu? Segundo a reportagem, as conversas entre Mota e Vorcaro tratam-se da liberação de 22 milhões de reais do Banco Master para uma empresa de Bianca Medeiros, irmã da esposa do presidente da Câmara, Luana Mota, em março de 2024. Ao jornal, Mota não quis responder se atuou para liberar o financiamento para a empresa da cunhada. Ao ser questionado, afirmou que a operação de crédito está dentro da legalidade. Rapaz, é aquilo que eu falei ontem. Tá muita gente com o rabo preso com esse Daniel Vorcaro aí, viu? Inclusive o presidente da Câmara, Hugo Mota. E não sei não, pelo andar da carruagem vai ter que afastar, né? O certo seria se afastar, né? Do cargo, um cargo importante, que é presidente da Câmara, para investigar, porque cada dia tá aparecendo mais coisas, hein? 6h17.
2: Soldados do Corpo de Bombeiros acionados para averiguar um princípio de incêndio num prédio no centro de Londrina. Foi um dos moradores que provocou, sem querer, o incêndio. Daqui a pouco os bombeiros sobre o caso.
3: E olha só, bandidos invadiram uma casa na zona leste de Londrina e levaram várias joias e outros objetos de valor. E além disso, levaram até peças de picanha. Tem imagens de câmeras de segurança, viu? Daqui a pouco eu conto os detalhes.
6: E houve um desentendimento entre tio e sobrinho na cidade de Centenário do Sul. E o sobrinho acabou efetuando disparos de arma de fogo contra a casa e o carro do tio. O delegado lá de Centenário vai trazer os detalhes daqui a pouco.
1: 6h18 agora, viu? Está no ar o show de notícia, o show de informação até as 9. Programa Cobra Repórter.
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4: É previsão do tempo. É o tempo e a temperatura para esta hoje. Quinta-feira. Para sexta. Nesta quinta-feira, a massa de ar frio continua atuando sobre o Paraná. As condições meteorológicas permanecem estáveis, com destaque para as baixas temperaturas. Os termômetros registram valores próximos a ou abaixo de 10 graus em praticamente todo o estado. Já entre o sudoeste e o centro-sul, devem ser registrados valores inferiores a 5 graus, com a possibilidade de geada fraca. Ontem, inclusive, amanheceu tudo branquinho para aquela região, viu? Já indicativo de geada, Palmas, General Carneiro, o que deve perdurar até amanhã. Para nossa região, temperatura baixa, viu? É, inclusive, essa quinta-feira, para nossa região, é o dia que foi a temperatura mais baixa, viu, da semana. Tá variando 7, 8 graus aí para nossa região. É considerado o dia mais frio da semana, né? A mínima foi 8. Máxima 19 graus aqui para a região, não deve passar muito disso aqui, 20 graus, 21 aí para a região, não deve avançar a temperatura nesse número hoje não. Amanhã vai ficar na 9, sobe um pouquinho mais a temperatura máxima, vai para 21 e tem indicativo de pancadas de chuva, viu? No sábado, quase 20 milímetros de chuva, uma pancada boa, viu? Mínima 12, a máxima também não passa aí dos 16, 17 graus pro sábado e os 19 graus no domingo, o primeiro dia do inverno, às 5h25 começa a estação mais fria do ano. Agora, a temperatura, a gente vai perceber aqui que semana que vem, depois dessa chuva, o inverno já vai chegar, viu, Gaspar? Com a primeira onda de frio do inverno, viu? Primeira onda de frio do mês de junho. A gente não teve ainda essa onda de frio de junho, né? Aquela friaca que a gente teve, 4, 5 dias, foi em maio. E a gente tá tendo esse frio. Mas vai vir aí, ó, principalmente sul, sudeste. O bicho vai pegar aí já pro final de semana e começo da próxima semana, viu? É, temperaturas que vão chegar aí a 2, 3 graus aí, temperaturas negativas, é o que diz a meteorologia. Principalmente depois que limpar o tempo, né? Porque vai ter instabilidade no sábado com chuva, e aí o domingo já limpa um pouco. Vai ter um pequeno indicativo aí de chuva na segunda, na terça-feira também, mas é chuvisqueirão, viu, gente? Agora qualquer chuvisqueiro, não tem jeito, a temperatura vai cair. Vendo até aqui, ó, na quinta-feira da semana que vem, só pra gente ter uma ideia, a máxima não passa dos 14 graus, a mínima vai ficar na casa dos 3, 4 graus. Então vai fazer muito frio aí pra semana que vem, já na primeira semana do inverno, que começa no próximo domingo. O Astro Rei, o Sol, nasce daqui a pouco, às 7h06, e vai se pôr às 17h48. Portanto, nebulosidade variável. Hoje tem um pouco mais de nuvens. Ontem ficou até um dia mais claro, né? Um céu mais aberto. Aquele dia lindo, né? Céu azul de ponta a ponta, mas Hoje a tendência é essas nuvens aparecerem mais e o sol aparecer entre as nuvens, é o que diz a meteorologia ao longo do dia. 6h24, Gaspar, um panorama do tempo da temperatura na região.
5: Cidade de Arapongas, Darcio, 9 graus nesse momento, a máxima não ultrapassa os 18 para o dia de hoje, sensação térmica neste momento de 7 graus na cidade dos Pássaros. Para amanhã, mínima 10, máxima 21, com previsão da chegada da chuva de 10 milímetros. No sábado, mínima 12, máxima 16. Pro domingo, mínima 10, máxima 19 graus. Como você disse, na semana que vem aí, as temperaturas caem bastante, principalmente a partir de terça-feira. Temperaturas as mínimas aí, 5, 8, na quinta e na sexta-feira que vem, 3 graus as mínimas. Então vai ser um tempo frio aqui pra nossa região, pra todo o estado do Paraná, na verdade, né? A partir, como eu disse, da terça-feira que vem. Indo lá pro nosso litoral, 15 graus nesse momento, a máxima chega apenas aos 18 hoje. Pra amanhã, mínima 13, máxima 20. No sábado, indicativo de chuva, mínima 15, máxima 17 graus e 40 milímetros de chuva, mudou. Esse volume de chuva que era previsto, viu, pro nosso litoral. Tava ali no começo da semana 15, 10, 12 milímetros. Agora subiu lá pros 40 milímetros de chuva no sábado pra região de Matinhos ali, Guaratuba, Pontal do Paraná, todo o litoral do Paraná com bastante chuva para o sábado. No domingo, mínima 14, máxima 18 graus. Indo lá pra região do Vale do Paranapanema, 11 graus nesse momento, sensação térmica 9 graus. A máxima hoje chega aos 20. Pra amanhã, temperatura elevada, mínima 12, máxima 27 graus. É elevado no que eu digo em comparação aos outros dias da semana, né? A temperatura mais alta dessa semana é para sexta-feira. Para o sábado, mínima 14, máxima 18. Para o domingo, mínima 12, máxima 22 graus. Indicativo de chuva também para essa sexta e para o sábado. Na sexta, 3 milímetros. No sábado, 16, volume um pouquinho maior, mas nada também muito significativo para a região do Vale do Paranapanema. Temperatura um pouco mais elevada do que aqui na nossa região e a gente percebe isso na próxima semana também. Sempre a temperatura aí, as mínimas 2, 3 dígitos acima do que aqui na nossa região. Na terça-feira, por exemplo, mínima 9, máxima 20. Na quarta-feira, mínima 8. Na quinta e na sexta-feira que vem, mínima 5 graus. Então, apesar de ser um pouquinho mais elevado que aqui na nossa região, vai fazer um frio danado também. Indo lá para a região noroeste, 14 graus nesse momento. A máxima chega aos 19 hoje. Amanhã, mínima 12, máxima 22 e 10 milímetros de chuva. No sábado, mínima 12, máxima 17 graus e 11 milímetros de chuva. Pro domingo, sem previsão de chuva, mínima 10, máxima 21 graus. Também na semana que vem, aí, temperaturas baixas atingindo ali as mínimas, por exemplo, na quinta-feira, que diz a meteorologia que a mínima vai ser 2 graus, na sexta-feira 3. Então, temperaturas bem abaixo do que se comparado aos últimos dias que tivemos. Você pensou que estava frio, vai fazer mais frio ainda, principalmente a partir de terça-feira, e segue essa previsão das mínimas abaixo da casa dos 8 graus, até o sábado, pelo menos. Então, bastante frio para a semana que vem em todo o estado. Indo lá para a região do Norte, Pioneiro, 8 graus nesse momento, sensação térmica 6 graus. A máxima hoje chega aos 19. Para amanhã, mínima 10, máxima 24. Para o sábado, mínima 13, máxima 19. Para o domingo, mínima 11, máxima 20. Previsão de chuva no sábado, um volume até um pouco significativo, 21 milímetros de chuva. Na semana que vem, aí, temperaturas abaixo aí da casa dos 10 graus também. Em alguns dias 4, nos outros 5 graus as mínimas, bastante frio também. Indo lá para nossa capital, Curitiba, região metropolitana, 8 graus nesse momento. A mínima durante a madrugada foi 6, a máxima hoje deve chegar aos 14 graus. Para amanhã, mínima 7, máxima 20. Para o sábado, mínima 11, máxima não ultrapassa os 12 graus e 30 milímetros de chuva. Para o domingo, mínima 10, máxima 18 graus. Então temos indicativo de chuva para grande parte do estado, principalmente nessa sexta e no sábado. Não é muito volume de chuva, pelo menos aqui na nossa região, na região noroeste, Norte Pioneiro. O maior volume de chuva se concentra no litoral, ali na capital Curitiba, e também na região sul do estado. Volumes aí que podem chegar até 40, 45 milímetros de chuva. Para a próxima semana, o que se espera é bastante frio também, com previsão de chuva. Nada muito significativo a chuva, não são grandes volumes, mas o frio aí principalmente é o que está chamando a atenção para a próxima semana em todo o estado. Aqui na nossa região as temperaturas mínimas chegando ali nos 3 graus apenas, em alguns dias 5, nos outros 7, então vai variar bastante, mas sempre abaixo da casa dos 10 graus. A gente pensou que estava frio essa semana, Darcy, na próxima semana sim que a gente vai ver frio.
4: Né? Pode esperar que o bicho vai pegar, viu? É frio, friaca. Brabo a partir da primeira da próxima semana, que vai aí ser a primeira semana de inverno. Que já vai vir daquele jeito, hein? Vai vir daquele jeito. É, muito frio. É a primeira onda de frio, na verdade, do mês de junho, né? Essa onda mais forte de frio. 6:30 agora.
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3: 6:32. E quem viu a lua ontem, você viu, Pirulita? A lua tava bonita ontem, cara. Ela tava diferenciada, a lua, né? Não tava aquela lua cheia, mas tava aquela... Os planetas se alinharam, né? Mercúrio, Júpiter, Vênus e Lua, né? Elas se alinharam, dava pra ver em alguns pontos, né? É muito bacana mesmo esse alinhamento da Lua. Mercúrio, Júpiter, Vênus e Lua. Que legal. E a rede social ficou bastante, né? Muita gente postando aí. E é legal, né, cara, que a gente vê os planetas, cara, de olho nu, você vê uma pontinha ali, você fala, cara, é um planeta. Inclusive Vênus, viu, Pirulito? Você sabia que... canta mais alto? Pode cantar mais alto. Vou sair aqui. Inclusive Vênus tá na distância de 4 a 6 meses, viu, Pirulito? Distância da Terra. Você sabia, Miro Silva? Não sei se você chegou a ver a lua
4: eu
3: ontem.
4: Eu vi ontem. Bonito, hein?
3: Vênus.
4: Inclusive, Júpiter. Tava vendo agora aqui nas redes sociais. Bonito.
3: Acontece esse alinhamento. E deu pra ver, né? A cidade que tava com céu limpo aí, localidade na noite de ontem, deu pra ver. Só uma pontinha assim, é o planeta Vênus, né? O mais próximo que ficou ali, né? Que é o mais perto, né? 4 meses de distância pra ir, Miro. A gente falava esses dias de Marte, que é 10 meses de viagem. Pra você ir pra Marte é 10 meses, né? De viagem. 10, 11 meses de viagem. Vênus é 4 meses. 4, 5, 6 meses. No máximo 6 meses.
4: Olha só.
3: Só que lá é 400 e poucos graus de calor lá. Então não dá pra viver.
4: Não dá,
3: né? Então o que é mais compatível com a Terra é Marte, né? Planeta Terra, porque tem praticamente o mesmo clima, mas é longe. E aí o planeta que eu tava estudando, nos livros de história, quando eu estudava, gostava muito de estudar assim, planetas, essas coisas. Quando a professora mandava a gente levar as cartolinas para fazer os trabalhos, eu gostava. E o planeta, se não me engano, é Netuno. Netuno, para você chegar em Netuno, é 12 anos.
4: Longe, hein?
3: 12 anos. Então, você sair daqui hoje, Miro Silva, 2026, você vai chegar em 2038.
4: Rapaz.
3: Você chega lá em Netuno. 12 anos, cara. Você é doido. Eu acho que é o mais. Netuno é o mais longe, né? Da Terra. Então, 12 anos. Aí, ó. Não faltei nessa aula, hein? Não faltei nessa aula. 12 anos, rapaz, Netuno. A gente fala de 10 meses, já pensou? É impossível, né? Milhões e milhões, bilhões, né, de quilômetros, né? Mas é bem legal que quando a gente vê essas coisas que acabam acontecendo. A gente começa a ver, né, aquela lua de sangue que tem, né, a lua vermelha, aquelas luas cheias, super lua, né, é bem legal, bem bacana mesmo. Então, pra quem aí, muita gente postando nas redes sociais, desde a noite passada e madrugada também, esse alinhamento que aconteceu entre lua e Júpiter e Vênus. 6:35.
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6: Quinta-feira, 18 de junho, trazendo primeiro mercado financeiro. O dólar comercial fechou a R$5,10. O dólar turismo para venda, R$5,30. E o euro a R$5,87. Nos produtos agropecuários, o boi gordo em pé arroba R$348,80. O frango congelado, R$7,29 o quilo. E o suíno a R$4,70 o quilo. Nos produtos agrícolas, o café robusta, R$1.005,16 a saca de 60 quilos. O café arábica, R$1.505,10. O milho saca de 60 quilos, R$48,70. O trigo, R$70. E o soja, R$110,50 a saca de 60 quilos. Nos produtos do Ceasa de Londrina, o destaque de hoje vai para o preço do mamão formosa maduro. A caixa com 15 quilos saindo a R$55.
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3: Seis e trinta e oito e meio agora, viu? Um show de notícia pra você nesta quinta-feira, 18 de junho, ano 2026, a estação Outono Brasileiro, girando as principais informações, as principais notícias. Operação prendeu 3 pessoas em oficina por golpe do pneu no centro de Londrina. Inclusive, os caras passaram por uma audiência de custódia e foram liberados, mas estava aplicando golpe, viu? Aplicando golpe. Evandro Ribeiro.
11: Empresa de pneus suspeita de aplicar golpes. 3 funcionários que foram presos já foram liberados. O objetivo era lucrar se aproveitando da inocência dos clientes, principalmente idosos e mulheres. Pequenos serviços cujos valores não ultrapassariam a casa dos R$500 poderiam chegar facilmente aos 5.000. Tudo isso porque as vítimas eram atraídas por promoções de produtos com preços abaixo do praticado no mercado e, ao fechar o orçamento, os funcionários alegavam que outras peças precisariam ser trocadas. As ofertas, segundo a polícia, eram iscas para atrair as vítimas. Uma pessoa alegou ter pago R$18.000. O gerente e 2 funcionários da empresa que foram presos passaram por audiência de custódia e já estão em liberdade. Todos os detalhes com o delegado Edgar de Soriani.
12: Esse estabelecimento comercial, ele usava as redes sociais com preços atrativos de pneus. No caso da vítima em questão, R$200 o par de pneus, mais R$50 para substituição, né? Seria então a troca de 2 pneus dianteiros por R$450, um preço muito atrativo, e isso levou eles até o estabelecimento, onde ela deixou o veículo. O engodo, né, o artifício, o ardil dessa empresa é que eles oferecem em tese uma garantia de 5 anos. E aí eles falam que para fazer a substituição e para que a empresa dê a garantia, é necessário que todas as peças estejam em consonância com a garantia deles. Então, eles vão inventar problema no amortecedor. Ah, mas se eu deixar esse amortecedor de vocês do jeito que está, eu vou perder a garantia do pneu. Você, tem um amigo meu que inclusive levou lá e aí eles falaram exatamente isso. Que o amortecedor,
3: mesmo enredo,
12: que o amortecedor tiraria a vida útil do pneu. Então, não, ele falou, não preciso da garantia. Se você pôr os pneus que eu comprei, e aí eu não preciso da garantia. Daí ele falou, tudo bem, mas nós já desmontamos, agora nós vamos montar e aí você vai ter que pagar o serviço do meu funcionário da montagem dos pneus antigos, que daí não ia haver troca. Uhum. Então, de alguma forma, eles queriam ganhar valores. Aí pedem para substituir peças, serviços desnecessários, cobram valores acima por peças básicas, né, valores acima dos praticados do mercado. Então, esse é o artifício desse estabelecimento. E várias outras vítimas já apareceram aqui na delegacia para reportar esse mesmo fato. Em janeiro, nós já tínhamos achado um boletim de uma que saiu de lá com uma dívida de quase 18 mil reais. E também descobrimos que recentemente duas lojas foram lacradas pelo Procon, uma em São José dos Pinhais e uma em Curitiba, porque estão praticando a mesma modalidade criminosa. Mesma rede de lojas. Inclusive, em pesquisa no Google, achamos em Mogi das Cruzes, São Paulo, que foi um desfalque, mais de 100 clientes lá, a loja foi fechada,

0: achando que posteriormente pode cancelar essa compra, mas não é tão simples o cartão estornar valores que foram com digitação de senha. Então, esse é um modus operandi. Esperamos encerrar as atividades desse estabelecimento criminoso que vem atuando aqui na cidade de Londrina.
1: Mesmo com os suspeitos respondendo o caso em liberdade, a delegacia de estelionatos segue investigando o caso e a procura de novas vítimas, e quem acredita ter sido lesado deve procurar a Polícia Civil. Repórter Evandro Ribeiro.
2: Obrigado, Evandro Ribeiro. Tá aí, viu? Ô, Miro, essa empresa, como que chama mesmo, Miro?
3: Pneu Z, né?
2: Pneu Z. Cara, deu golpe em muita gente. Inclusive, eu entrei agora de madrugada naquele Reclame Aqui. O que tinha de gente falando isso aí é só uma rede, né? Lá de São Paulo, outras cidades também. Pneu Z. Os caras aplicavam golpe. 3 foram presos. Passaram por audiência de custódia, foram liberados. Vai responder por estelionato, né, Miro?
3: Inclusive, eu já até caí nesses golpes aí, viu, Darcy Campos? Você vai lá pra trocar o pneu e eles falam que tem que trocar outras peças do carro e vai aumentando. Quando você vê, você tá com o dinheirinho ali contado para trocar os 2 pneuzinhos ali. Quando você vê, tá lá nas alturas o preço. E não é só eles, não. Só a polícia investigar, e tem muita empresa que tá fazendo isso, viu?
2: Só que eles faziam escrachado, né?
3: Principalmente essas empresas de pneus aí. Muitas fazem isso. Inclusive, viu, Darcy? O Evandro trouxe aí na entrevista aí. Teve uma pessoa que perdeu R$18 mil.
2: R$18 mil.
3: Pra trocar 4 pneus.
2: Filho, vai aumentando, vai coagindo o cara vai. Passa no cartão. Os caras vão impressando você na contra-parede. Tem que arrumar não sei o quê. Principalmente mulheres, né?
3: Idosos.
2: Tem principalmente mulheres que iam lá, eles falavam, jogavam no colo das mulheradas lá, falavam, tem que mandar esse aqui no carro, senão o pneu não vai. Não vai dar certo. E amanhã você passa o cartão depois que a conta chega, e aí? E aquilo que os bancos não ressarcem, né, cara? Porque quando você passa a senha no cartão ali, fala, não, mas você fez a compra consciente, né? Não tem como estornar de novo. Aí que começou a dar os BOs aí, foi um denunciando, outro denunciando, e chegou até esses caras.
3: Eu, inclusive, viu, Dar, já paguei preços absurdos aí, se eu não me engano, até nessa empresa eu já fui, viu? Eu já caí nesse golpe aí. E infelizmente eles fazem uma lavagem cerebral na pessoa. A gente que entende um pouquinho, a gente sabe, não troca isso, não troca aquilo, a gente vai filtrando ainda. Mas é o que você diz, pega mulheres, idosos aí que não tem muita noção do que precisa trocar, e eles fazem aquela lavagem cerebral e a pessoa fica com medo, né? Não, você tem que trocar isso aqui, ó, porque o seu carro corre risco até de sair a roda. Eles falam isso.
2: Exatamente.
3: E aí não, a pessoa fica com medo, não pode trocar, então usa o carro todo dia e vai trocando, fica aquele preço absurdo. A polícia tem que investigar, porque tem mais empresas aí aplicando esse golpe, viu?
2: Pula fora, viu? Pneu Z chama a empresa, viu? Pula fora, né? Agora os caras nem vão abrir, né? Depois dessa, né, Miro?
3: O delegado tá em cima pra fechar essa empresa. Inclusive, viu, Darcy? Se você pegar R$18 mil, é um preço de um carro novo.
2: Ô, louco.
3: Você tá doido, cara.
2: Prejuízo. 6h46, agora faltando 14 pra 7, Perulito. Vamos girando as notícias pra você que tá ligado na nossa programação. 3316-4006. A mensagem vai chegando e a gente vai ouvindo.
4: Vocês comentando dos pneus aí, pneu Z, era desse jeito mesmo. Eu levei um carro meu lá pra trocar um pneu, e ela ligou que a roda tava torta, e levou numa máquina lá, disse que ia desentortar a roda. Ficava tanto, falei, não, põe só os pneus, com o meu pneu eu jogo no mato. Aí não coloquei. E aquela Opala 29 agora fechou. Tá do lado, tá de frente pro lado de baixo, com outro nome. São outros golpistas também.
2: Aí, né? Autorregistrado em Londrina, né, que ele falou. 6h47, tem que ficar esperto, viu, gente? Na dúvida, comunica alguém, né?
5: Bom dia. Eu fui nessa BLZ, sou de Arapongas. Fui pra trocar os 4 pneus. Um pouco que eu descuidei deles, eles cortou a bucha do mocinético ali. Tive que trocar. Coisa que era pra mim gastar 600, 700 reais, ficou quase 1000. Eles são tristes. Tinha um senhorzinho lá também que ele estava cobrando um monte dele lá. Deu até dó, Duny. Coisa que era pra ele.

0: gastar ali 400, 500 contos, já tava quase 2 mil. Isso daí foi uns 3, 4 anos atrás.
1: 6h48, ficar esperto, hein? É, você vê que já vai, os ouvintes vai detalhando, né?
2: Não, se você abrir o WhatsApp ali pro pessoal mandar mensagem, o que é de gente que já caiu nesse golpe aí, não tá escrito. Inclusive, Darcio, alguns anos atrás, eu tava olhando no Instagram, apareceu uma oferta de pneus para mim, eu precisava trocar os pneus do carro. Eu me lembro que eu fui lá na Duque de Caxias, em Londrina, eu não vou me recordar o nome da empresa, eu fui lá para comprar os pneus. Porque eu tenho vários amigos aí que tem borracharia, ou enfim. Fui lá para comprar os pneus. Cheguei lá, a pessoa que me atendeu não deixou levar os pneus. Que eu tinha que trocar lá por conta da garantia. Então eles fazem uma lavagem cerebral na gente, sabe? Eles empurram tudo que é coisa. Inclusive, né, tem uma mulher aí que, né, disse que foi lá e eles falaram que se não trocasse os pneus lá, de trocar um monte de coisa lá, que corria risco das rodas saírem.
1: Deus o livre.
2: Então eles fazem uma lavagem cerebral. E a polícia precisa investigar mais, porque tem um monte de empresas assim, viu?
1: 6h49. 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Falta 10 para 7. Faltando 10 para 7. Bom dia.
3: Bom dia, Cássio Campos, Pelourite.
1: Bom dia.
3: Nosso deputado Cobra Report aí. É uma época também, ô Cássio Campos. Eu troquei os meus pneus ali na Impacto Pneu, ali. Próximo ali à rodoviária, né? Ali, frente à rodoviária, tem uma, né? Ali que liga ali a Leste-Oeste. Troquei meus pneus lá uma vez também. E eles cobraram um absurdo, mexeram em coisa que não devia. Só que eu não fui na justiça, né? Tem que investigar também esse impacto do pneu aí também. Uns B.O. brabo também. Não sei se ainda existem, que faz tempo que eu troquei lá uns pneus. Falaram que tinha roda torta, não sei o que também. É uma empresa também que eu não recomendo não, hein? Sei que saí de lá, gastei um monte. É pra gastar, parece 500, 600. Gastei, parece que entre 5 e 6 mil tomei uma época. Impacto pneu ali de Londrina, aquela que liga leste-oeste. Próximo rodoviário ali, eu acho que é esquina Cacazona, se não me engano.
1: É, filho, tem que abrir o olho.
3: Deu brabo ali.
1: 6h51, faltando 9 para 7. Girando as notícias, tem mensagem pelo leitor?
4: Bom dia, Darcy. Bom dia, equipe da Rádio Cobre. O Darcy aqui era Pongas também, uma vez eu levei no lugar lá, né? Era só para alinhar, fazer um alinhamento. Os caras, não, porque tem que trocar isso, é o pino aqui, não sei o que lá ali tem que trocar também. No final ia ficar em 2.800. Eu falei assim, não, filho, não, você tá doido. Pode descer o carro aí. Levei em outro lugar, o Darcy. Pra me alinhar e trocar umas borrachinhas lá, ficou em R$ 800. Pra 2.800 sem diferença, hein? Então, pra cada dia que amanhece, tem uns malandros esperando os patos cair, sabe? Tem que ficar esperto. Pela cara do cara, eu já vi que ele tava mentindo, sabe? Aí, eu acho que eles fez isso muitas vezes, até fecharam lá, porque acho que o povo foi descobrindo que eles eram pilantra, sabe? Não vou falar o nome, porque ainda existem algumas lojas por aí na cidade afora, sabe? É uma rede também. Então tem que ficar muito esperto.
1: 6h52, tá aí, né? O ouvinte mandando mensagem, falando a respeito dessa situação.
2: E já mandaram aqui pra mim, ó, o Darcy, ó. Eles colocam exposto ali na parede da empresa os preços dos pneus, né? Pneu aí que vai custa muito mais, eles colocam abaixo do preço justamente para, né, atrair ali os clientes, e ali eles enfiam a faca com força mesmo, sabe? E como é que você vai ficar em cima do povo ali trocando os pneus? Não dá, né? O cara vai lá no fundo e chega para você na salinha de espera ali e fala: Darcy, fui ver seu pneu lá, tem que trocar lá coxim, peças lá que você nem sabe que existe no carro lá, e quando você vê, tá lá nas alturas.
1: O cara fala, tem que trocar, né? Fazer o quê? 6h53 agora, você pode continuar mandando a mensagem, interagindo conosco na nossa programação, viu? Vamos girando as notícias, girando as informações. Tem informação do estado de saúde do policial Chagas lá? Tem alguma atualização aí, Gaspar?
5: Ô, Darcio, ele recebeu alta já tá em casa, viu?
1: Olha, que bom!
5: Ele tá em casa já.
1: Que notícia boa!
5: Ele, inclusive, foi recebido lá, os amigos, familiares dele estiveram lá fazendo uma festa pra recepcionar ele, né? É, ele recebeu alta ontem, ainda tá, Darcio, parcialmente cego de um olho, vê apenas um pontinho branco. Uhum. Foi o que foi passado pra gente. Tem a chance dessa cegueira ela ser parcial, mas tem a chance dele ficar cego também, se eu não me engano, é o olho direito, Darcio.
1: Tá aí.
5: Mas já tá em casa e não corre mais risco.
1: É, boa recuperação pra ele, né? A pior parte já passou, graças a Deus. A gente até pediu oração aqui. É, uma verdadeira campanha de oração foi feita nas redes sociais. E que bom, né? Que agora que ele tá em casa e é bem melhor, né? Se recuperar em casa do que ambiente hospitalar, né? Só pra gente contextualizar e recapitular, né, Gaspar? Foi na última segunda-feira que ele foi baleado, né?
5: Isso, exatamente. Era uma mega operação do GAECO, essa operação que tava acontecendo aqui, se eu não me engano, São Paulo, Santa Catarina também, no cumprimento de diversos mandados, tanto de prisão quanto de busca e apreensão, em um desses mandados na cidade de Cambé. Ele acabou sendo baleado, entrou em confronto ali com o indivíduo, a equipe policial do choque. O indivíduo veio a óbito, mas ele acabou sendo baleado tanto na mão quanto no olho, Darcio.
1: Tá aí. 6h54, faltando 4, ou melhor, 6 para 7. Bom dia para você que tá ligado na nossa programação. É quinta-feira, viu? Quinto, girando as notícias, as informações. 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Doutor Hérnia, 999-14-0160. 6h55.
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1: Seis e cinquenta e seis agora. Tem notícia, tem informação. Teve um baleado aí, ô Gaspar. Informação que chegou até a nossa equipe na cidade de Londrina, Jardim Aragarça, isso?
5: Exatamente, Darcio. Situação em andamento. O homem já foi encaminhado até o hospital. Segundo as informações extraoficiais, Darcio, esse homem, a princípio, ele foi fazer um assalto, cometer um assalto, e um agente de segurança presenciou e atirou nele. Ele deu tiro na perna ali para conter a reação deste elemento, que, como eu disse, já foi encaminhado até o hospital pelas equipes do SIAT. Não é um ferimento grave, um ferimento na perna, ele não corre risco de vida, mas essas são as informações que nós temos. Ele foi cometer um assalto e um agente de segurança efetuou um disparo contra ele.
1: Rapaz, como voltou assalto de novo, hein? Como voltou assalto, né? Voltaram os assaltos novamente, cara. Esse se deu mal, né? Tem que dar graças a Deus de estar vivo. 6h57, faltando 3 para 7. Girando, Luiz César Jarmes vai trazer detalhes que delegado fala da prisão de sobrinho que atirou em residência e veículo do tio em Centenário do Sul.
8: e um entreveiro entre tio e sobrinho na cidade de Centenário do Sul virou caso de polícia. O delegado lá de Centenário, Dr. Tiago Janine, ele detalha aí sobre a prisão deste sobrinho que acabou atirando na residência e no veículo do tio após esse desentendimento.
9: Recebemos aqui na delegacia de Centenário do Sul a informação de possíveis disparos de arma de fogo no centro da cidade. E imediatamente iniciamos as diligências para apurar a situação. Identificamos que se tratava aí de um desentendimento antigo entre tio e sobrinho, em que o sobrinho, por volta de meio-dia, estava na frente da casa do tio e efetuado esses dois disparos. O desentendimento entre eles ali não havia para uma situação mais grave, mas na data de ontem, identificamos aí três propriedades rurais, fomos até os locais, comércios, casas de parentes e conhecidos, e por volta ali das 16h45 a gente conseguiu efetuar a prisão dele em flagrante, e na sequência aí fizemos os procedimentos de praxe e encaminhamos ele para a penitenciária de Porecatu.
8: Daí, portanto, o sobrinho está preso em Porecatu, após ter efetuado disparos de arma de fogo contra a casa e o carro do próprio tio, depois de um desentendimento na cidade de Centenário do Sul.
1: Rolê, que confusão. 6h59, Miro Silva.
2: E olha só, Darcy, eu consegui até o depoimento de uma vítima, né? Que foi até a delegacia lá e prestou depoimento ao delegado Edgar Soriano a respeito daquela loja de pneus. E temos também o depoimento de um dos funcionários lá da loja, né? Então você vê que a coisa é feia mesmo. Vamos ouvir aí, o delegado inclusive recolheu o depoimento da vítima lá.
10: Boa tarde, meu nome é Edgar Soriano, sou delegado do 1º Distrito Policial de Londrina. Queria que inicialmente você me falasse seu nome completo.
11: Sônia Roque.
10: Dona Sônia, o que aconteceu? Primeiro, a senhora foi atraída até essa empresa ali na rua Maranhão 732.
11: Sim.
10: Como que é o nome do estabelecimento ali?
11: Zé Pneus.
10: Como que a senhora chegou? Havia um pneu mais barato?
11: Pela oferta da internet, né? Pelo um pneu mais barato, né?
10: Qual que era o valor? Você lembra?
11: Um 219 e outro 240. E daí ainda eu tinha que levar um código para ter esse desconto.
10: Então seriam dois pneus.
11: Dois pneus. Dianteiro.
10: Sim. Né? Daí, você foi lá para trocar dois pneus?
11: Dois pneus. Daí eu cheguei lá. Eu falei que ia trocar dois pneus dianteiro, ainda até confirmei dianteiro. Daí eles colocaram no elevador lá, eu virei, conversei com a moça da recepção, daí ela falou, vai dar 400 e pouco. Daí eu falei, quantas vezes faz isso? Ela falou, tem 10 vezes. Eu falei, não, esse valor eu vou fazer em 3 vezes, mas não agora. Daí eu falei, vou dar uma saída, depois eu volto. Daí antes de sair, ele levou, me chamou, falou, ó, tá com vazando aqui, tá com um problema ali, mas como eu não entendo, eu achei que era só aquele vazamento ali, vou trocar essa peça, tava amarrado com plástico, assim, aquela presilha, e não é assim e tal. Daí eu falei, então tá bom. Eu não entendi, falei, tá bom, troca. Daí eu saí, não demorou muito, ele mandou um orçamento pelo celular. Eu vi, doutor, 680. Eu calculei na minha mente 400 e pouco do carro, mais 200 e pouco da mulher, alguma coisinha. Falei, ó, 680.
10: Mas estava incluso a mão de obra lá na oferta.
11: Para trocar, tá incluso a mão de obra. Entendeu? Tanto que eu tenho até um código aqui que para ter essa promoção. Daí eu, na minha cabeça, daqui eu vi 680. Falei, tá bom, eu, no meu celular eu confirmei sim. Né? Tá bom, pode fazer. Daí nisso, eu caminhando, eu liguei pro senhor Lambert, falei, senhor Lambert, vai ficar, que é meu patrão, em 680, mandei, daí ele fez um vídeo do que era aqui, que eles estavam mexendo, trocando, como eu não entendo, eu achei que... E passei até a nota pro meu patrão. Daí ele pegou e falou assim, não, Sônia, tá muito caro. Eu falei, não, é 680, eu vou fazer em 3 vezes. Ele falou, você tá doida? Eles estão fazendo alguma coisa errada, o teu carro não precisa disso. Tanto que uns 20 dias eu levei no meu mecânico de confiança, ele viu tudo, ele arrumou o que tinha que arrumar. A única coisa que ele me falou, que era os pneus traseiros. Ele falou, como você não viaja mais na cidade, deve você aguentar mais um pouquinho. Mas eu peguei e fui lá trocar, entendeu? E daí eu, nisso que aconteceu, daí meu patrão foi, onde você tá? Falei, tô chegando.
2: Tá aí, Darcy Campos, mas... depoimento da dona Sônia, né? Ela fez a soma ali, inclusive, o depoimento dela é meio longo, né? Inclusive, ela tinha levado o carro dias antes num mecânico de confiança, e aí o mecânico trocou tudo que tinha que trocar na suspensão do carro ali, então não tinha que mexer mais nada. O mecânico pegou e relatou a ela, falou, você vai lá e troca só os dois pneus, porque aqui tá tudo certo. Ela pagou o valor que tinha que pagar lá na oficina, mecânico de confiança, e ela foi lá no pneu Z só pra trocar os dois pneus, porque ela já tinha feito já a troca ali das peças que estavam, precisava trocar. E lá, né, ela fez a soma de ia dar os dois pneus 400 e alguma coisa. Como ela não ficou lá esperando, o carro ficou lá para eles arrumar, o cara ligou para ela, falou, tive que trocar essa, trocar aquela peça, trocar aquela outra. Somando tudo, ela até falou no depoimento ali, ia dar mais de 4 mil, quase 5 mil reais. Uhum. 4 mil em quebradinho. Peças que ela já tinha trocado, né, no dia anterior, lá na oficina, os caras iam trocar novamente.
1: Foi para gastar 400 reais...
2: E eles cobraram 4
1: mil. 10 vezes mais.
2: 4 mil e pouco. Mas ela não chegou a pagar esse valor porque ela passou pro patrão dela, né? Que é o patrão dela que entende. E o patrão não deixou ela pagar esse valor. Inclusive, o patrão ligou lá, falou, não, ela já levou o carro na oficina, ela não vai pagar esse valor. Então, você vê que os caras, eles, na cara dura mesmo, eles faziam esses
1: golpes. Golpe, né? Golpe. 7:04 agora, você pode continuar mandando a mensagem aqui, a gente vai interagindo aí ao longo da programação para trazer mais detalhes, mais notícias a respeito dessa situação. Os caras foram presos, se não me engano, na terça-feira, né, Mira?
2: Inclusive tem o depoimento de um dos funcionários, Darcy. Dá pra gente soltar um trechinho aqui de um desse funcionário aí, né? Vamos soltar o depoimento dele então.
12: Boa tarde, meu nome é Edgar Sariani, sou delegado do Comando de Londrina. Queria que inicialmente você me falasse seu nome completo.
13: Wilmer Clay Gama da Silva.
12: Você tem o direito de ficar em silêncio ou pode dar os seus esclarecimentos sobre essa atratividade de pneus que são feitos pela internet para atrair clientes, geralmente idosos e mulheres até o estabelecimento, para simplesmente trocar um pneu muito mais barato né, vendido na internet. Chega lá com a conversa ardilosa, inventando subterfúgio, é feito um orçamento superior e acaba lesando essas pessoas que vão lá apenas para trocar um pneu. Nesse aqui foi feito um orçamento de R$ 4.518 nessa vítima. Você tem o direito de ficar em silêncio ou pode dar os seus esclarecimentos sobre isso?
13: Correto.
12: Você vai falar ou vai ficar em silêncio?
13: Vou falar, senhor.
12: Pois não.
13: Na realidade, o que acontece? Os pneus eles são baratos mesmo porque são pneus importados. O pneu automaticamente ele é mais barato, diferente de pneus nacionais. E o que acontece na realidade é o seguinte, o cliente ele vai montar um pneu na loja. Se o carro tem uma irregularidade na suspensão, se tem folga no setor de caixa de direção, que é onde faz o alinhamento do carro, a gente tem que explicar para o cliente e orientar ele. Agora, se o cliente quer fazer o serviço conosco ou não, aí a gente já deixa isso como critério do cliente. A gente chega lá e não obriga ninguém. Por que fazemos isso? A gente tem que observar. O pneu ele tem 5 anos de garantia. Qualquer pneu que a gente vende de loja tem 5 anos de garantia. Se o cliente vai na loja, a gente não passa para ele uma orientação de que está com irregularidade no carro, amanhã depois, se ele precisar de uma eventual garantia do fabricante do pneu, ele acaba perdendo essa garantia, entendeu? É por isso que é passado serviços nas nossas lojas. É a forma que a gente trabalha é essa.
12: Nós temos já dois BOs semelhantes de essa prática. Tu vai lá para uma coisa e chega lá e tem um orçamento exorbitante. Você acha normal esse orçamento de R$ 4.518?
13: Sinceramente, eu não olhei a fundo esse orçamento que eu cheguei na loja hoje, o cliente já tinha ido na loja. Quando eu cheguei na loja, foi assim que o Júnior, que está aí, que é o gerente da loja, me falou que a mulher pediu para não montar o carro, para deixar como estava. Ele falou, eu acredito que ou vai vir alguém, ou vai vir polícia, ou vai vir reportagem, vai vir alguma coisa. Eu, como supervisor da loja, falei para ele, não tem problema, a cliente não quer que monte, a gente está aqui, a gente vai ficar esperando. É o que aconteceu hoje, entendeu?
2: Tá aí, Darcio. Primeiro, tem que dar os parabéns pro delegado Edgar Soriani, né? Você vê que ele intimida, inclusive, esse funcionário ali durante o depoimento, né? Porque não é normal, é um preço exorbitante. E segundo, que são uma cambada de vagabundos.
1: Vagabundo.
2: Porque eles enfiam a faca, eles não querem nem saber. Às vezes, muitas das vezes, a pessoa que vai lá tem um carrinho velho só pra sair de vez em quando, né? Às vezes tá com o dinheirinho contado e eles não estão nem aí, eles enfiam a faca, a pessoa que se vira pra pagar o preço que eles passaram lá. Então, assim, é lamentável, né, o que eles fazem com as pessoas nessas lojas de pneus, viu?
1: E a maioria das vítimas dessa loja especificamente eram mulheres. Porque o que apareceu depois que saiu a reportagem, que apareceu aí de vítimas, né, que foram até a delegacia, né, para corroborar e chancelar o que a polícia fez, né, essa investigação, não tá escrito. Né, e o cara fica aqui nesse converseiro aí, né, ele estelionato, é golpe, bandido. Ele quis levar vantagem.
2: É, você vê que o delegado ainda questiona ele. Você acha normal o preço de 4 mil e poucos reais, 4.500 e alguma coisa? Perguntou pra ele. E ele fala que a pessoa não é obrigada a fazer o serviço com eles. Eles passam o valor, mas não era obrigado. Eles obrigavam sim, viu, Darcio?
1: É, fica pressionando.
2: Inclusive essa dona Sônia, ela que deu o primeiro depoimento aqui, se não é o patrão, ela ia cair no golpe.
1: Não dá fazer.
2: Ela ia pagar quase 5 mil reais. Isso é um absurdo. É. O delegado, ele falou na entrevista que ele está tentando encerrar as atividades dessa empresa. Eu torço para isso. Esse delegado tem que dar os parabéns para ele, porque ele vai para cima e essa empresa vai fechada. Escuta o que eu tô falando.
1: Tem que fechar. A hora certa você confere.
5: Agora 7:09.
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8: Sete horas, 12 minutos e meio agora, viu? É um show de informação pra você. É o programa Cobra Repórter. Vamos juntos até as 9 da manhã, repercutindo as principais notícias. Tem a prestação de serviço, tem a utilidade pública e tem o trânsito nosso de cada dia, né? Já trazendo as informações com o Gaspar, já o trânsito nosso de cada dia. Mas antes, tem um recado pra você. 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Bilomix Concreto e Argamassa. 7 horas 14 minutos agora.
9: Bom dia, Rádio Cobra. Como é que tá o pessoal aí? Beleza? Aí, Miro? Pirulito, tudo certo por aí? Nosso deputado tá dando uma descansada. Grande Cobra. Abração pro Cobra. Ô, Darcio, aqui no Rio Grande do Sul, aqui em Porto Alegre, esse negócio aí dessas lojas aí de cobrar um absurdo aí. Negócio é o seguinte. Aqui nós, nós fizemos 3-4 orçamentos. A gente não vai em qualquer chegar já largar, não. Vai em 3-4 lugares. Fazer um orçamento em 3-4 lugares. Aí o cara vai ver quem é quem, né? Entendeu? Não deixa o primeiro lugar onde eu levo meu carro aqui. Primeiro vou num, tem um valor, depois vou no outro, outro valor, assim, mas em 3-4 lugares. Ah, se tu não fazer isso aí, já era. Um abraço pra todo mundo.
8: Abraço, meu querido.
9: Esse programão aí, o programa tá uma delícia. Um abraço.
8: Valeu. Abraço, tem que dar uma desconfiada, né? Não tem jeito.
0: É, o problema é que o orçamento não tem nada a ver, Darcy, porque eles fazem o orçamento barato. Depois, no decorrer do serviço ali, que eles vão cobrar, quebrou aquela peça, tá quebrada aqui, tem que trocar, aqui eles vão aumentando, entendeu?
8: 7h15, vamos atualizando as informações, teve a situação lá do baleado, ali na Grande Londrina, e vai ampliando a informação, é o Evandro Ribeiro, mais uma vez, bom dia, Evandro.
10: Mais uma vez, bom dia, Darcio, pois é, esse jovem ainda não identificado, acabou sendo baleado agora, de madrugada, ainda estava escuro, exatamente ali na zona leste de Londrina, na rua José Hernani Neves, ali é o Jardim Guararapes, ou Aragarça, né? Muita gente conhece como Aragarça, ali próximo ao Hospital Universitário. Segundo informações, no local, o rapaz tentou assaltar um motociclista e um policial penal teria acompanhado a ação, deu voz de abordagem ao suspeito, que teria reagido e foi atingido na perna. Ele foi detido até a chegada do SIAT e, aliás, né, Darcio, não conseguia mais correr, não tinha mais aquela mobilidade, né, porque levou um balaço na perna e ali na calçada ficou esperando, então, né, a chegada do SIAT e, inclusive, aos gritos, né, de dor aí, referente, né, a bala que atingiu a perna desse rapaz. Ele não tem ainda, nós não temos ainda a identificação, mas é um jovem, aparentemente aí seus 18, 20 anos de idade, não seria, né, um morador em situação de rua, estaria ali, né, com roupas aparentemente aí que não condiz com o morador de rua. Ele foi socorrido e encaminhado ao Hospital Universitário, consciente e orientado. A Polícia Militar ainda segue no local, fazendo ali as diligências, conversando com a vítima, e esse rapaz, então, deu entrada agora há pouco no Hospital Universitário. Rua José Hernani Neves, ali na altura do Guararapes, do Aragarça, próximo ao Hospital Universitário. Levou azar, invertida nesta manhã, tentou a sorte e levou um balaço na perna, tá internado no HU, sob escolta, Darcio.
8: Sorte dele que foi na perna, né, Evandro?
10: É verdade, O policial penal, né, acabou eliminando a chance desse rapaz de fugir, assim que recebeu a voz de abordagem, e o policial penal, né, falou, não vou me comprometer muito não, vou baixar a mira, e acertou ali nas partes baixas, nos membros inferiores do rapaz, Darcio.
8: Tá aí, né? Agora essa onda de violência, né, Evandro? Tinha parado um pouco, tá voltando de novo, né?
10: Exatamente. Você comentava ainda nesta semana, né, Darcio? Os assaltos em residências estão aí já tendo alguns números relativos, né? Nesta semana, inclusive, alguns. E assalto também em veículos, né? Tinha dado uma parada e agora esta movimentação, né, dos bandidos nesta forma de agir. Mas, muitos dos casos, os bandidos têm levado aí a pior o tiro, saindo pela culatra, Darcio.
8: Que seja assim, né? 7h18, obrigado, Evandro.
10: No rastro, Darcio.
8: Da notícia, 7h18.
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12: Neste momento, congestionamento na Avenida Ayrton Senna, próximo ao Igapó, e também ali perto na Avenida Maringá. Na Rua Dallas, também ali próximo da Avenida Maringá, tem congestionamento, e também na Rua Bento Munhoz da Rocha Neto. BR-369, Avenida Brasília, PR-445, o trânsito fluindo normalmente na cidade de Londrina. Em Cambé, tem congestionamento no sinaleiro da Balança das Açores em ambos os sentidos. Dentro da cidade de Cambé, por enquanto, tá tudo tranquilo. Na cidade de Rolândia, também o trânsito fluindo normalmente. E cidade de Arapongas, um pequeno congestionamento ali em frente a Moval, na Avenida Maracanã. Todas as informações sobre o trânsito, acidentes, congestionamentos, você fica sabendo aqui no nosso programa e na nossa programação. E participa aqui com a gente. Viu uma situação inusitada aí no trânsito? Passou por um local congestionado ou viu algum acidente? Manda aqui, 3316-4006.
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15: Condenação do ex-deputado Eduardo Bolsonaro pode respingar na candidatura de Flávio Bolsonaro à presidência da República. A opinião do cientista político Rodrigo Prando. A primeira turma do Supremo Tribunal Federal considerou ele culpado pelo crime de coação no curso do processo. O placar foi de 4-0 por unanimidade. A condenação decorre das tentativas do ex-parlamentar de interferir no julgamento do pai no caso da trama golpista, entre elas articular o tal tarifaço americano contra exportações brasileiras, pressionar o governo Trump a revogar vistos de ministros do STF e do governo federal e incentivar a aplicação de sanções econômicas da Lei Magnitsky contra autoridades brasileiras. O cientista político Rodrigo Prando entende que a situação piora a imagem do irmão Flávio na luta pela sucessão presidencial.
16: O campo governista do PT, do presidente Lula, vão usar essa condenação como mais uma evidência empírica de que a família Bolsonaro luta contra a democracia, as instituições e especialmente o Supremo Tribunal Federal. Mas, além de tudo, no aspecto da soberania, porque quando o Eduardo Bolsonaro foi aos Estados Unidos e ele foi condenado, né, por coação no curso do processo, ele ainda era deputado. Então, sem dúvida nenhuma que o campo do presidente Lula, progressista de esquerda, usará a condenação de Eduardo, somando a esta condenação, a condenação também do ex-presidente Jair Bolsonaro.
15: O professor de ciência política acredita que os aliados de Jair Bolsonaro usarão o ocorrido para reforçar o discurso de perseguição política.
16: Flávio Bolsonaro vai usar na sua campanha, como a família Bolsonaro, o clã Bolsonaro tem usado, a questão da perseguição política que eles entendem ocorrer por parte do Supremo Tribunal Federal no geral, mas do Alexandre de Moraes em específico. Então, o reforço da narrativa de perseguição e vitimização será também usado. Claro que este recurso narrativo, retórico, ele tem força no campo bolsonarista extremista, radicalizado, mas com poucas chances de ultrapassar esta bolha mais radicalizada.
15: Eduardo Bolsonaro foi condenado a mais de 4 anos de prisão e disse que levará o tema ao presidente norte-americano Donald Trump. Produção e reportagem.
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8: Sete horas 23 minutos, vamos falar de saúde. O Serginho tá comigo, vamos falar do Ser Forte. 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
8: 7h26.
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20: Bom dia, pessoal. Cobra FM. Bom
8: dia.
20: Uma excelente quinta-feira para todos nós. Essa questão da condenação do Eduardo Bolsonaro, é óbvio que é perseguição política, é óbvio. Eles vão fazer de tudo, não vai ser surpresa se de repente eles arrumarem alguma coisa para prender o Flávio Bolsonaro. É um total parcialismo, uma justiça falha, liderada por um bandido, esse verme de nove dedos. Cadê o filho do verme do nove dedos? Tá sumido, ninguém fala nada, cadê o STF? E se for preciso, o Trump está demorando para vir aqui buscar esse bandido de nove dedos, esse careca desgraçado e esse STF maldito.
8: Rapaz do céu, pesado, hein? 6h27 agora, viu? É um show de notícia, você pode opinar aqui, viu? Microfone aberto para você, sem censura, nesta manhã, sem previsão de chuva, hein? Pode lavar roupa, pode colocar no varal, hoje o dia tá bonito, hein? Como ontem foi o dia lindo, né, Miro? Ontem também, né?
0: Hoje o dia tá bonito, o clima agradável.
8: Hoje começa a mudar, né? De hoje pra amanhã. Amanhã já deve ter um pouco mais de nuvens, né? Hoje, na verdade, né? E amanhã uma pancadinha de chuva, assim como no sábado também. Aí vem frio, hein? Você que gosta do frio, Miro?
0: Ah.
8: Aí vem uma friaca.
0: Eu sou do calor, viu, Deus? Não gosto do frio.
8: 7h28. Vamos girando as notícias, as informações aqui. Pessoal que tá nos acompanhando nesta manhã. Tem muita informação para você que tá ligado aqui na nossa programação 3316-4006. O André Garcia vai trazer detalhes que o Núcleo de Educação de Apucarana está realizando o curso de prevenção de incêndios em escolas em Arapongas.
21: Durante essa semana, o Núcleo Regional de Educação da cidade de Apucarana esteve presente em Arapongas junto a outros órgãos, como, por exemplo, bombeiros militares, defesa civil e corpo docente de escolas estaduais, para realizarem um curso na teoria e também na prática para prevenção de incêndios em escolas. Quem traz os detalhes a respeito do trabalho que foi feito e como tudo foi guiado é Roberto Tassi, coordenador do Programa Regional da Brigada Escolar e também o subtenente Simão.
1: Nesses dois dias aqui, nós estamos com um trabalho em parceria com a Secretaria de Segurança Pública, a Secretaria de Estado da Educação e a Defesa Civil do Estado do Paraná, junto com o Núcleo Regional da Educação, com uma formação de brigadista. Né? Então, hoje nós estamos na 20ª oferta de formação de brigadistas. O que, que é esse brigadista? Então, é um programa de Estado que busca, que visa aí trazer a segurança para a comunidade escolar. Então, a gente traz aí um treinamento, tanto de primeiro socorro, quanto a formação para que numa situação de um princípio de incêndio, no sinistro, que os funcionários, os professores da escola saibam o que fazer, né? E que saibam também em tempo recorde tirar esses alunos da área de risco e trazê-los para um local seguro, que é o que vocês viram aqui hoje, nesse treinamento que a gente está fazendo, apresentando para os cursistas da formação da data de hoje.
21: Roberto, é claro que é um trabalho preventivo, mas é extremamente importante, né, termos os brigadistas, até os alunos saberem o que fazer em uma situação como essa.
1: Exatamente, o que a gente busca é a criação de cultura, né, que o aluno, que o professor saiba onde é que ele está e que ele saiba como agir numa situação aí de um princípio de incêndio. Então, é prevenção, é treinar o pessoal para que saibam o que fazer e que saibam como evitar situações de risco, né?
21: Vamos conversar agora com o subtenente Simão. Sub, o senhor esteve aqui também, é claro, também nesses dois dias. O senhor pode passar um pouquinho detalhadamente a respeito das atividades que foram feitas, né? Tanto a parte teórica e também a parte prática?
2: Exatamente. O Núcleo de Atuação Regional da Defesa Civil, né, de Apucarana. Nós somos docentes, juntamente com o Corpo de Bombeiros e mais o Núcleo de Ensino. Nós estamos nos colégios, nos polos, né, designado para a formação de brigadista escolar. Eles passaram aí por uma carga horária de 60 horas. E a parte de segurança, né, a Secretaria de Segurança Pública, vai fazer então a parte prática, que são 16 horas. Então está sendo desenvolvido, já foi desenvolvido esses dois dias, né, dia 16 e 17. Toda a parte de teoria e a parte teórica de primeiros socorros, né, onde eles aprendem a fazer o atendimento de primeiros socorros em caso de alguns acidentes dentro na área escolar.
8: É importante, não é? Tá todo mundo, os brigadistas estarem preparados, né, para essa questão e uma eventual situação como essa, no caso, né, acontecer um incêndio, um princípio de incêndio, as pessoas estarem preparadas. Agora são 7h31. Ô Gaspar, teve a maior apreensão de armas da PRF. Foi aqui no Paraná, isso?
22: Maior apreensão de fuzis, Darcy.
8: Fuzis?
22: Isso, a Polícia Rodoviária Federal apreendeu 26 fuzis. Além dos fuzis, também 16 pistolas e milhares de munições. Aconteceu nesta quarta-feira, durante uma operação na BR-277 em Santa Terezinha de Itaipu, no oeste do estado. O trecho fica próximo da fronteira do Brasil com o Paraguai. Segundo a corporação, essa foi a maior apreensão de fuzis da história do órgão. Até então, a maior apreensão havia sido no Rio de Janeiro, em agosto de 2020, quando 22 fuzis foram encontrados. Segundo a PRF, o armamento foi encontrado em um caminhão com insumos para ração animal. A carga estava vindo da Argentina e tinha como destino o estado de Minas Gerais, Darcy. Durante essa abordagem, o motorista acabou ficando nervoso e por isso os policiais decidiram fazer ali a averiguação neste caminhão. Como eu disse, estava carregado de ração. E dentro dele, 26 fuzis,
8: Darcy. É o abastecimento do crime organizado, né? Vem da fronteira dessa região aí e é distribuir pro Brasil, né? A hora certa você confere.
22: Agora 7h32.
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10: Sete horas 36 minutos. Miro Silva, o que tem depois do esporte que vai falar aí de Copa do Mundo hoje, segunda rodada?
11: Brasil. Vou trazer detalhes de uma ossada humana que foi encontrada em um saco plástico no distrito da Varta, em Londrina. Será que tem a ver com aquela ossada que foi levada dos cemitérios por aí? A polícia ainda não sabe, daqui a pouco os detalhes.
10: 7h37, Gaspar, o que tem depois do esporte que destaca aí? Vitória da Inglaterra sobre a Croácia com show de Harry Kane.
12: Ô Darcy, vou falar a respeito dessas mudanças no Código de Trânsito Brasileiro, mudanças que estão previstas, obviamente vai ser votada ainda, que pode diminuir o tempo para a pessoa tirar a CNH de 18 para 16 anos, os detalhes daqui a pouco.
10: Seria uma boa, hein, cara? É, porque você pode votar com 16. Poderia diminuir a menoridade penal, né? No caso de 18 para 16. Aí também o cara tirar a CNH com 16 anos. Poderia já fazer esse combo. 7h38.
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10: Ah, Hoje é uma quinta-feira, 18 de junho, ano 2026, a estação. Outono brasileiro, dia de número 169 do ano, restando 196 dias para terminar 2026. Nesta data, no exato 18 de junho lá de 2023, o submersível Titã, operado pela Ocean Gate Expedition, com 5 pessoas a bordo, desapareceu enquanto tentava ver os destroços do Titanic na costa de Newfort Lauderdale, no Canadá, no Atlântico Norte. Quem se lembra disso, hein? Você se lembra, Miro Silva?
11: Me lembro.
10: Os caras milionários indianos lá. O cara tinha ele tinha um funcionário só pra contar o dinheiro dele. De tão bilionário que ele era. O que que ele fez? Ele falou, cara, vamos ver o vamos lá. Pagou milhões lá, né? Vamos ver o Titanic? Titanic, só pra todo mundo... Só ele tá afundado ali no Atlântico Norte, né? Ele afundou ali. A 4 quilômetros, quase 4 quilômetros aí pra baixo. Aí o que que os caras fizeram? Vamos. Programa legal, né? E foram 5, né? Foi o dono do Ocean Gate, desse submersível. E foi mais 4. Com 2 empresários, né? Esse cara e o filho dele também. Que não queria ir. Mas como era aniversário do pai, o próximo aniversário, o filho, para não desagradar o pai, foi também, mas o filho não queria ir. Aí foram todo mundo.
11: Inclusive estão estudando, estão querendo voltar lá, né? Tem uma empresa aí, não tem?
10: Eles vão voltar. Mas isso aí é uma viagem que a gente não sabe, que é meio que comum, viu, Miro? O James Cameron, que é o diretor do Titanic, ele, pra fazer o filme, ele foi várias vezes lá ver o Titanic. Inclusive, ele foi, desceu na Fossa das Marianas, que é a maior profundidade do mundo. 11 quilômetros pra baixo. A Fossa das Marianas, que é 11 quilômetros aí. Aí, cara, é a pressão que tá, né? O tanto de água que tá em cima na pressão. Só que eles foram alertados que já tava, obviamente, com problemas, né? O dono desse submersível foi alertado. Já estava saturado aí já a parte de titânio que é feita, a máquina, né? O submersível. Só que ele não, falou, não, dá para ir sim. E foram. Já implodiu, né? Nem destroço acharam, só destroço do submersível. Da turma não achou, né? Porque eles explodiram, né? A pressão da água é tão grande que despedaçam, né? Eles despedaçaram, né? Tá aí o fato registrado lá em 2023. Hoje é dia do químico, dia da imigração japonesa, dia da gastronomia sustentável e dia do orgulho autista. É um show de notícia, é um show de informação. Vamos juntos até às 9 aqui na sua

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1: O dia da seleção brasileira ganhou um novo capítulo e diferente desta vez, já que na reta final de preparação para o jogo diante do Haiti pela segunda rodada da fase de grupos da Copa do Mundo, a delegação brasileira recebeu a visita da unidade antidoping da FIFA, que é responsável por realizar exames dos atletas convocados para o torneio. Esse procedimento ele faz parte do protocolo oficial adotado pela entidade máxima do futebol mundial em todas as edições de Copa do Mundo. Inclusive, isso é visto com muita tranquilidade dentro da seleção brasileira, já que esses testes antidoping são considerados uma etapa obrigatória em todas as competições organizadas pela FIFA. Mas a grande situação na seleção brasileira são as questões envolvendo a escalação do técnico Carlo Ancelotti. Neymar treinou com bola durante parte da atividade, mas

0: a relutar até dar oportunidade ao garoto na Copa América, mesmo após o impacto imediato em amistosos contra Inglaterra, Espanha e México. Então, o cenário que era similar agora volta a se repetir. O técnico Carlo Ancelotti não deve colocar Endrick como titular, mesmo com todo o apelo que ele vem tendo nas redes sociais. Mas a possibilidade de mudanças para o jogo contra o Haiti, ela existe, principalmente no setor direito. Danilo deve ganhar a vaga na lateral direita. Em relação ao meio-campo, algumas mudanças podem acontecer, mas estão sendo guardadas as sete chaves. Carlos Alberto Parreira, técnico do Tetracampeonato Mundial pela Seleção Brasileira em 1994, foi internado nesta quarta-feira em um hospital particular no Rio de Janeiro. Parreira tem 83 anos, fez um tratamento de quimioterapia contra um linfoma de Hodgkin, um dos tipos de câncer no sistema linfático. A informação na ocasião chegou a ser confirmada pela CBF em nota oficial. Em maio daquele ano, inclusive, o médico era José Luiz Runco, que foi médico da seleção por muito tempo e amigo de Carlos Alberto Parreira, disse que o ex-técnico precisava se recuperar fisicamente dos efeitos causados pelo tratamento. O Hospital Samaritano, no Rio de Janeiro, não revelou o motivo da internação e nem qual é o estado do ex-técnico da seleção brasileira, mas a confirmação foi feita pela nossa reportagem que Carlos Alberto Parreira está sim internado nesta unidade de saúde. Comandante da campanha do Brasil no tetracampeonato, Parreira participou por vídeo da apresentação de Carlo Ancelotti na CBF. Ele estava muito ligado a essa geração, essa campanha para a Copa de 2026. Inclusive, Parreira foi preparador físico da seleção do Tri, que era comandada por Zagallo. Em 1970, ele participou de sete Copas do Mundo, além de quatro em que acompanhou o Brasil. Dirigiu o Kuwait em 1982, os Emirados Árabes Unidos em 1990, Arábia Saudita em 98 e a África do Sul em 2010. Do Rio de Janeiro, Daniela Esperon.
1: E olha, dia de surpresa na Copa do Mundo ontem. A seleção portuguesa do Cristiano Ronaldo ficou apenas no empate com a seleção do Congo, 1-1. A Inglaterra atropelou a Croácia, 4-2, dois gols do Harry Kane, atacante camisa 9 inglês, que atua no Bayern de Munique. A seleção ganesa sofreu, mas venceu o Panamá, 1-0. Gol foi nos acréscimos do jogo. E a Colômbia estreou com o pé direito, 3-1 para cima do Uzbequistão. Daniel Munhoz, Luiz Dias e Campaz fizeram os gols da seleção cafeteira. Campaz, que atuou no futebol brasileiro, recentemente jogou no Grêmio. Nesta quinta-feira tem a seleção mexicana em campo, jogando em casa, é claro, no belíssimo estádio de Guadalajara. O México encara a Coreia do Sul, os dois líderes do grupo. Quem que fica na primeira posição do grupo e classifica-se com vantagem para a próxima fase? A seleção mexicana tem Raul Jiménez, 35 anos, atua no Wolverhampton da Inglaterra e tem o perfume da rede. Eu sou o Rafa Morientes, o repórter.
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4: É quinta-feira de Copa do Mundo e hoje começa a segunda rodada do Mundial. E abrindo o dia, Tchequia e África do Sul fazem um confronto de muita pressão. As duas seleções precisam pontuar e isso pode tornar o jogo mais aberto. A Tchequia costuma apostar mais na organização e no jogo físico, enquanto a África do Sul gosta de acelerar quando recupera a bola. Quem controlar melhor a ansiedade deve

0: de sair na frente. Às 4 da tarde teremos Suíça e Bósnia-Herzegovina. A Suíça chega com um futebol muito sólido, dificilmente se desorganiza durante a partida e costuma cometer poucos erros. Já a Bósnia precisa encontrar espaços para surpreender e não pode deixar a Suíça controlar o ritmo do jogo. É aquele confronto em que a paciência pode ser decisiva. E mais tarde, Canadá e Catar prometem um duelo muito equilibrado. O Canadá normalmente joga em alta intensidade, pressionando e tentando atacar com velocidade. O Catar, por outro lado, costuma valorizar mais a posse de bola e procurar construir as jogadas com calma. Será interessante ver qual estilo vai prevalecer. E fechando o dia, o principal jogo é México e Coreia do Sul. As duas seleções venceram na estreia e chegam cheias de confiança. O México costuma ser muito forte quando consegue trocar passes rapidamente e empurrar o adversário para trás. Já a Coreia do Sul aposta bastante na velocidade e nas transições rápidas. Na prática, podemos ter um jogo muito movimentado. Se o México controlar a posse, pode criar diversas oportunidades. Mas se a Coreia encontrar espaço para correr, também pode causar muitos problemas. Portanto, teremos uma quinta-feira marcada por confrontos equilibrados, muita disputa por classificação e um grande duelo entre México e Coreia do Sul para fechar o dia. É mais uma rodada que pode começar a definir os caminhos de várias seleções nesta Copa do Mundo. Com as informações da Copa do Mundo 2026, Augusto Galindo.
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3: 7h50 agora, depois do nosso momento do esporte, destacando a Copa do Mundo. Esperamos que a seleção brasileira faça um ótimo jogo amanhã, né, Miro? 9h30 da noite o jogo, né, Miro?
4: 3x0 Brasil.
3: Ah, 3x0, eu também tô contando. Tô na esperança, 3x0, 4x0.
4: Eu errei o primeiro placar, mas dessa vez eu não vou errar.
3: Mas não tem jogo fácil na Copa do Mundo, os caras jogam a vida. Então não é bom falar que vai ser, mas a seleção brasileira tem condições de golear, como o Portugal tinha condições de golear ontem,
4: Congo. Você vê que o Portugal é uma das seleções aí principais, né?
3: Como Espanha.
4: Candidata ao título.
3: Como Espanha tinha condições de golear Cabo Verde.
4: E aí o Congo jogou pra caramba, viu, Darcy? Não foi só se defendendo igual foi
3: jogou,
4: o Cabo Verde,
3: jogou,
4: não.
3: Jogou.
4: Foi jogo lá e cá, viu?
3: República Democrática do Congo. Fez o primeiro gol na Copa, né?
4: É, inclusive eu vi, teve um lance lá que o goleiro rebateu, o cara ele disputou a bola dentro da área, ganhou e chutou a bola na trave.
3: Pô, Portugal tá meio... Os portugueses ficaram meio preocupados ontem. 7h52, faltando 8 para as 8. 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
6: Bom dia, meus irmãos.
3: Bom dia.
6: O Patinho é foda, ele não devia ter desistido, irmão. Mas ia tá bem, rapaz, com ele candidato à presidência. Agora tem esses dois mequetrefe aí, rapaz. Aí eu vou ter que arriscar lá como mineirinho, vou ter que ir de Zema.
7: Fala, meu amigo Dárcio Campos.
3: Opa, bom dia.
7: Bom dia a você, Miro Silva, a toda a equipe aí do Sistema Cobra de Comunicação. Ailton aqui do Tropical, tudo bem?
3: Tudo bem.
7: Estou aqui no meu trabalho, né, fazendo café aí, e ouvindo o seu programa, beleza? E Dárcio, amanhã é o dia da seleção, hein? O que será que nos espera, hein? Será que dá Brasil ou dá Haiti?
3: Não, tem que olhar.
7: Eu vou falar,
3: né,
7: pra você, acho que dá um empate ali, o Brasil perde, viu?
3: Ah, não,
7: se o time do Brasil é ruim. Beleza, meu amigo?
3: Beleza.
7: Parabéns pelo programa, hein? Um abraço,
3: Darcy. Abraço. 7h56 e meio agora.
8: Bom dia, Adalberto.
3: Ô, Adalberto.
8: Darcy.
3: Oi.
8: É por quando você vê uma pessoa fanática e cega politicamente, como esse cidadão que se manifestou aí, a gente fica até triste. Porque o cara tá vendo tudo que essa família fez de mal pro Brasil e ainda defende desse jeito. Não gosta do Lula? Não vote no Lula, tem outras opções. Mas ser cego politicamente dessa maneira, isso faz mal pra ele e faz mal pro Brasil.
3: Tá aí, obrigado, Adalberto, pela participação. 7h57, faltando 3 para as 8. Vamos girando as notícias, mas tem mensagem? Mais mensagens, Pirulito. Aperta o play, Pirulito.
9: Bom dia, Darcio Campos.
3: Bom dia.
9: Toda a bancada aí. Levei meu carro esses dias, troquei mola, fiz alinhamento, fiz tudo. Aí depois fui alinhamento, balanceamento, tudo. Deixei tudo zerado na frente. Aí agora eu li embaixo dos pneus, tava tudo comido por dentro. Resumindo, ele deve ter alinhado. Não, do jeito certo. Mandei mensagem, isso é porque é um colega meu, hein? Mandei mensagem pro cara. O cara falou que eu tenho que comprar 2 pneus e levar lá pra ele, porque que tá errada a suspensão e ele tem que revisar a suspensão, sendo que foi ele que se mexeu. Cara, esse negócio de suspensão é embaçado, hein? Aqui é o Éder do Liss.
3: Obrigado, meu querido, pela mensagem. Tá aí, né, ô Miro? Essa questão do pneu tá repercutindo muito ainda, né? Essa questão do pneu. E aquilo que ele falou é verdade, porque se você também, né, depende da situação, você pode colocar um pneu novo agora. Se você não alinhar certinho, não balancear, principalmente o alinhamento, né? Você vê do lado de fora o pneu tá novinho, mas por dentro ali vai comendo pro lado ali, né? Não tem o que fazer depois, né?
4: É, e a polícia demorou pra chegar nesse povo aí, viu, Darcio Campos? Porque eles já tão ricos já de tanto lesar os outros, né? Então, assim, eu espero que realmente essa empresa de Londrina seja fechada mesmo, porque é revoltante. Eu falo isso,
3: Darcy. Pneu Z, fico... né?
4: Pneu Z. Pneu Z. Eu falo isso e fico bravo, Darcy, porque eu já caí nesse golpe. É. E eu sou um cara que entendo. Entendeu? Eu já fui lá pra comprar só os pneus, trocar só os pneus, com o dinheiro contado. Cheguei lá e tem que trocar isso, trocar aquilo. E eles vão passando pra gente, deixando a gente preocupado. É, então a gente fica preocupado, pode trocar, a hora que vê tá lá em cima o valor.
3: Depende do carro, né, Mira? Não tem jeito hoje em dia, né? Você depende do carro, né? Pra trabalhar, pra levar a criança, buscar o filho e volta. Pô, hoje em dia um carro numa família é fundamental, você vai deixar, né? E aí a pessoa vai fazendo. Você vê, de 10, quantos que deixam passar? Um ou dois vai reclamar, o resto tudo deixa passar. O resto tudo
4: deixa passar, porque fica com medo.
3: 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Agora são 8 horas pontualmente.
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3: Vamos girando as notícias aqui, ô Pirulito. Um trabalhador caiu de um andaime e foi hospitalizado na cidade alta, cidade de Apucarana, Luiz César James.
10: E um jovem trabalhador de 23 anos sofreu uma queda de um andaime em uma construção de um colégio na cidade de Apucarana e acabou sendo hospitalizado. O soldado Lucas, do Corpo de Bombeiros, que atendeu a ocorrência, fala sobre o caso.
11: 193, fomos acionados. Uma vítima masculina de 23 anos, ele caiu aproximadamente ali de uma altura de 3 metros, era um andaime, ele estava fazendo ali a construção de um colégio na Vila Reis. Por sorte, ao tocar o chão, ele colocou bem em cima da grama, evitando que a lesão pudesse ser bem maior ali. A gente fez a avaliação primária dentro da ambulância ali e constatou que era uma contusão um pouco... bastante algia na vítima, né? Muita dor, mas não chegou a fraturar, né? E foi encaminhada para Providência para tirar um raio-x, melhores análises médicas ali.
10: Tá aí, portanto, rapaz de 23 anos, trabalhador ali, né? Trabalhando na construção de um colégio na cidade alta, acabou dando uma vacilada e levou essa queda aí desse andaime de cerca de 3 metros de altura e foi hospitalizado na cidade alta.
3: 8-1, né? Torcer para eles, para que eles se recuperem, né? Trabalhando, né? 8 horas, 2 minutos, vamos girando as notícias aqui para você que está nos acompanhando nesta manhã fria, gelada de quinta-feira. 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
4: E olha só, teve um curioso, Darcy Campos, que ele caiu do cavalo, viu? Ele observou, a viatura da polícia estava abordando um grupo de pessoas suspeitas, e aí ele foi chegando perto. Ele achou que estava acontecendo alguma coisa, de fato estava, porque as pessoas estavam sendo abordadas. E aí ele foi chegando perto, teve um policial que falou assim, pera lá, esse cara tá chegando muito perto. Foi abordar, ele tava com mandato de prisão em aberto. Caiu do cavalo, doutor Vitor Dutra traz as informações. Doutor, como é que foi essa situação aí? O cara tava curioso, né, foi ver ali o que estava acontecendo e acabou sendo preso, estava com mandado de prisão em aberto.
12: A gente estava fazendo algumas investigações ali, referente inclusive a tráfico, a receptação de alguns objetos de investigação nossa aqui. É um local que a gente sabe que é recorrente no tráfico de drogas, né? Também tem muitas pessoas ali envolvidas em crimes que acabam também sendo dependentes químicos, que fazem pequenos furtos na cidade. A gente fazendo essa averiguação, esse rapaz foi questionar a ação policial, acabou sendo abordado também, né? E durante a abordagem foi constatado que ele tinha mandado de prisão em aberto.
13: Inclusive, dá um nome falso para você.
12: Foi, inicialmente ele falou um nome diferente, né? Depois foi constatado o nome real dele. É um indivíduo com diversas passagens. Aqui em Biporani já foi preso por tráfico de droga. Faxinal, ele tem passagens por roubo, por furto, furto em Londrina. Uma ficha extensa desde o ano 2017, ele comete crimes. Então a gente estava evadido, inclusive, do sistema penitenciário, que foi para o semiaberto e se evadiu. Então a partir daí foi decretada essa prisão preventiva dele, que foi cumprida pela equipe policial no dia de hoje.
4: Tá aí essa situação que aconteceu na cidade de Biporã. A curiosidade matou o gato, é esse o ditado?
3: É, exatamente.
4: Nesse caso,
3: ô bicho curioso, hein?
4: Nesse caso aqui, ele foi enjaulado, o rapaz.
3: Deus
4: ali.
3: O livre
4: guarda. Tava com mandado de prisão em aberto, foi, né, ver o que tava acontecendo, caiu do cavalo.
3: 8:05 agora.
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14: Nesse momento, o grande condicionamento na BR-369 vai desde em frente ao Neibraga até ali ao viaduto da PUC. Tem condicionamento também na Avenida Brasília, lá próximo do Detran, e também ali perto na Avenida 10 de Dezembro. Centro da cidade de Londrina também condicionamento. Rua Alagoas, a JK também está condicionada. Rua Pernambuco, diversos pontos condicionados no centro da cidade. Próximo do Igapão, grande condicionamento na Higienópolis neste momento. A PR-445, o trânsito está fluindo bem. Você que vai pegar a PR-445, pode ir tranquilo que não tem condicionamento neste momento. Na BR-369, sinaleiro da Balança Açores, condicionamento agora somente no sentido Cambé-Londrina. Em Rolândia, o trânsito fluindo normalmente, contorno sul, contorno norte e BR-369. Já na cidade de Arapongas, temos condicionamento ali na Avenida Arapongas e também cortando ela, tem condicionamento também na Rua Falcão e na Rua Beija-Flor. 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
15: Ô, Dácio Campo, bom dia, Dácio.
3: Bom dia.
15: Bom dia, Cobra, bom dia toda a equipe da rádio aí. Ô, Dácio, eu acho que o Brasil vai ganhar, né?
3: Eu aposto, né?
15: Aí em 2-1.
3: Aí, ó.
15: Meu palpite aí. 3-1, aliás.
3: Aí, ó.
15: É, eu acho que vai dar 3-1, Brasil. Ô, Dácio, é o Zezinho aqui de Bela Vista do Paraíso.
3: Ô, Zezinho.
15: O jornal tá uma beleza, Dácio.
3: Valeu, meu querido.
15: Um abraço.
3: Bom dia pra você também, tá na esperança, né? 3-1 pro Brasil amanhã. 8:07.
16: Bom dia.
3: Bom dia.
16: Aqui é... Nós somos bolsonaristas e Bolsonaro tá certo. O Flávio Bolsonaro vai ser presidente do Brasil e não tem coisa pior do que é o turma do Lula. Tem coisa pior do que a esquerda. Esse um aí falando que bolsonarista nada a ver. Os bolsonaristas gostam das coisas certas. É perseguição que está na Bolsonaro, família Bolsonaro. Mas com Deus vamos vencer.
3: Obrigado, querida. 8:07:30 agora.
17: Bom dia, eu também já caí nesse golpe aí. Eu fui lá para trocar o amortecedor. E foi o combinado que eu ia trocar o amortecedor. Aí o cara começou a falar, você tem que trocar isso, tem que trocar aquilo. É, tá faltando isso, tá faltando aquilo. Eu falei, não, eu quero trocar, eu quero só o que eu pedi, só não quero mais nada, não. Aí se eu, tipo assim, se eu baixasse a cabeça, trocava tudo, eu pagava um monte. Tem muita gente que tem que prestar atenção nos lugares que as pessoas vão, né?
3: É. Prestar atenção, viu? E dá uma levantada na empresa também, né? Mas o golpe tá aí, né? Infelizmente, os caras vão tentando. É aquilo que o Miro tava falando, né? de 10 pessoas, né, 8 vai reclamar, 2 vai reclamar e 8 aí vai pagar o serviço, né? Se sente coagido. Isso é crime, né? 8:08, horário da coincidência. Tem informação, Miro?
4: Ô, Dar, só complementando aí, eu fiz a troca de 2 pneus do meu carro segunda-feira, foi na segunda, né? Eu fui lá na borracharia do Jefinho, que é um amigo meu, troquei, fiado, e ainda tomei a cerveja dele, e ele não cobrou nem a mão de obra.
3: É mesmo?
4: Isso que é amigo, viu?
3: Ô, louco. É, fiquei sabendo que você chegou mais de meia-noite, né?
4: Ah, não.
3: Me falaram.
4: Esses detalhes eu ia pular. Ah,
3: não, me falaram, mas eu conto.
4: Culpa do Jefinho.
3: Eu sou fofoqueiro, né? Cara.
4: Culpa do Jefinho.
3: Você foi lá pra trocar o pneu e ficou lá. E...
4: O Jefinho, ele é um amigo meu que gosta muito de mim, sabe?
3: É.
4: Aí eu falei, ô Jefinho, eu preciso de 2 pneus assim. Aí ele falou, não, eu tenho aqui. Eu falei, mas eu não tenho dinheiro agora. Não, depois você me paga. Eu fui lá, ele não cobrou a mão de obra. Ele falou, não, tem cerveja na geladeira. Tomei a cerveja dele. Ele não comprou a mão de obra e ainda deixou fiado.
3: Ele só toma verdinha, hein?
4: É, só verdinha.
3: Rapaz do céu, você saiu bem, hein, Miro? Mas esse negócio, você chegar mais de meia-noite, hein?
4: Ah, não, esse
3: detalhe... Fiquei sabendo.
4: Esses detalhes...
3: Deixa abaixo?
4: Pula.
3: Esse aí pula, então. 8:09 agora,
18: hein? Bom dia, Décio.
3: Bom dia.
18: Bom dia, Ratulinho. Bom dia, Miro Silva. Bom dia a todos da nossa querida Cobra FM. Aqui é o Ceará de Porecatu.
3: Ô, Ceará.
18: Bom dia a todos na paz do Senhor Jesus.
3: Obrigado, meu querido. A hora certa você confere.
14: Agora 8:10.
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0: 8:13 agora nesta quinta-feira gelada em toda a nossa região. Tempo bom, tempo firme, não tem previsão de chuva para hoje. Pode lavar roupa, pode colocar no varal. O tempo deve seguir firme até amanhã. Amanhã já começa a ter uma pancada de chuva, assim também como no sábado. 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
1: Para você também, Dércio Campos, a toda a nossa equipe da bancada e aqueles que nos acompanham. Muito bom dia, 8:14. Fala pra mim, qual foi a mínima em Arapongas, Gaspar?
2: 9 graus.
1: Cobra. E a máxima?
2: Vai chegar aos 18.
1: Vai ter que usar blusa o dia inteiro, né? Não vai passar de 18 graus. Lá no litoral paranaense tá dando praia, Gaspar?
2: Não tá dando praia, cobra.
1: A mínima?
2: 15.
1: E a máxima?
2: Chega aos 18.
1: Tá certo. E lá em Porecatu, na região dos lagos, onde a gente chega com o som da 90.3?
2: Mínima 11.
1: E a máxima?
2: 20 graus.
1: Tá aí, não vai... Não vai ter que usar blusa também. Maringá?
2: 13 graus nesse momento.
1: A máxima?
2: 19 graus para hoje.
1: Também vai ter que usar blusa, né? Cornélio Procópio?
2: Mínima 9.
1: A máxima?
2: 19 graus.
1: Olha aí, lá na cidade de Cornélio Procópio. A capital de todos os paranaenses?
2: A mínima foi 6, nesse momento 9 graus.
1: Rapaz, a mínima é 6 graus em Curitiba. Meu Deus do céu. A máxima?
2: 14 graus.
1: O dia inteiro de blusa.
2: Deus do livro.
1: Rapaz. Londrina, cadê a nossa querida grande Londrina nesse momento? A capital do norte do Paraná. Fala pra mim de onde fala o Evandro Ribeiro, né? O cara que veio de Santa Catarina e escolheu Londrina, cidade pra viver, né?
2: Travou
1: bem na hora de falar de Londrina, né? Agora sim, fala pra mim a mínima.
2: 9 graus, a mínima foi 8, 9 graus nesse momento.
1: Quantos graus tá nesse momento? Então, 9 graus?
2: 9 graus.
1: Você gosta mais de Londrina ou mais de Santa Catarina, Evandro?
3: Rapaz do céu, eu gosto dos dois locais. Inclusive, cobra, a minha irmã acabou de mandar um zap, que a gente tem um grupo da família. Eu falei quanto? Eu falei, aqui tá 7 graus. O Dodó, que é minha irmãzinha lá, né? Falou assim, o Júnior, aqui tá menos 1 grau. Aí ela mostrou lá uma foto, tudo congelado lá fora, viu? Menos 1 grau em Lages, Santa Catarina, nesse momento, cobra.
1: Nossa, mãe do céu, Miro Silva chegou a arrepiar. É bom pra pescar de peneira. Menos 1 grau lá em Santa Catarina. Lá faz frio de verdade. Pra quem gosta do frio tem que passear lá. Lages. Uhum. Tá aí, ó. Você chegou em Londrina quando, Evandro?
3: Cheguei em 1989 pra 90, viu, cobra?
1: Mas eu tô vendo aqui, Evandro, lá no dia 26/6, que vai ser no outro final de semana, nós vamos ter aqui na região 2 graus. 2 graus. Lá no dia 26/6, vai ser que dia 26?
2: Vai ser na outra sexta-feira.
1: Sexta-feira. É. Vão ter 2 graus aqui, vai ser aquela friaca. É. Vai ser bacana. É. Quando você chegou em Londrina, Evandro?
3: 1989, cobra.
1: Já faz uns dias, né?
3: Já faz uns tempinhos já, hein?
1: Já faz uns tempinhos já. 8:16, o que chama atenção nesse exato momento na Grande Londrina, hein, Evandro?
3: Olha, a Polícia Civil de Biporã deflagrou a operação cumprindo mandados de prisão contra investigados por roubo violento em empresa, viu? Durante a ação criminosa, os autores invadiram o estabelecimento, renderam um funcionário, amarraram esse funcionário enquanto levavam, né, uma grande quantidade de fios, cabos e componentes da rede elétrica da empresa, causando um elevado prejuízo financeiro e comprometendo aí o funcionamento das instalações. Logo após os fatos, 3 homens chegaram a ser presos em flagrante. Entretanto, um dos envolvidos foi colocado em liberdade após audiência de custódia. A partir da análise das imagens, oitivas, diligências e demais elementos probatórios colhidos pela equipe da delegacia de Biporã, conseguiu identificar outros participantes da ação, representando aí pela expedição dos mandados de prisão. Na operação realizada agora de manhã, cobra, 2 investigados foram presos, sendo um capturado pela Rotan e outro pela equipe da Polícia Civil de Biporã. Vai ter coletiva de imprensa às 10:30 com o Painho, né, o delegado Vitor Dutra, para falar sobre esta operação. E também, outro fato que chama atenção, cobrem amigos, um policial rodoviário federal foi preso pela Guarda Municipal de Londrina na Avenida Duque de Caxias com um veículo clonado. Ele foi levado em flagrante para a delegacia um japonês está preso, PRF, estava com um carro clonado, Cobra.
1: Tá aí, rapaz, estava com um carro clonado. Meu Deus do céu, olha só, será que ele não sabia?
3: Rapaz, é difícil não saber, hein? Ainda mais um PRF, quando é um agente policial, um agente, né, que é da polícia, claro que sabe todos os trâmites legais para adquirir um carro, né, Cobra?
1: É, estranho, né, rapaz, muito estranho.
3: Estranho.
1: 8h19, o policial que foi baleado naquela ação de mandado de prisão em Cambé recebeu alta do hospital universitário ontem, viu, Evandro?
3: Pois é, o policial militar baleado lá na operação em Cambé do Gaeco, né?
1: Exatamente.
3: Retornou para casa ontem, foi recebido por colegas de farda, né? Foi baleado durante essa operação em Cambé e na chegada, aquela emoção em frente à residência, com os PMs recepcionando e a família também, né, Cobra?
1: Exatamente, foi bonito até de ver. Mas ele corre o risco de perder a visão, viu? Corre o risco de perder a vista.
3: É, porque ele levou um tiro na mão, né? E tem os estilhaços que pegaram no olho e ele vai ficar ali, aliás, ficou, né, com sequelas e pode perder aí a visão de um olho.
1: É, rapaz, ontem eu liguei pro doutor Noboak, que é do Oftalon, o melhor médico oftalmologista do Paraná, disparado. E ele já estava sabendo do caso, inclusive, porque o Chagas saiu lá do universitário, foi direto no Oftalon. Lá ele foi muito bem atendido. E o médico, o doutor Noboak, já falou que vai fazer tudo o que for necessário para tentar fazer ele voltar a enxergar. Nesse momento ele não está enxergando de um olho. O que é triste para um policial, né? Um policial da ativa, operacional, na rua, e de repente ficar sem a visão seria uma coisa muito triste. Mas vamos torcer para que isso não aconteça, né, Evandro?
3: Exatamente, vamos torcer. O pessoal está rezando, orando, pedindo a Deus aí que restabeleça a visão, até porque, né, se ele ficar com essa sequela permanente, ele, claro, vai ter que se aposentar ou vai ficar no administrativo, o que não é o feitio dele, é um cara operacional, um baita de um policial, né, Cobra?
1: Um baita de um policial, rapaz. É, um baita de um policial, vamos torcer para que dê tudo certo e ele volte a enxergar normal. É o que há de momento na Grande Londrina, fala para mim, Evandro.
3: É isso aí, manhã bem movimentada, tivemos ali o bandido baleado por um policial penal logo de madrugada, tivemos esta operação aí, né, da Polícia Civil lá de Biporã, tem operação também, Cobra, de policiais civis, se não me falha a memória, de Arapungas, deram uma passada aqui por Londrina também, viu? E teve essa operação lá de Biporã e o policial rodoviário federal foi preso aí com um carro clonado. Eita!
1: É, rapaz, as coisas que acontecem, né? Vamos aguardar aí pra gente trazer mais informações no decorrer da programação, passagem livre e aberta pra você trazer todos os detalhes pra nós, tá bom?
3: Combinado, Cobra.
1: Agora são 8h21. 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
1: 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Fale lá com a Neide, com o Aguinaldo, gás de qualidade é no Gás Central. 8h22, bom dia, Cobra. Sou aqui de Rolândia, me chamo Rogério Rodrigues, sou amigo do Ratolino. Estou à procura de serviço. Tenho muita experiência com fazenda e sítio e chácara. Sei fazer diversos serviços, como tirar leite, dirigir trator, mexer com gado, fazer cerca, roçagem ou mexer com máquinas. Sei operar pá carregadeira. Olha, queria uma ajuda sua na rádio para divulgar para mim. Eu tô precisando trabalhar, Cobra. É o Rogério Rodrigues, 99979-7753. Ele quer trabalhar, gente. 99979-7753. O Rogério está querendo trabalhar. Agora são 8h23.
5: Oi, Darcio. Bom dia, Darcio. Minha filha também, Darcio. A minha filha Ela levou o carro aí numa oficina em Rolândia aí pra trocar uma peça que não era tão caro. O carrinho dela é carro bem antigo, carrinho velho. E a minha filha tá pagando mais de 3 mil. E ela caiu porque ela não sabe, não tem sozinha, não sabe mexer com o negócio de carro. Caiu, não sei que fizeram com o carro dela. Sei que ela tá pagando, coitada, parcelada no cartão mais de 3 mil. A peça que ela foi trocar no carro dela não era coisa. Era coisa simples, viu? E o carrinho dela é carro desse palinho antigo. Que é a Elza.
1: O que aconteceu, Darcio, com esse negócio da oficina?
0: É que a gente tava repercutindo desde o começo do programa, viu? Cobrou uma empresa, PneuZ, em Londrina, que aplicou o golpe, né? As pessoas iam pra trocar o pneu, né? Inclusive, os três foram presos, né? Mas eles saíram em audiência de custódia, foi no começo da semana. Porque as pessoas levavam um carro lá pra trocar o pneu, eles inventavam um monte de coisa, principalmente, né, coagiam as mulheres ali, né, a falar, ah, tá com problema seu carro aqui, o pneu que eles anunciavam, né, um pneu bem barato, né, nas redes sociais, a pessoa ia, era isca, pra depois inventar um monte de coisa, o serviço que ia ficar R$400, R$500, ficava aí R$1.000, R$2.000, até R$4.000 foi um caso aqui, e aí a delegacia de estelionato, sobre a batuta do Edgar Delbrante Soriani, delegado, foi lá e deu o bote nos caras, viu, Cobra? Então, os ouvintes estão colaborando com algumas participações falando a respeito disso.
1: 8:25, 8:25, né? Principalmente as mulheres têm que procurar oficina mecânica de confiança. Porque mulher geralmente não entende, né? A grande maioria não entende de carro, né? O que tem de problema.
0: E sempre pedir outra opinião também, né? Não vai no primeiro, vai em outro, né?
1: É, tem que ter uma oficina de... Algumas coisas na vida, Darcio Campos, a gente tem que ter médico. Sempre tem que ter amizade com o médico e ter confiança nele. Então é importante... Advogado, tem que ter um advogado e ter confiança nele, não é? Tem que ter. E sim, mecânico claro. Também, oficina claro. Também.
0: Claro, você tem com que certeza.
1: Ter. Oficina mecânica, a hora que você mais precisa, você tem que ter um cara que você troca ideia, que você conversa, que você tem um diálogo. Tem algumas pessoas é importante você ter uma amizade que possa te dar um feedback daquilo que tá acontecendo.
0: E até bom pro cara também, né? Da oficina, né? O dono ali, o mecânico também, né? Pelo menos o cara já vai estar mexendo no seu carro, já sabe, né? Como que é a linha ali de mexer no carro, já sabe os problemas anteriores, né? Aí você vai criando um vínculo, né? Importante.
1: Às 8:26, 8:26. Ô Darcio, liberado agora, a população inteira pode tomar vacina contra a gripe, hein?
0: É, exatamente, tá liberado, viu, Cobra?
1: Pode tomar, viu, gente? População inteira, procure unidade básica de saúde, pode tomar vacina contra a gripe. Eu quero dizer uma coisa pra vocês muito séria. Muito séria. Tem morrido muita gente com a influenza.
0: Muita gente.
1: Muita gente. Tem morrido idosos, crianças, Darcio. Tem morrido crianças. Então, gente, isso é sério. Tem gente que fala, ah, eu não vou tomar essa vacina da gripe porque eu tomei e peguei a gripe. É porque você já estava com o vírus, a gripe já ia se manifestar em você. Às vezes a gripe, você toma a vacina hoje, a gripe, o vírus já está em você, né?
0: Sim.
1: Aí você acaba, você já ia ter a gripe normal. Mas é comprovado, gente. Quando você toma a vacina, você pode até pegar a gripe depois, mas ela não vem com aquela força. O que mais tem hoje nos hospitais, e eu quero fazer um alerta aqui, Hospital Ompar de Arapongas, lotado. Hospital São Rafael de Rolândia, lotado. Hospital Evangélico de Londrina, lotado. Hospital Universitário de Londrina. Rapaz, esses dias era 80 no pronto-socorro, era a vaga para 80, tinha mais de 120 no pronto-socorro, de pessoas que estão por conta da gripe. Se você for agora de manhã, nesse horário que nós estamos falando, em qualquer unidade básica de saúde ou pronto atendimento, você vai ver que está lotado. O que que aconteceu no PAI em Londrina? Lotado. E não é mais aquela gripezinha que dá. Gripe, a gente nunca ficou assustado com gripe. Que agora tá até mudando o nome, que não é mais gripe, é influenza, né?
0: É influenza, síndrome respiratória aguda grave, né?
1: Então, gente, não brinca com essas coisas, não. Se tem a vacina aí, vai lá e toma a vacina contra a gripe e acabou. Meu pai tem 84 anos de idade. Toda vez que tem, ele vai lá e toma a vacina da gripe. Toda vez ele vai lá e toma a vacina da gripe. Ele até pega a gripe. Mas a gripe não vem forte. Sabe? Dá aquela gripinha leve.
0: Um resfriado, né?
1: Um resfriado. É 5 dias, ele tá zero de novo. É uma coisa que não dá aquela gripe forte. Agora, se você não está imunizado, filho, a gripe derruba. Em alguns casos, leva a óbito.
0: É o que chama atenção, né, Cobra? Esses casos de internação, né? Porque tá precisando, né, de ventilação mecânica. Só um recorte de Londrina aqui, vendo na postagem da Secretaria Municipal de Saúde de Londrina. Só de Londrina foram 22 pessoas que morreram este ano por conta da gripe, viu? 22 pessoas que morreram por conta da síndrome respiratória aguda grave, que é ou influenza, vírus sensicial, Covid, é tudo num balaio, viu, Cobra? Infelizmente, 22 vítimas, né?
1: É, 22 pessoas morreram só esse ano vítima da gripe na Grande Londrina. 22 pessoas morreram vítima da gripe em Londrina. Desde ontem, está liberado para a população 100% para tomar a vacina. É só procurar uma unidade básica de saúde e tomar a sua vacina. Só em Londrina, esse ano, 22 pessoas morreram vítima da influenza. Vá se vacinar, tome a vacina, está liberado para a população em geral. Às 8h30 agora, olha só, eu não tinha esse número, Darcio. Eu não tinha esse número. Então é perigoso.
0: É perigoso.
1: Miro Silva, vai tomar vacina hoje, tá?
6: Vou tomar, Cobra.
1: Tá bom?
6: Deixa comigo.
1: Vai tomar lá, Darcio.
0: Bora.
1: Vai lá tomar,
0: bora
1: Gaspar.
0: Bora tomar, que é importante.
1: Vai lá tomar, leva o pirulito também. Agora são 8 horas e 30 minutos, 8 e meia.
7: Bom dia, Rádio Cobra. Bom dia, Darcio. Bom dia, Cobra, Miro Silva, Peruca. Aqui é o Fábio aqui do José Herdei. É, eu caí nesse golpe uma vez, viu? Eu fui lá pra trocar, quebrou a mola da Saveiro minha. E aí eu já ia trocar os amortecedores. Rapaz, aqueles caras, eles trabalham, eu acho que eles fazem curso pra... Meu, não dá pra entender o tanto de conversa que eles falam. Eles colocou minha Saveiro no elevador e desmontou. Eu dei uma saidinha, voltei e tava desmontada. Aí o cara me chamou na sala lá e falou, ó, tem que trocar isso, isso, isso. Meu, eu falei, ó, não vou trocar. Sabe que hora que eu fui sair de lá? Meia-noite. O povo achou aqui que eu tinha sumido. Eu gastei R$4.800 lá. Fiquei, olha, meu Deus do céu. É, eles trabalham, eles fazem uma lavagem cerebral na gente. Meu Deus, é complicado aquele povo lá, hein? Tem que ser preso mesmo.
1: Agora são 8 horas e 31 minutos. 8h31, mais uma vítima aí de mecânico, né, gente?
8: Bom dia, Cobra. Essa empresa aí, Pneu Z. Minha irmã levou o Astra dela, 2018, para trocar os 4 pneus. Tava na promoção por R$189. Por isso que chamou a atenção. Mas é aí que tá o golpe, gente. Eles chamam, eles baixam o preço do pneu, porque depois eles vão arrebentar com o seu carro e vão cobrar muito mais do que só os pneus. Aí eles falaram para ela que ela tinha que trocar, olha só, Cobra, terminal de direção, a bandeja, e tinha que fazer a suspensão do carro, porque senão não ia dar alinhamento dos pneus. Aí de 4 pneus, que daria R$800 praticamente, eles queriam cobrar dela R$6.000. Aí ela me ligou, né? Eu fui lá, porque ela já estava chorando lá, nervosa, porque quando é mulher, eles coagem. Aí eu peguei e falei pro cara, falei, ó, cara, o negócio é o seguinte, irmão, eu vou levar o carro, e se você me impedir, eu vou chamar a polícia, eu vou encher isso aqui de polícia, eu vou levar o carro, vocês vão colocar o pneu de volta. Não, porque você acha que você é, que aí eles querem te crescer pra cima de você, sabe, Cobra? Eles são bem assim, bem sem vergonha. Aí eu peguei e falei, irmão, eu vou levar o carro, você não entendeu? Eu vou levar o carro e acabou, parceiro. Aí eu falei, você quer que eu chame a polícia aqui? Vai todo mundo pra delegacia. Aí um falou com o outro, aí começou a baixar a bola, entendeu, Cobra? Consegui tirar o carro de lá sem trocar os pneus. E são golpistas, entendeu? Então abre o olho, Pneu Z, aqui em Londrina. Abraço, Cobra.
1: Pneu Z, esse é o nome da empresa, né, Darcy?
0: É, o nome da empresa. Cleio, se não me engano, é Maranhão, né?
6: Rua Maranhão com Leste Oeste, viu, Cobra? Tem várias vítimas aí, inclusive nós trouxemos o depoimento de uma mulher que ela foi lá, né, ela fez a soma, os dois pneus iam custar 400 e alguma coisa, ela já tinha levado o carro no mecânico dois dias antes, tinha trocado tudo que era pra trocar, e lá as mesmas peças que o mecânico dela tinha trocado, eles falaram pra ela que ia ter que trocar novamente, e ficou R$4.800.
1: 8h33.
9: Bom dia, Cobra. Bom dia, Darcy.
0: Bom dia.
9: Ô, Cobra, eu já tenho 5 anos que eu não sei o que que é gripe depois da vacina. Não sinto gripe, não tenho nada de gripe. Meu marido pegou Covid na época do Covid, eu fiquei junto com ele e não peguei Covid. Ele pegou Covid por 2 vezes e eu não peguei Covid, porque eu tava com minhas vacinas tudo em dias. Ter vacina, eu corro lá, Cobre, toma minha vacina. Bom dia, vocês ficam com Deus.
1: Amém, fica com Deus também. 8h34, gente, é importante tomar a vacina.
10: Ô Cobra, aqui em Londrina minha filha comprou uns pneus aí no mercado e levou numa dessas empresas aí. Esses caras vêm de fora. Aqui em Londrina também tem uns daqui que é pilantra também. Chegou lá, os caras queriam fazer um monte de coisa. A minha filha trouxe aqui pra trocar só os pneus, meu irmão. Aí os caras quis embaçar, enrolar ela, rapaz, voltou lá pra pegar o carro no horário certo. Aí não tava pronto, ela fez o maior barraco lá, rapaz. Rapidinho os caras montou esse pneu. Só assim, irmão. E tem que denunciar, tem que ir no delegado aí, o menino aí, ele é bom. Delegado é de confiança. E juntar um monte de bronca e fechar todas essas empresas.
1: É verdade, tem razão. 8h35.
11: Bom dia, Cobra. Bom dia, Darcy. Bom dia, Miro. Bom dia todo da rádio aí. Essa firma aí, Pneuzer. Eu também, aconteceu comigo também. Fui lá trocar os 4 pneus, chegou lá e queria trocar tudo do carro. Aí eu bati o pé, falei que ia trocar, era só o pneu, com muito trabalho. Eles montou o pneu, aí eu saí de lá, mas tá, eles queriam trocar tudo também. Ia ficar mais de 5 mil.
1: Nossa, mãe do céu. Rapaz, olha quanta reclamação, hein, Darcy Campos?
0: Golpe em cima de golpe, né, Cobra? Estelionatários, né, bandidos, né? E através de uma denúncia que a polícia conseguiu chegar até eles, 3 foram presos, aí passaram por uma audiência de custódia e estão respondendo esse crime aí em liberdade, viu?
1: 8h36.
12: Ô, Cobra, bom dia, Darcy Campos, bom dia a todos os ouvintes. Aqui é Maurílio, Maurílio da cidade de Campinas. Essa loja de pneu, Auto Z aí, ela é uma franquia. Aqui em Campinas, também na região nossa, também tem. E é bem mal falada mesmo, viu? Bem mal falada. Não é só de Londrina, não. Aqui em Campinas e região, tá bom? Um abraço. Fica um esperto, povo. Fica esperto.
1: Fique esperto, gente. Tá aí, ó. É uma franquia.
0: É, eles são uma rede. Antes de vir pra rádio, eu tava fechando a pauta do programa, eu tava vendo que tinha essa matéria que o Evandro tinha mandado. Eu entrei no site Reclame Aqui. É até uma orientação pros ouvintes. Se vai comprar alguma coisa em alguma loja, entra no Reclame Aqui. Porque é lá que saem as reclamações das empresas. O que tinha de reclamação dessa empresa aí, no Brasil todo, viu? Eles são uma rede. Então, em São Paulo, em outras cidades também, muita gente reclamando do péssimo serviço e da coação, principalmente em cima das mulheres.
1: 8h37.
13: Bom dia, Cobra. Não é só Pneu Z, não, viu? A Impacto também, Impacto Pneus. É outro golpista. Levei meu carro para trocar 2 pneus lá, que ficaria no máximo R$380. Saí de lá com R$4.000 em conta. Inventaram até rodatória do carro.
1: Rapaz do céu, mais uma empresa, tem que denunciar. 8h37.
14: Bom dia, Cobra, bom dia, Dars. Esse povo aí dessa fábrica, dessa loja de pneu aí é os mais pilantra que tem. Eu também já levei meu carro lá revisado, sem precisar nada de trocar. E os caras queriam cobrar mais de 5 mil pra trocar. Aí eu bati o pé pra não trocar, só trocar os pneus. Mas, cara, foi coisa de ficar do meio-dia lá e sair de lá 7, 8 horas da noite pra trocar só os pneus.
1: Que absurdo, né? 8h38, gente, 3316-4006, 3312-0104.
15: Ô, Cobra, eu também fui lá trocar o pneu também, e chegando lá, como é mulher, acho que eles queriam engambelar. Aí falei, não, vou ligar pro meu marido, aí liguei na hora, meu marido falou, não, acabamos de trocar essa peça, não tem que trocar. Eu, ah, mas não sei o que, daí o cara ficou meio sem graça, porque nós, realmente a gente já tinha trocado aquela peça, ele queria trocar de novo, pra ficar mais caro, daí a gente sempre levou lá e a gente já ia consciente que era o golpe dele, falei, não, só quero fazer isso. Ah, mas daí não tem garantia. Falei, não, só quero fazer isso. E meus pneus eu vou levar de volta.
1: Rapaz, quanta gente foi vítima desse pneu Z, hein?
6: Inclusive, Cobra, o delegado, o doutor Edgar Soriani, né? Eu até dei os parabéns pra ele, que realmente é um delegado competente. Ele deu a entrevista e ele falou que ele tá trabalhando pra fechar essa empresa. Ele falou com essas palavras, eu vou fechar essa empresa. É um absurdo o que eles fazem, viu?
1: 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Às 8h40, o Portugal empatou onde, Gaspar?
6: Portugal empatou com a República Democrática do Congo.
1: Hoje começa o retorno?
6: A segunda rodada.
1: A segunda rodada?
6: Hoje começa a segunda rodada, Cobra.
1: Olha só.
6: Hoje tem México e Coreia do Sul. O melhor jogo de hoje é o México e Coreia do Sul.
1: Ah, é?
6: Às 10 horas da noite.
1: Uhum. E o Brasil amanhã?
6: Brasil amanhã.
1: Certo.
6: Brasil amanhã. Brasil e Haiti.
1: O Haiti não tem tradição nenhuma no futebol, né?
6: Não, não tem tradição, inclusive.
1: Tem algum jogador que chama a atenção do Haiti?
6: Não, não tem não, Cobra.
1: Tem não?
6: Não.
1: Dá pra golear.
6: Dá pra golear. É o que se espera.
1: É.
6: É o mínimo, vamos ser sinceros. É o mínimo que se espera.
1: O Haiti é uma das seleções mais fracas que tem?
6: É uma das seleções mais fracas. Mas nessa Copa tem muita seleção que é fraca também, que a gente não imaginava. Por exemplo, a República Democrática do Congo conseguiu um empate contra Portugal. É um resultado de tanto. O Cabo Verde também conseguiu um empate contra a Espanha. Também é um resultado de tanto. Então não pode dar bobeira com as seleções que a gente pensa que é fraca.
1: É, o Haiti perdeu o jogo passado?
6: Perdeu de 1-0 da Escócia.
1: Da Escócia.
6: Isso.
1: E a Escócia joga com quem?
6: Com a Escócia,
1: com Marrocos. Rapaz, se o Marrocos... Se a Escócia ganhar, já tá classificado.
6: Já tá classificado praticamente.
1: Que coisa, hein? Se a Escócia ganhar, praticamente já tá classificado.
6: Na verdade, já tá classificado, né? Se ganhar, já tá classificada.
1: Já tá?
6: Já tá. Se a Escócia ganhar do Marrocos, ela já tá classificada.
1: Que coisa, né? Que coisa, rapaz. 8h41, informou a SatTrak. Se furtarem.

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3: Oito e 45, estamos de volta trazendo mais notícias e informações. Vamos sair daqui do norte do estado, vamos até a capital do estado com ele. Gilmar Valença, bom dia.
4: Já apertei a campainha e tô chegando. Alô, alô, bom dia a você. Todos os dias sintonizados com o Cobra Repórter. Ah, essa equipe incrível que acorda cedinho para levar informações, não só para Londrina, mas também para Arapongas, para o Vale do Paranapanema, para toda a região norte do estado do Paraná. Parabéns pela audiência. Quinta-feira, 18 de junho, nós estamos com 10 graus de temperatura em Curitiba nesse momento e a previsão é de 16 graus para a tarde de hoje. E a cidade de Toledo já organiza a segunda edição da Festa do Agricultor, marcada para o dia 25 de julho, no Centro de Eventos Ismael Esperafico. O evento integra a programação da Semana do Agricultor, celebrada em homenagem ao Dia do Agricultor em 28 de julho, e vai reunir comunidades do interior do município em torno da gastronomia típica rural. Os ingressos custam R$ 60,00 por pessoa, com tiragem inicial de 1.000 unidades e possibilidade de ampliação para 1.500 conforme a procura. Quatro escolas municipais de Francisco Beltrão, no sudoeste do Paraná, foram reconhecidas no Prêmio Alfabetiza Juntos Paraná, realizado em Curitiba. As unidades Professor Parigo de Souza, Juscelino Kubitschek, Professora Maria Helena Vandressen e Epitácio Pessoa receberam o selo Escola Diamante, concedido a instituições com os melhores resultados na alfabetização dos estudantes. O programa visa fortalecer a alfabetização nos anos iniciais do ensino fundamental. Além do reconhecimento, as escolas premiadas receberam kits tecnológicos para atividades pedagógicas. Com previsão de 16 graus para a tarde de hoje em Curitiba, Gilmar Valença com as informações da Rede AERP.
3: Até amanhã, Gilmar Valença, que volta amanhã com modão, né? Sexta-feira sempre tem modão. Vamos trazer notícia, Gaspar, informação, não para pro ouvinte que está nos acompanhando.
5: E olha, Darcio, o projeto de lei que prevê mudanças no Código de Trânsito Brasileiro teve o parecer apresentado pelo deputado Áureo Ribeiro nesta quarta-feira na Comissão Especial na Câmara. O texto ainda não possui consenso e por isso foi feito um pedido de vista, que é que precisa mais tempo para análise antes desse projeto ir para a votação. Entre os principais pontos do texto, que reúne cerca de 270 propostas, está a redução da idade mínima para dirigir de 18 para 16 anos de idade. Segundo o relator, a medida visa ampliar o acesso à carteira de habilitação e se inspira em outros países que já adotam a permissão. A ideia, Darcy, é que os jovens com 16 e 17 anos, eles só poderão conduzir veículos entre 5 horas da madrugada e meia-noite e precisam estar acompanhados por um motorista habilitado há mais de 2 anos. Aos 18

0: 18 anos. Caso não tenha cometido infrações, a permissão será convertida em CNH definitiva. O texto ele critica a retirada da exigência das autoescolas pelo governo no fim de 2025 e propõe que as instituições passem a se chamar escolas de trânsito, onde o cidadão ele poderá realizar todo o processo de habilitação, a validade do processo de emissão e pode ser ampliada para 3 anos. O principal ponto dessa proposta é isso, Darcio, reduzir a idade, né, em que as pessoas podem tirar a carteira de habilitação, entretanto com algumas regras, né? Como eu disse, as pessoas com 16, 17 anos que prefiram, que optem, né, por tirar essa carteira de habilitação antecipadamente, eles só podem dirigir entre 5 horas da madrugada e meia-noite e precisam estar, obrigatoriamente, eles precisam estar acompanhados de um motorista que possua CNH há mais de 2 anos. Esse texto aí que foi pedido vista, né, esse projeto que deve tramitar aí por dentro e muito em breve ir para votação, tá dividido bastante. Teve deputado que teve parecer favorável, teve deputado que se posicionou contra, então vamos ver aí, a gente vai acompanhando esse projeto para ver no que vai dar, Darcio.
1: Vamos aguardar, né? Aquilo que eu falei, né, lá no começo do programa. O cara pode votar com 16, né? Já diminuiu a minoridade penal para 16 também, de 18 para 16, já tira a carteira também, né? 8h50.
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4: Pois é, o calendário eleitoral ele anda muito rápido e o calendário eleitoral envolve não apenas lideranças partidárias, pré-candidatos, mas também, em alguns momentos, o próprio gestor municipal. Estamos entrando na quinzena final do mês de junho, daqui a pouquinho iniciando julho e logo no início de julho, vamos chegar no dia 4 de julho e esta é uma data importante dentro do calendário, pois é a data final, atenção, é a data final para a assinatura de projetos para obras públicas, execução de obras públicas. Depois do dia 4 de julho, nenhum projeto mais será autorizado pelo governo federal, pelo governo estadual, primeiro pela proibição do calendário eleitoral e segundo pela proibição da própria lei de responsabilidade fiscal. Os governos estão caminhando para o encerramento de seus mandatos e, portanto, a partir do dia 4 de julho, nenhuma autorização. Teremos daqui para frente um período de bastante pressão nos governos para a imediata liberação de projetos, para aqueles que já fizeram a tarefa de casa, prepararam os projetos, encaminharam de forma adequada e estão prontos para receberem a autorização. Os governos também têm de fazer a análise do ponto de vista da lei eleitoral e também sob o ponto de vista da lei fiscal, exatamente para o encerramento de seus mandatos. A verdade é, governo federal e governo estadual estão entrando no último semestre de suas gestões e o governo municipal precisa ter estes projetos já na mesa do governo federal e do governo estadual, porque no dia 4 de julho será a data final para autorização de transferências financeiras aos municípios. Cada um cumprindo a sua missão para que os recursos cheguem a toda a comunidade. Vamos acompanhar, porque o calendário eleitoral não dá.
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0: 8h53 agora para você nesta manhã de quinta-feira. Tempo bom em toda a nossa região, que diz a meteorologia. Hoje 18 já, hein? 18 de junho, ano 2026, a estação, últimos dias do outono brasileiro. 8h54, vai ter jogo hoje da equipe da Rádio Cobra FM com a equipe lá do Macedão, Cobra Júnior, isso? Bom dia!
1: Bom dia, Dárcio Campos, bom dia a toda a nossa equipe. Vai ter jogo hoje, viu? Hoje, Cobra FM contra Massa FM.
0: É?
1: Isso mesmo,
0: as Macedão duas rádios,
1: e Macedão Cobra e... Repórter. Esse duelo, Dárcio Campos, que... É, tem amizade, né? Tem a parceria, todo o profissionalismo. A gente vai fazer um jogo de comemoração. As rádios, né? A Rádio Cobra, a Rádio Massa FM, Macedão, Cobra Repórter, enfim. Vai ser um jogo. Como é que a gente fala? Um jogo festivo, vai ser um rachão, né? Vai ser uma pelada.
0: Ah, não, mas eu fiquei sabendo, né? Não, aí não, isso aí você tá.
2: Não é o nível mais profissional. É o nível mais
0: profissional, porque sabe
2: o Miro. Não,
0: o Miro falou. O Miro falou que vai ter tudo, vai ter árbitro, vai ter súmula. Vai ter. VAR vai ter.
2: Esse vai ser um jogo melhor do que muitos jogos da Copa aí, viu?
0: Você vai jogar, Miro?
2: Vou jogar.
0: Goleiro titular?
2: Inclusive, eu sou um jogador disputado, né? Eu vou jogar pra Cobra FM, mas o pessoal da Rede Massa quer que eu jogue pra eles, né? Então é diferenciado, né, Darcy?
0: Não, louco, mas.
1: Você vai, Darcy? Você vai jogar?
0: Não, jogar não.
1: Você não vai jogar?
0: Eu já joguei muito.
1: Já pendurou sua chuteira? Já
0: pendurei faz
1: tempo. Mas você vai estar lá na resenha.
0: Então. É, na resenha. Agora é só resenha. Agora é só resenha, mas eu joguei.
1: Vai ter jogo, mas o que importa é a resenha, é a amizade, é as histórias que ficam, sabia, Darcy?
2: Pra você ter uma ideia do nível desse jogo, é assim, ó. O nosso centroavante vai ser meio tempo Ratolino e meio tempo o nosso advogado, Dr. Vanderlei.
1: Aí.
2: Eles vão revezar aqui.
3: Tá vendo? O nosso lateral. Bom, hein? O nosso lateral, ele é o peruca. Ele é manco, então ele só pode jogar na lateral esquerda.
2: Ele não pode passar do meio campo, senão ele não consegue voltar.
0: Meu Deus do céu.
1: Ele é manco.
0: Gente.
1: E o nosso meio campo é o Gustavinho da Venda, sabe? O
0: seu Gustavo.
1: Da Venda. 72 anos, por experiência.
2: Inclusive, viveu o Cobra Júnior, ele tá procurando aí uma chuteira, porque ele não tem. Quem tiver uma chuteira pra emprestar pra ele...
0: Olha o nível. Olha o pirulito falando maldade aqui do seu Gustavo, falando que ele esconde a bola aqui embaixo da camisa. Não é. Ô Pirulito, respeita, rapaz. Tem 70 anos.
2: Ele tá no
0: 8h56. Tá aí, portanto, então. É hoje o jogo. Onde vai ser?
1: Vai ser aqui na cidade de Rolândia, viu, Darcy?
0: Vai ser em qual lugar mesmo?
1: Vai ser aqui.
0: Onde
1: que
0: era?
1: Na área central, aqui em Rolândia.
0: Ah, legal.
2: Convidar o povo aí, né? Ficar atento nas nossas redes sociais aí, que nós vamos, né, postar lá onde vai ser esse jogo, né? Pro pessoal. E muita gente querendo ir, muita gente vai lá pra assistir, ver o Macedão.
0: Ver o autógrafo do Miro Silva.
2: Darcy Campos, Cobra Repórter.
0: Meu Deus, dá tempo de desmarcar, hein?
1: Não, corre lá que vai ter. Vai ser um show de espetáculo lá hoje, verdade.
0: Show de espetáculo.
3: O Darcy, ó, um lateral nosso. Vai ser o peruca, né? Que ele é manco da perna direita, então ele vai jogar na esquerda.
1: Isso.
3: E aí o outro vai ser o Juninho, o Terel, que ele quebrou a perna e ele vai jogar na outra. Que
0: é pra compensar, pra equilibrar.
3: Pra compensar, pra ficar os dois lados.
1: Vocês estão pirulito, né?
2: Vocês estão espantando o pessoal que quer assistir, gente. Não vai dar ninguém.
0: 8h57.
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5: Bom dia, Cobra Repórter, bom dia, Dárcio Campos, bom dia a todos os ouvintes da 107.1. Hoje eu trago para os ouvintes uma notícia que a princípio parece ser algo bom, mas que é uma situação que merece ser melhor avaliada. O governo divulgou, com relação aos benefícios de auxílio-doença do INSS, que vai fazer uma atividade teste nas agências de Fortaleza, possibilitando o requerimento de auxílio-doença com base em atestado médico, portanto, sem a necessidade de perícia médica, através das agências dos Correios. Os segurados poderão fazer o seu pedido de auxílio-doença junto às agências dos Correios, apresentando para isso atestado médico que cumpra com os requisitos necessários para a concessão desse tipo de benefício. o que parece a princípio ser uma boa, já que vai possibilitar maior acesso aos segurados a esse tipo de benefício, causa certa preocupação, já que nós sabemos que muitos serviços já não são mais oferecidos pelas agências do INSS, tendo que o próprio segurado viabilizar isso através do site ou mesmo do telefone 135 da Previdência Social. E essa possibilidade que os benefícios de auxílio doença com base em atestado ocorram através dos correios nos traz muita preocupação de que o próximo passo seria fechar alguma das agências do INSS no intuito de economizar gastos por parte do governo, mas na contramão dificultando ainda mais o acesso, principalmente das pessoas mais simples, aos benefícios do INSS, aos benefícios assistenciais também da Previdência Social. Vamos aguardar como vai ser o desempenho, né, dessa atividade teste em Fortaleza, em que os requerimentos de auxílio doença com base em atestado médico sem necessidade de perícia poderão também ser requeridos através das agências dos Correios. Para você, ouvinte, que tem alguma dúvida relacionada ao INSS e gostaria de ter essa sua dúvida sanada, pode mandar a sua dúvida aqui para a rádio. O telefone é o 3316-4006 e nós procuraremos responder essa sua dúvida ao vivo aqui no ar. E para você que gosta desse assunto, pode visitar também o Instagram do nosso escritório, que é o pupomoraes.advocacia_. Cobra Repórter, Darcio Campos, a todos os ouvintes, um grande abraço e até amanhã.
0: Até amanhã, doutor Moraes, que traz luz. Clareza nas informações, doutor Moraes atende você em Cambé, Holândia e todos os dias aqui no nosso programa. Dúvidas sobre aposentadoria e previdência, doutor Moraes responde você, manda a pergunta 3316-4006, 9 horas pontualmente, as últimas, Miro Silva.
2: E olha só, uma ossada humana foi encontrada em uma área rural no distrito ali da Varta, viu? Próxima entrada do sítio Nossa Senhora Aparecida. Essa ossada estava em um saco plástico, inclusive o crânio, viu? Um agricultor que passava pelo local observou o objeto ali e acabou localizando essa ossada humana que foi recolhida ao Instituto Médico Legal da cidade de Londrina para tentar descobrir de onde veio essa ossada humana, viu?
0: 9-1, as últimas, Gaspar.
3: E olha, a Câmara Municipal de Londrina discute e vota em único turno nesta quinta-feira o projeto de lei que propõe a criação do Dia Municipal do Conservadorismo no calendário oficial do município. A proposta é de autoria da vereadora Michele Tomazinho e será analisada pelos parlamentares por maioria simples. Caso seja aprovada, o plenário ainda deverá votar uma emenda apresentada ao texto. Se rejeitado, o projeto será arquivado. Esse Dia Municipal do Conservadorismo, que seria celebrado no dia 28 de novembro.
0: 9-2, vamos embora, Miro Silva?
2: Bora até amanhã, se Deus quiser.
0: Vamos embora, Gaspar?
2: Bora até amanhã, se Deus quiser.
0: O Pirulito ficou ali na mesa de áudio. Lembre-se que este dia é único, nunca mais viveremos outra quinta-feira, 18 de junho de 2026. Portanto, aproveite cada minuto, cada segundo. Bom

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2: FM 97, bom dia pra você.
3: Bom dia.
2: E aí, tudo bem? Tudo certinho?
3: Muita música, alegria e informação.
2: Oi.
3: Bom dia, Cobra FM.
2: Amor e alegria todo dia no seu rádio. A Rádio do Norte do Paraná, seja bem-vindo, seja bem-vinda. Hoje, dia 18 de junho de 2026, hein? Uma manhã maravilhosa, ensolarada, fria, mas tá gostoso demais, hein? E você com o rádio ligado, ficaram na companhia do programa Cobra Repórter, desde as 6 da manhã até o exato momento, né? E agora é com a gente, tá bom? Começa a manhã total. São 3 horas com muita música legal, entretenimento, mais informações ainda hoje, atualizando pra vocês notícias. Olha só, hein? 14 graus a temperatura de momento, a mínima foi de 11, né? A máxima para hoje é de 21, chuva, probabilidade 10%, pouquíssimo, umidade 68%, vento 14 km por hora. Esse vento gelado que é o bicho, hein? 9 horas 8 minutos, quem está comigo por aqui é Ellen Sorribas. Bom dia, Ellen.
4: Bom dia, Sidney Domingues, tudo certinho com você?
2: Tudo bem, e você?
4: Com frio, rapaz, tá gelado, que né? Vento é esse?
2: Eita,
4: que
2: nós.
4: Gela tudo, racha os beiços, né? Trinca a pele, e gela
2: isso.
4: Tudo, pé no esquema. Esquenta de jeito nenhum.
2: É.
4: O que mais gela em você no frio, hein?
2: No frio?
4: É.
2: Tudo.
4: Tudo gela, tudo some, é uma coisa de louco. Coisa meu de louco, Deus, né? Do céu. Bom dia, audiência abençoada da 107.1. Bora começar essa quinta-feira com muita animação, alto astral, juntinho com vocês até o meio-dia. 98.

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0: sucesso você ouve aqui na Cobra FM 107.1. De Paulo e Paulino, Marília Mendonça, saudosa Marília Mendonça, música Estrelinha. E muitas outras passaram por aqui também, pois 107.1. Para todo o norte do Paraná, bom dia, bom dia, bom dia. Chega mais longe, hein? É mais potência no ar para você. A frequência certa, 107.1. Muito mais alegria, com certeza. Alto astral nessa quinta-feira já. Estamos no dia 18. Vamos que vamos.
1: E vai mandando o seu alô, seu bom dia aqui pra gente. 43, nosso código de área, 33164006. Conta para nós qual é a cidade, o estado que você tá nos ouvindo. É sempre muito bom atender a sua chamada, receber a sua mensagem aqui. 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
0: 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Lembrando também, no final do horário hoje, vamos estar sortindo uma camisa do Brasil, né? Camisa do Brasil, da Tintas.com. Linda camisa pra você aí, o tamanho é G, né? Então tá aí pra você, um super brinde, uma camiseta da Tintas.com, uma camiseta do Brasil pra você no final do horário.
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0: É isso aí, é o clima de Copa no ar, hein? Tá chegando o dia, segundo jogo da seleção nessa sexta-feira. 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
3: Vocês precisam admitir alguma coisa.

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1: 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Hora certa, confira com a gente. 9:30.

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19: Bora que bora! Faltam 19 minutos para as 10 da manhã. Bom dia para você! 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
19: Começa agora. Vamos lá, vamos que vamos. Nosso quadro Túnel do Tempo. E aí, vamos voltar no tempo, matar saudades, pegar o nosso DeLorean e voltar aí, né, no passado. Velhos tempos, boas lembranças. Então, vamos que vamos. Aumenta o volume.
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0: FM, a rádio do Norte do Paraná. Bom dia pra você. Bruno Marrone, Vida Vazia no nosso túnel do tempo de hoje. Isso é bonito, hein? Teve também Jamil e Uma Noite, a música Sou Praeiro, Jota Quest, Sempre Assim. E a música do Peter Centeira, Glory of Love, pra você na programação Túnel do Tempo, que amanhã tem mais, sexta-feira, depois das 9h30 da manhã, a partir das 9h30 da manhã, Túnel do Tempo pra você. Logo mais ao meio-dia, José Gazzone comanda o nosso Baú da 107. As músicas do passado pra você matar saudades, relembrar os bons tempos.
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1: 9h57.
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3: E nesta quinta-feira começa a segunda rodada da fase de grupos da Copa do Mundo. Ontem tivemos Portugal e República Democrática do Congo empatando em 1-1, a Inglaterra vencendo a Croácia por 4-2 em um jogo bastante movimentado. Gana bateu o Panamá por 1-0 e a Colômbia derrotou o Uzbequistão por 3-1. Hoje, pelo Grupo A, às 1 da tarde, a República Tcheca enfrenta a África do Sul e mais tarde, às 10 da noite, a Coreia do Sul encara o México. Já pelo Grupo B, às 4 da tarde, a Suíça enfrenta a Bósnia e às 7 da noite, Canadá e Catar fecham a rodada do grupo. Falando de Copa do Mundo, Guilherme Gaspar.
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0: Tudo bem, 10h04, bom dia, bom dia, bom dia. Tudo bem por aí, beleza? Tudo certinho, tudo bili, bili, bili, bili, bili. 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
10: Muito bem, muito bem, muito bem. A Rádio do Norte do Paraná é uma ótima manhã pra você. E no final do horário hoje vamos estar sorteando uma camisa do Brasil. Linda, linda, linda, hein? Amarelinha. Olha que bonita essa camisa aqui. Da tintas.com. Quem sabe seja você que vai faturar essa camiseta aí. Participa com a gente, né? 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Manda o seu nome, nome completo. É, manda pra gente aqui com a palavra, com a frase, né? 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Então manda rapidinho aí. Aqui na melhor.

0: Brasil!
1: 10h11 agora, vamos pra segunda hora do nosso Manhã Total. Participa aí, manda beijo, beijo, beijo. Manda o seu bom dia, o seu Gary Gary aqui na sua, aqui na minha, na nossa. A Rádio do Norte do Paraná.

0: que isso, muito obrigado, compadre.
1: Quem gostou da grita, pela participação.
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0: Zé Neto e Cristiano, a música Cadeira de Aço, 10h20, bom dia pra você. Está ligadão, ligadona, junto com a gente, ouvindo a programação. Valeu pelo carinho da sua audiência, pela sua sintonia. 10h20, vamos juntos até o meio-dia, amanhã total de segunda a sexta, das 9h ao meio-dia, com muita música legal, entretenimento, naquele bate-papo. Tem informação daqui a pouquinho atualizando pra você as notícias com Nácio Campos. Daqui a pouquinho não cobra news pra você. Também vamos falar da Copa do Mundo, do esporte, aqui na programação da 107.1.
1: Exatamente. 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
0: Esse é o recadão pra você.
1: E vai mandando seu alô, seu bom dia aqui pra gente no 4333-1640-06. Lembrando que hoje nós temos sorteios pra vocês, porque olha só, hoje tem lanche com refrigerante da Demarche Hamburgueria, que tá presenteando os nossos ouvintes aí. Bom. Hoje tem par de ingressos pro circo, lembrando que é a última semana do circo na cidade de Rolândia. Então, você que ainda não foi, você pode ir se divertir com um espetáculo. Hoje tem par de ingressos pro circo. Tem o que mais, Sidney?
0: Hoje temos também uma camiseta do Brasil, da tintas.com, lindíssima camiseta, quem sabe seja você que vai faturar aqui com a gente, não é verdade?
1: Exatamente, assistiu o jogo uniformizado?
0: Isso. Isso mesmo.
1: E tem bolo com refrigerante, presente da panificadora São Miguel Arcanjo para os aniversariantes da semana. O sorteio do bolo é para amanhã, então você que fez aniversário de sábado passado até hoje, manda o nome completo aqui pra gente. Quem já mandou não precisa mandar novamente, que já tá cadastrado, mas quem ainda não mandou, dá tempo. Manda o nome do aniversariante aí pra você concorrer a esse bolo.
0: É isso aí, vamos que vamos!
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0: Vamos que vamos, minha gente!
3: Brasil!
0: Pra você ligadão, ligadona com a gente aí, vou mandar uns recadinhos, a galera que participa com a gente das promoções e também manda os alôs. Bom dia pra Neuza Soso. Um abraço aí, obrigado pelo carinho da audiência.
1: Elza Troice, um abraço pra você.
0: Quem mais tá com a gente aqui? Vamos que vamos, deixa eu ver, vamos aí, áudio, né? Oi, bom dia.
4: Bom dia, Ed. Bom dia, Cid.
1: Bom dia.
4: Tânia do Nobre.
1: Oi, Tânia.
4: Ô, Cid, meu filho fez aniversário domingo.
0: Domingo.
4: O nome dele é Anderson Rodrigo de Moraes, tá?
0: Beleza,
4: Tânia. Qual é o nome dele do sorteio pra mim, do bolo?
0: Tá bom, tá concorrendo já. Boa sorte.
1: Um abraço pro Michael do Cartório de Protesto de Rolândia. Bom dia, obrigada pelo carinho da audiência.
0: Quem mais tá com a gente aqui? O Gustavo Costa de Cambé ouvindo a gente aí. Valeu, valeu, valeu. Ele falou assim, ó, quero o sorteio da camiseta que quero de presente pro meu vô. Ah, sim. Então essa camiseta aqui é tamanho G, né? Não tem um GG. É a única camiseta, tá bom? Um abraço.
1: Mas se ganhar, ajusta, dá um jeito.
0: Beleza.
1: Maria José, bom dia pra você.
0: Márcia dos Santos ouvindo a gente. Valeu, valeu, valeu.
1: Sebastião Monteiro, bom dia, jovem.
0: Quem mais tá com a gente aqui? Vamos lá. Quem mandou mensagem foi a Juliana Bertoncelo ouvindo a gente. Bom dia, Juliana.
1: Patrícia Fernanda, um abraço.
0: Tá, não tem mais ouvinte. Vamos lá, quem é? Lourdes de Espanha? Ah, a Siena mandou áudio. Oi, bom dia.
5: Bom dia, Sidney. Bom dia, Ellen.
1: Bom dia.
5: Ótimo programa, hein? Maravilhoso. Pra aquecer esse friozinho.
0: Opa!
5: Coloca meu nome nesse sorteio dessa camiseta aí, meu Deus.
0: Tá bom. Tá.
5: Daqui a pouco acaba a Copa e eu não ganhei essa camiseta.
0: Não ganhou ainda. Oh, boa sorte pra você, Lourdes.
1: Um abraço pra você, Lourdes. Paulo de Santo Amaro de Cambé, bom dia.
0: Meu nome é Sofia Gabriele. Mandou o nome completo aqui. Quero ganhar o kit do lanche. Olha só. Quero... Ah, sim. Tô ligadinha na rádio. Um abraço aí, boa sorte pra você, tá bom? Quem mandou? A Sofia, um abraço, Sofia.
1: Valtencir de Arapongas, um abraço pra você. 10h24.

0: 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Thiago York pra você, amei te ver. Bom dia, bom dia, bom dia. 3316-4006, Fone Watts pra você mandar o seu
1: programa
0: bom dia.
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2: 10 horas e 32 minutos.
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1: Uma excelente manhã pra você. 10h41, faltam 19 pras 11 da manhã. Bom dia, bom dia, bom dia. 3316-4006. Manda beijo, beijo, beijo. Manda seu alô, manda seu abraço. Hoje tem lanche no final do horário, né? Da Demarche Hamburgueria. Beleza? Daqui a pouquinho a gente fala mais pra você como faço pra participar. Beleza? Também vamos estar sorteando hoje uma camiseta do Brasil, da tintas.com. É isso mesmo, linda camiseta aí, quem sabe seja você. Essa é do tamanho G, tá? É o tamanho G aqui, ó, pra você da tintas.com, mandou pra gente aqui fazer esse sorteio daqui a pouquinho. Então manda sua mensagem com a frase camiseta e concorra a essa linda camiseta do Brasil. Bom demais, hein? Quem sabe seja você que vai faturar aí. 3316-4006.

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7: Faltam 16 minutos para as 11 da manhã. Bom dia para você!
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0: 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Esse é o som do João Neto Frederico e João Bosco. João Bosco e Vinícius pra você. A música Não Vou Mais Chorar. E Crime Perfeito, um pupurri pra você no Manhã Total na 107.1. Bom dia, bom dia, bom dia. Faltam 6 minutos pras 11 da manhã. Passa rápido o horário da manhã. Ou é impressão minha, Ellen?
1: Não, não é impressão sua, não. Voa, o tempo passa muito rápido. Ainda mais quando a gente tá aqui. Quando os nossos ouvintes estão aqui junto com a gente. Boa, aí né? Nesse clima gostoso, nesse alto astral, né? Nesse bate-papo, músicas boas. Aí o tempo passa e a gente nem percebe. Quando vê, já é quase o horário do almoço. E falar em almoço, eu tenho sugestão, hein?
0: Tenho
1: sugestão. 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
0: Bom demais na conta, sua. Faltam 4 minutos para as 11 da manhã. Continua mandando a sua mensagem, mandando o seu recado. O nome do aniversariante para concorrer ao bolo com refrigerante no oferecimento da panificadora São Miguel Arcanjo. Para quem fez aniversário desde sábado passado até hoje, quinta-feira. Para quem vai fazer amanhã, manda amanhã para a gente, que amanhã será o dia do sorteio. Quem sabe seja você que vai faturar, beleza? O bolo.
1: Hoje também tem lanche com refrigerante da Demarche, hamburgueria, Demarche do Parquinho Central da cidade de Rolândia.
0: Sim.
1: Uma delícia, manda o nome completo pra cá. E tem par de ingressos pro espetáculo do circo hoje, 8h30 da noite.
0: Bom.
1: Lembrando que é a última semana do circo na cidade de Rolândia, tem par de ingressos pra você que ainda não foi, vale a pena assistir o espetáculo.
0: Como esse é que um faz recadão pra você
1: participar?
0: Nome completo?
1: 3316-4006.
0: Sempre com o nome da promoção que você queira participar. Se for do circo, manda circo, né?
1: Exatamente.
0: Lanche, camiseta, e assim por diante. Vamos atender os ouvintes, Ellen? Vamos mandar alô?
1: Bora. Quero mandar um grande abraço aqui pra Célia Dias. Bom dia, Célia. Obrigada pelo carinho da audiência.
0: Oi, bom dia.
2: Bom dia, Valdecirus de Rolândia. Tô ligado. Bom dia, Sidney. Bom dia, Ellen.
1: Bom dia.
2: Bom dia pra vocês.
0: Valeu, Valdecir Rus. Um abraço pra você.
1: Um grande abraço aqui pro meu chuchuzinho.
0: O chuchu?
1: O meu chuchu, José Luiz. Ô, José Luiz, um abraço pra você, pra Rosângela Conceição, pro seu Severiano. Ô, seu Severiano, que saudade de ti, viu? Um grande abraço pro senhor. Jacira e Andressa, grande beijo a todos vocês.
0: Também a Nayara Tolove mandou pra gente aqui, mandou o nome dela completinho, bairro Maria Luísa. Tá mandando aí pra todos. Onde que é a cidade, hein? Fala pra gente aí. Ela gostaria de participar aqui. Falou que é a primeira vez que está mandando mensagem. E segue a gente no Instagram. Valeu. Um abraço, Nayara. Obrigado pelo carinho da audiência.
1: Beijo pra você, Nayara. Rosângela da Silva, bom dia.
0: Florici Fonseca ouvindo a gente. Valeu, Florici.
1: Inês Bernardes, um abraço.
0: Um abraço pra Rosilda Costa de Cambé ouvindo a gente. Valeu.
1: Pamela de Pitangueiras, bom dia.
0: João Martins Neto está na sintonia.
1: Walter de Sertanópolis.
0: Obrigado pelo carinho da audiência, daqui a pouquinho tem mais.
1: Faltam 2 minutos para as 11.

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1: E a Secretaria Municipal de Saúde de Londrina vai liberar a vacinação contra a gripe para o público em geral. A informação foi dada pela Secretária Municipal de Saúde, Vivian Feijó, durante entrevista coletiva para explicar o funcionamento da UPA Digital, serviço de teleatendimento em saúde, para os casos que não são considerados graves e que entrou em funcionamento por meio de uma parceria com o Hospital Evangélico. De acordo com a secretária, a maioria das mortes relacionadas à influenza se refere às pessoas mais vulneráveis, como aquelas que sofreram AVC, hipertensos, diabéticos e idosos que não tomaram a vacina contra a gripe.
2: Paraná.
1: E foi preso preventivamente o suspeito de assassinar Yasmin Echard da Silva, de 14 anos. Ela foi encontrada morta em uma área de mata de Foz do Iguaçu, no oeste do estado. Segundo o delegado Marcelo Pereira Dias, o suspeito tem 18 anos e era amigo de Yasmin. Em depoimento, ele confessou que cometeu o crime por acreditar que ela estaria armando uma emboscada para ele. O nome dele não foi divulgado pela polícia. Antes da prisão, moradores da região tentaram agredir o suspeito, mas foram impedidos pelos policiais.
2: Brasil.
1: E a defesa do ex-presidente Jair Bolsonaro reconheceu que o político pediu ajuda a um militar do Gabinete de Segurança Institucional para consertar uma arma de fogo registrada em seu nome. No documento enviado ao Supremo Tribunal Federal, os advogados afirmaram que a própria equipe de segurança de Bolsonaro tinha deixado a arma de fogo inoperante para evitar riscos frente às condições de saúde mental do político. Em novembro do ano passado, durante outro período de prisão domiciliar, Bolsonaro tentou violar a tornozeleira eletrônica usando um ferro de solda. Na época, Bolsonaro alegou alucinação e certa paranoia, possivelmente provocadas pelo uso de remédios.
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1: E o Tribunal Regional Eleitoral do Paraná acatou ontem, por unanimidade, dois recursos eleitorais da deputada federal e pré-candidata ao Senado, Gleisi Hoffmann, e afastou qualquer irregularidade nas afirmações da deputada sobre a inelegibilidade do ex-deputado Deltan Dallagnol. A decisão também abrange as manifestações de que o ex-procurador é ficha suja, com base em certidão e um acórdão oriundos do Tribunal Superior Eleitoral. Também foi restabelecido o direito de manifestação de Gleisi.
2: Copa do Mundo.
1: Dúvidas nas peças, convicção no esquema. Carlo Ancelotti segue a rotina de mistério na escalação da seleção para enfrentar o Haiti nesta sexta-feira, na Filadélfia, pela Copa do Mundo, mas deu indícios de retomar o 4-2-4, que ditou o rumo da maior parte do seu um ano de trabalho, com o objetivo de abrir o campo para furar a retranca adversária. Nesta quinta-feira, o Brasil treina pela manhã em Nova Jersey e segue viagem para a Filadélfia, onde Carlo Ancelotti dá entrevista acompanhado de um jogador no palco da partida. A seleção enfrenta o Haiti amanhã às 9:30 da noite, pela segunda rodada do Grupo C da Copa do Mundo.
2: Previsão do tempo.
1: Nesta quinta-feira, a massa de ar frio continua atuando sobre o Paraná. As condições meteorológicas permanecem estáveis, com destaque para as baixas temperaturas. A mínima foi 8, a máxima não passa dos 18 graus. 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

0: 11:04. 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
2: Vamos que vamos! 11:15, bom dia, pra você.
3: Bom dia!
2: Tudo bili-bili, tudo certinho? Horário do almoço, você que tá almoçando aí.
3: Bom dia, cobra,
2: bom apetite! A Rádio do Norte do Paraná, seja bem-vindo, à nossa última hora, hein? Última hora do nosso programa, nosso Manhã Total. Seguindo Domingues, Ellen Sorribas, até o meio-dia, você participando. Dá tempo ainda, hein, pra participar das promoções. 3316-4006.
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0: Brasileiro.
1: Cobre FM 11:22. Bom dia.
2: Chega pra cá, turma.

0: pra você a música Tubo e Thiago e Maico, né? O Maico. A dupla Maylor e Maico, só o Maico, né? Hugo e Thiago e Maico, Tudo Me Lembra Você. 11:26 agora, 11:26. Uma ótima manhã, obrigado pelo carinho da audiência. Pessoal que participa com a gente, manda beijo, manda um abraço, manda os guerigueres aqui na melhor estação da FM. Seguinte, 11:26 já, quase finalzinho do programa. Tem sorteio de prêmios hoje pra você que está ligado com a gente aí. Você que tá curtindo a gente aí, tem aniversariante, manda o nome do aniversariante no 33164006 pra concorrer a bolo com refrigerante no oferecimento da panificadora São Miguel Arcanjo. Sorteio será amanhã, tá? Sexta-feira tem sorteio do bolo. Quem sabe seja você aí. O que mais?
1: Hoje tem lanche da Demarche Hamburgueria, lanche com refrigerante. Ainda dá tempo de você participar. Tem camiseta do Brasil, manda pra cá. Tem par de ingressos também pro espetáculo do circo. Circo que tá na cidade de Rolândia. Apenas essa é a última semana, o último final de semana agora. Então, se você ainda não foi, manda o nome completo aqui com a palavra circo pra você participar. Que você pode ganhar esse par de ingressos. Quer ganhar a camiseta, manda o nome completo com o nome camiseta. Quer ganhar o lanche, nome completo com o nome lanche, para você concorrer aí aos prêmios da 107.1.
0: É isso mesmo.
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0: É isso aí, 11:27. Amanhã tem o segundo jogo do Brasil, Brasil e Haiti. 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
0: Vamos que vamos, hein? Pra cima deles, Brasil, naquele clima de Copa, hein, Ellen?
1: Exatamente. Animado pro jogo de amanhã?
0: Animadão.
1: Você acha que a gente vai golear?
0: É goleada, na certa.
1: Tá bom. Você acha que a gente vai, tipo, fazer que nem a Argentina fez? Ou melhor?
0: Mais bonito ainda.
1: Mais bonito ainda?
0: Claro.
1: Então tá bom, vamos ver. Amanhã nós vamos abrir a ala pros palpites, vamos pras apostas.
0: Um abraço aqui pra Regina e Cristina ouvindo a gente, né, participando. Aí ela manda um feliz aniversário pra Giovana Alice Francotti, aniversariante do dia. Parabéns.
1: Opa, parabéns. Um grande abraço aqui pro Odacir Lino, lá do Rio Grande do Sul. Um abraço, meu caro. Obrigada pelo carinho da audiência.
0: Ellen Sidney, aniversário da semana, Lucas Guedes de Macedo, isso? Ele nasceu no dia 15 de junho, que é de Apucarana ele, ó. Então tá bom, tá concorrendo aqui com a gente, obrigado pelo carinho. Manda aí a mensagem, quem foi que mandou pra gente, né? Coloca o nome também aí do participante, né?
1: Um abraço. Um abraço aqui pro Felipe de Almeida de Arapongas. Bom dia, Felipe.
0: O Leonardo Padilha também manda pra Giovana, né? Felicidades, muita saúde, muita paz. Ele falou assim, manda pra minha digníssima esposa, Giovana, que trabalha no cartório, está de aniversário. Olha, parabéns.
1: Parabéns. Cícera de Cambé, um abraço.
0: Quem mais está com a gente? A Luciane Leme. Bom dia, Luciane.
1: Paula de Pitangueiras, bom dia.
0: Quem mais está com a gente? Aqui tem áudio, vamos ouvir. Oi, bom dia.
3: Bom dia,
0: Ellen.
3: Bom dia, Cícera.
1: Bom dia.
3: Rosângela Aparecida da Silva Diniz, de Pitangueiras.
0: Pitangueiras também.
3: Eu gostaria de participar do sorteio da camiseta.
0: Beleza.
3: Meu número é o M, tá?
1: Tá.
0: O M. Essa é G.
1: Mas aí é de hoje, só tem G, mas se você ganhar é ótimo, que aí fica soltinha, fica maravilhosa.
0: Boa sorte pra você. Quem mais tá com a gente? O Bruno José, corretor. Aliás, quer concorrer, né? Camiseta. Um abraço aí, obrigado, Bruno. Valeu!
1: E continua mandando seu alô aqui pra gente, 11:31.
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1: 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Agora 11:34.

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13: 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Faltam apenas 17 minutos pro meio-dia.

Quinta-feira de muita Copa do Mundo e hoje damos início à segunda rodada da fase de grupos. Abrindo o dia, às 13 horas, teremos Tchequia e África do Sul. As duas seleções perderam na estreia e entram pressionadas por um resultado positivo. Quem vencer ganha força total na briga pela classificação, enquanto uma derrota pode complicar muito a situação da seleção. Às 4 da tarde, a Suíça enfrenta a Bósnia e os suíços chegam com um leve favoritismo e tentam confirmar a boa impressão deixada nos últimos torneios. Já a Bósnia sabe que pontuar pode ser fundamental para continuar sonhando com as oitavas. Mais tarde, às 7 horas da noite, teremos Canadá e Catar. As duas equipes empataram na primeira rodada e enxergam este confronto como uma oportunidade de ouro para assumir uma posição importante no grupo, promessa de um jogo equilibrado e muito disputado. E fechando o dia às 10 da noite, um dos confrontos mais aguardados dessa fase de grupos, México e Coreia do Sul. As duas seleções venceram na estreia e chegam embaladas. Quem conquistar os 3 pontos ficará muito perto da classificação para as oitavas de final. Portanto, é dia de decisões importantes. Tem confronto direto pela sobrevivência, briga pela liderança e um grande duelo entre mexicanos e sul-coreanos para encerrar mais uma rodada da Copa do Mundo. A bola vai rolar e mais histórias serão escritas no maior palco do futebol mundial. Com as informações

0: 4 minutos pro meio-dia. Sucesso do Felipe Araújo e Panda.g. Pra você com a gente, que tá com a gente aí. Bom dia. Quase boa tarde já, hein? Finalzinho do horário, finalzinho do nosso Manhã Total. Obrigado pelo carinho da audiência, a galera que participa com a gente, manda beijo, manda abraços. Está todos os dias aí, de segunda a sexta, né? Ouvindo a gente. O nosso Manhã Total em 107.1. Antes de finalizar, tem um recadão pra você aqui. 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
1: Bora mandar alô pro povo?
0: Os últimos recadinhos?
1: Vamos. Quero mandar um grande abraço aqui para Alice Silva. Bom dia, Alice. Obrigada pelo carinho da audiência.
0: Quem mais manda pra gente aqui? Deixa eu ver, Josiane, isso. Josiane da Silva participando aqui. Coloca o nome do meu marido no sorteio. Do bolo, fez aniversário ontem, dia 17. Olha, o Clécio Manuel da Silva. Parabéns aí, felicidades, muita saúde, muita paz. Vamos lá.
1: Um abraço aqui pra Cleusa de Fátima.
0: Oi, bom dia.
2: Bom dia, Sidney. Bom dia, Ellen. Eu sou o Rafael Santana aqui de Rolando.
0: Fala, Rafael. Beleza, mano?
2: Tô passando aqui pra mandar um abraço pra vocês aí. Também pra lembrar que vai ter um amistoso aí, né, em Rolândia.
0: É mesmo?
2: Parece que o Miro Silva é o goleiro.
1: Jesus!
0: Ai, meu Deus.
1: E meu agora? Pai?
2: Agora é orar. Eu não sei não, hein, se a gente vai ganhar com o Miro no gol.
0: Sei um não, hein?
1: Meu filho, eu vou dar maior apoio moral aqui. Eu tô ajudando em orações, mas o Niro no gol é um caso sério, realmente. Ô, precisava Miro. Rever isso. Niro?
0: Não, Miro.
1: Se não sui, estamos não falando é assim. Mal de você.
0: Um abraço.
1: Será que a gente
0: aí.
1: Ganha?
0: Será?
1: Será?
0: É contra o Macedão, né?
1: Oh, meu Deus do céu, a responsa, hein?
0: Eita.
1: Um grande abraço aqui pra Luzia Araújo. A Luzia, ela fez uma maldade aqui com a gente. Meu Deus do céu, ela mandou um vídeo. Pô, vocês não têm noção do vídeo que a Luzia mandou. Ela fez aqui um feijão com couro de porco, uma sopa de mandioca. Gente, de encher a boca d'água. As lombrigas ficou tudo atiçada aqui. Luzia, você não pode fazer isso com a gente no nosso horário de almoço, menina. Pode a gente não. Passa mal. Um abraço pra você, obrigada pela participação.
0: Quem mais? Vamos lá, aniversariantes.
1: Vamos, mandar parabéns. Eu quero mandar um feliz aniversário mega especial hoje pra Giovana Alice Francotti, Anderson Rodrigo de Moraes, Lucas Guedes de Macedo, Clécio Manuel da Silva. Parabéns, muitas felicidades a vocês. E o ganhador do lanche hoje, da Demarche. Sofia Tenório, final do telefone 9601. Ganhador da camiseta hoje, Nayara Lopes, final do telefone 9280. E o ganhador do par de ingressos para o circo espetáculo hoje, Luiz da Silva, final do telefone 2363. Parabéns! O som da Copa tá aqui, Cobra
0: FM. Bora, Ellen, meio-dia!
1: Bora! Pessoal, Deus abençoe a todos vocês. Amanhã, a partir das 9 da manhã, Ellen Sorribas no nosso Manhã Total. Vamos, porque nós estamos atrasados. Tchau, Sidney, até tchau, amanhã.
0: Ellen. Tchau, tchau. Até amanhã, se Deus quiser, hein? Vem aí José Gazzone, comandando o baú da 107. As músicas do passado para você relembrar os bons tempos. Velhos tempos, boas lembranças, pra você matar saudades. Amanhã tem mais, hein? Sexta-feira promete. Obrigado pela audiência. 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
4: Meu boa tarde para você que está sintonizado na Cobra FM 107.1 nesta quinta-feira, dia 18 de junho de 2026. Eu espero que esteja tudo muito bem com você, com sua família. Eu desejo que você tenha um ótimo dia. Olha, Eu quero pegar aqui o jornal Folha de Londrina. Eu estou com a edição do jornal Folha de Londrina de hoje, edição impressa. E eu quero pegar numa página do jornal três informações que eu gostaria de compartilhar com todos os amigos e as amigas que estão ligados na Cobra FM 107.1. Então, veja bem, no jornal Folha de Londrina, nós temos aqui uma notícia, três tipos de notícia. Então, a primeira, uma notícia que está na manchete da capa, que fala o seguinte, que os pacientes com sintomas leves serão atendidos online, isso na cidade de Londrina. Então, para desafogar UPAs, a saúde, a secretaria, disponibiliza a partir de hoje o serviço de telemedicina 24 horas para usuários da rede municipal. E aí tem uma notícia logo abaixo que fala o seguinte, Londrina registra 22 óbitos por síndromes respiratórias em 2026. E nessa matéria, pegando uma carona, fala aqui a respeito da cobertura vacinal. Então aqui vamos por partes. Primeiro, que a telemedicina foi algo que começou-se a falar bastante dela aqui no Brasil a partir da pandemia, dado a dificuldade aí dos contatos físicos. Então começou a ter essa possibilidade de fazer o atendimento por telemedicina. E na verdade passa a ser uma opção interessante para os sintomas leves. Então isso é aprovado, é regulamentado, é tudo bem feito e passa a ser então uma alternativa para a pessoa que está com sintomas leves de alguma doença, né, de uma enfermidade, e aí ela pode então conversar com o profissional que vai conseguir fazer uma avaliação e dar aí uma boa orientação para essa pessoa, evitando que ela vá na fila de pronto-socorro e muitas vezes até acabar adquirindo uma outra enfermidade, né? Até porque algumas doenças elas transmitem aí com o contato e aí você acaba tendo mais pessoas em dificuldades. Então é uma alternativa que a Prefeitura de Londrina achou e que ela é interessante, que pode ajudar muitas pessoas nesse sentido. Eu me recordo que na época da pandemia eu utilizei do serviço de telemedicina e da minha parte eu gostei, até porque eu fui bem orientado, fui bem atendido. A outra notícia que eu quero comentar é essa questão da quantidade de óbitos por síndromes respiratórias na cidade de Londrina em 2026. Então o que acontece? Na verdade é uma questão que eu tenho falado bastante, da necessidade, da importância de as pessoas se cuidarem. Por quê? Porque na verdade muitas vezes as pessoas elas são acostumadas a achar, né, que um resfriado, uma gripe é algo que pode passar despercebido, mas não é, porque pode acontecer desse resfriado simples, dessa gripe, ela evoluir para um quadro, por exemplo, de uma pneumonia grave e acabar matando a pessoa. Mas matar é uma consequência seríssima, é evidente, mas muitas vezes a pessoa acaba tendo que ficar hospitalizada um longo período, o que também é bastante sofrimento. E por que que eu estou falando nisso? Porque, na verdade, hoje a cobertura vacinal aqui no Brasil e em muitas cidades, e cidades importantes como Londrina, essa cobertura ela está baixa, principalmente para idosos e principalmente para crianças. Então, eu sei que teve toda uma discussão a respeito dessa questão de vacina, e aí a gente tem pessoas que são radicalmente contra receber. Então, gente, eu falo o seguinte, é a questão do risco, porque você, às vezes a pessoa não quer tomar vacina e a possibilidade dela ficar doente, ela é uma possibilidade razoável, e aí é muito pior, né? Até porque o processo da vacina ele é seguro, e quando tem alguma dificuldade, geralmente os órgãos que regulamentam, eles tomam as providências rapidamente. As estatísticas mostram, provam por A mais B, que a vacinação ela é um instrumento muito efetivo para você evitar doenças, para você combater a proliferação de doenças. Então, a questão da influenza, por exemplo, é fácil, vai no posto e toma essa vacina, né? Por quê? Porque vai te evitar a você pegar aí uma gripe forte e que pode te causar muitas dificuldades, né? Então, para o pai, para a mãe, para quem tem a criança, é a mesma coisa. Leva essa criança a vacinar, mantém a vacinação dela em dia, que vai evitar uma grande quantidade de dor de cabeça, no sentido de problemas que você pode ter com uma criança doente aí dentro da tua casa, te tirando aí do teu circuito normal do dia a dia. E para os idosos, vale também a mesma regra. Por quê? Porque a pessoa idosa, em tese, ela está mais suscetível a ter pioras de doenças simples. Por isso que a vacinação é um bom instrumento. Então, peguei aqui o jornal para falar que hoje muitas unidades de saúde elas estão com muita gente. Muitas vezes a demora é muito grande. Por quê? Porque tem muita gente que está doente. E muita gente que está doente é porque não tomou a vacina, né? Então, acho que é muito importante nós estarmos conscientes de que nós podemos ajudar a melhorar algumas situações que estão difíceis, beleza? Um grande abraço, fiquem todos com Deus.
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3: Muito bem, estamos chegando, gente. Oi, tudo bem com você? Por aqui, José Gazzone, junto com você nesta linda tarde. Hoje, quinta-feira.
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3: A Rádio do Norte do Paraná. Quinta-feira, 18 de junho de 2026. E aí, tudo bem com você? Tudo tranquilo? Vamos juntos até as duas? Agradecendo a Deus por este dia lindo e maravilhoso, um solzinho gostoso e um friozinho maravilhoso. Vamos juntos até as duas, muita música boa. E você interage aqui através do nosso fone WhatsApp 433312. Opa! 43-33-16-40-06. Agora, 12:10.
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0: Mansueto, Tempo de Aprender. Karina Watts, O Dono dos Meus Sonhos. Pink Floyd. Muita música boa agora, 12:22, com a Oda 107.
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0: É o baú da 107, muita emoção. So happy together. Garbar, muita música boa pra você aqui no Baú Eu Volto Já.
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2: Meio-dia e 34 minutos. 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
3: Muito bem, estamos de volta. Faltando 15 para uma da tarde. E aí, tudo bem? Com você ligado, curtindo Cobra FM 107. 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

0: Eros Ramazzotti, Tina Turner, Cosa della Vita. Bom, gente, agora tem agora Cobra News com Darcio Campos. Eu volto já, continuo ligado. Se liga, Gê!
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3: Atendimento das linhas de ônibus metropolitanas que interligam os municípios de Sertanópolis e Bela Vista do Paraíso a Londrina ganhou uma sobrevida de 2 semanas. A prestadora do serviço, Viação Garcia, aceitou prorrogar as operações comerciais no trecho até o dia 30 de junho, evitando a paralisação imediata que afetaria trabalhadores e estudantes. O anúncio do aditivo temporário foi confirmado pelo prefeito de Bela Vista do Paraíso, Fabrício Pastore. Em abril, a concessionária de transporte rodoviário havia oficializado a intenção de extinguir as rotas metropolitanas sob justificativa de desequilíbrio econômico-financeiro crônico. De acordo com o executivo municipal, o déficit operacional apontado pela empresa de transportes gira em torno de 40 mil por mês.
4: Cidades.
3: A construção de uma nova taxiway no aeroporto de Londrina continua dependendo da articulação entre a prefeitura, governo do estado e União para sair do papel, considerada uma das principais intervenções defendidas para ampliar a eficiência operacional do terminal. A obra ainda aguarda a definição sobre a origem dos recursos necessários para sua execução. A taxiway é uma via de circulação utilizada pelas aeronaves para acessar a pista de pousos e decolagens e os pátios de estacionamento. Atualmente, o aeroporto opera sem antiga estrutura, que foi descomissionada por não atender às exigências de segurança da aviação civil.
4: Paraná.
3: Segunda fase do programa Bons Olhos Paraná do governo do estado já ultrapassou a marca de 100 mil atendimentos oftalmológicos apenas 60 dias após o início das ações em 2026. Até o momento, 117.032 estudantes da rede pública estadual passaram por consultas especializadas em 98 municípios paranenses. Além dos atendimentos, o programa já entregou 2.380 óculos de grau para estudantes que apresentaram necessidade de correção visual. Os Bons Olhos Paraná é coordenado pela Secretaria de Desenvolvimento Social e Família.
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3: No Paraná, 3.300.000 pessoas já têm a nova carteira de identidade nacional. O levantamento considera os números até o dia 12 de junho. Representam 28,4% da população do estado. Em todo o Brasil, mais de 55 milhões de brasileiros já emitiram um documento, segundo os dados consolidados do Ministério da Justiça e Segurança Pública.
4: Previsão do tempo.
3: Início de tarde de quinta-feira de estabilidade em toda Londrina e região. Cambé marca agora 20 graus, 19 graus na cidade de Rolândia. Agora no centro de Londrina, os termômetros registram 21 graus. Jornalismo Rádio Cobra FM, Darcio Campos.
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6: Acertando, 1 hora 2 minutos.

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10: Muito bem, estamos de volta. Oi, gente, uma ótima tarde para você ligado, para você curtindo Cobra FM. Se liga aqui, gente.
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10: 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Chegou o momento da nossa tradução do dia. Trazendo para você hoje, Laura Pausini, Incancelable, foi lançado em 26 de agosto de 1996 e você vai conferir agora no Baú da 107.
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0: Here. Tá aí, ó, Henrique Iglesias. Muito bem, para você que está aí do outro lado, uma ótima tarde. Olha só quem está curtindo aqui o nosso programa, a Maria do Bairro, tá ligada aqui no nosso programa, pedindo música, mandando música. Também, deixa eu ver o que mais, a Noêmia, ligadinha aqui também. E Ivone, mandando música, pedindo música. Muito bem, para você que está aí do outro lado, uma ótima tarde. Obrigado pelo seu carinho, pela sua sintonia. É bom demais. Vamos juntos. Até as duas, Baú da 107.
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0: Kenny Rogers e Bee Gees, Raça Negra, muita música boa. Eu volto já.
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3: Agora, 1h33.
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18: 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Oi, gente. Agora 1h43, boa tarde pra você ligado aqui, ó. 107.1. A Rádio do Norte do Paraná.

0: Olha aí, gente, eu vou embora. O Eli já chegou. O homem dos pão chegou. O Dacir Lido, um abraço, tá curtindo aqui o nosso programa. Na sequência, o Eli, agora é o Eli do pão, vai comandar a sua tarde. Quer pão? Fala com o Eli. É, o homem do pão, fazer propaganda aqui para o Eli.
1: É, gente, pãozinho gostoso. É só falar com o homem aqui que ele vai te atender. Valeu, gente, um abraço. Eu retorno amanhã, se assim Deus permitir. Valeu, até lá. Tchau, tchau.
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1: Agora 2:00, boa tarde pra você.
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6: Oi, gente, 2:02. 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Nossa senhora. 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
6: Boa tarde, minha amiga. Boa tarde, meu amigo.

0: Seja bem-vindo, agora 2h11. E aí, tá tudo bem? Tá tudo na paz de Deus? Tomara! Abração pra você, prazer ter você aqui, fico felizão!
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0: Vem pra festa, vem pra nossa alegria!

0: 18 de junho, ano é 2026. Você tava bem demais com Gazone aqui. Você tem um amigo, um campeão em cada horário. É a nossa programação para você, feita com muito carinho. Bora então, hein? Ficar com a gente. Aqui tem festa, tem música, tem alegria, tem a sua participação, bate-papo, informação e muita amizade. E agora você tem as mais tocadas, as mais pedidas em todo o Brasil. É hora de muita música legal pra você.
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0: Felipe Rodrigo, Ignora na 107.

aqui na Cobra FM, tá aí pra você, eu trouxe entre as mais tocadas do Brasil, Grupo Menos é Mais, participação de Simone Mendes, Pedro Pecado. Oi Marcinha, boa tarde, tá ligado, hein? Que maravilha, seja bem-vinda aqui, minha amiga Marcinha de Rolândia. Ela falou assim, ó, sucesso, tô ligadinha no programa, tô ouvindo aí a festa, as músicas bonitas. Ô Marcinha, boa tarde pra você, um abraço pra você, pra sua família, tudo de bom. Aí ela falou assim, ó, sucesso, eu falei, fala Marcinha, eu tô no clima da Copa

0: Uma das mais tocadas em todo o Brasil, essa música maravilhosa. Eu trouxe aqui na 107 Gustavo Mioto e Murilo Rolf, Novo Sozinho. Top, demais.
1: Ao Novo Sozinho.
0: Sucesso. Tá aqui na nossa programação.
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0: 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Confira com a Cobra FM 2:31.

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15: Agora 2h37.
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15: Dona Ruth decidiu enfrentar de vez um assunto que há anos alimenta especulações nas redes sociais.
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15: Em Goiânia, a mãe de Marília Mendonça, da cantora Marília Mendonça, promoveu em um encontro com três mulheres frequentemente associadas à cantora por conta da aparência, da voz ou da ligação com sua obra. O objetivo foi simples: mostrar publicamente que a convivência entre elas sempre ocorreu de forma respeitosa. Participaram da conversa a jornalista Samara Calil, a cantora Juliana Cavaleiro e a influenciadora Mariana Brandão. O momento foi compartilhado nas redes sociais e rapidamente chamou a atenção dos fãs da artista, especialmente porque colocou frente a frente personagens que costumam ser citadas em publicações e comentários sobre a trajetória de Marília.
18: Ai, Natal. Acordei mais uma vez embriagado.
15: Canta aí, Dona Ruth, a mãe da cantora Marília Mendonça, reúne sósias de Marília Mendonça e reage a boatos antigos. O mundo dos famosos, aqui na 107.1. Agora 2h39.
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15: Tô de bem comigo, tô de bem com você, tô de bem com a vida. Bora aí pro Circo da Risada. Nossa, essa era top demais, né? Última semana aí do The Big Circus, que tá na cidade de Rolândia, ao lado do museu. E eu tenho aqui um par de ingressos pra você. É só você participar aqui no 33164006. Fala assim, ó, sucesso! Eu quero ir! Bora então? Por conta da Cobra FM. Ah, nossa, será é mais gostoso ainda, né? Sem pagar nada. Por conta aqui da 107. Tá esperando o quê? Quero o seu salve, quero o seu oi. E você vai gostar, você vai amar. Porque é muito bom o circo, né? Esse circo tá aí, é top dos tops. 33164006. Participe aí e bora dar risada. É bom dar risada, né? É bom sorrir. É bom ser feliz. Entre as mais pedidas tem Jean Giovanni, participação de Bruno Marrone. Faz-te odiar.
26: Sucesso!

0: Reluz, Gustavo Lima, embaixador, passou por aqui. Assunto que dói. Fala Mansa, mais um dia de sol. Cobra FM e as mais mais. Finaliza aí com Guto e Nando, 107.
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3: E a Prefeitura de Londrina, por meio da Secretaria Municipal de Saúde, divulgou um novo boletim informativo sobre síndrome gripal e síndrome respiratória aguda grave. O balanço apresenta informações relacionadas ao vírus respiratórios, com maior circulação, atendimentos nas unidades de saúde da rede municipal, cobertura vacinal contra a influenza, óbitos por síndrome respiratória aguda grave, entre outras. Os dados preliminares apontam que entre 31 de maio e 6 de junho foram registradas 49 internações, sendo 31 adultos e 18 em crianças de até 12 anos. Além disso, até essa mesma data, Londrina registrou 22 óbitos, 4 a mais do que o divulgado na semana anterior, sendo 3 por influenza, 5 por vírus sincicial e 14 sem confirmação de vírus específico.
4: Política.
3: E o grupo de trabalho da Câmara dos Deputados, que debateu o projeto de combate à misoginia, aprovou nesta semana o parecer da deputada Tabata Amaral. O projeto de lei criminaliza a prática equiparando-a ao crime de racismo. A proposta também amplia a punição para casos praticados na internet com o objetivo de obter lucro, audiência, engajamento ou visibilidade, além de prever a realização de campanhas públicas de enfrentamento à misoginia. O projeto de lei, que já foi aprovado no Senado, ainda precisa ser votado no plenário da Câmara.
4: Brasil.
3: E as inscrições para o Exame Nacional de Residência, ENARE, 2026-2027, já estão abertas desde a última segunda-feira, exclusivamente na página do exame no portal da Fundação Getúlio Vargas, banca organizadora do processo seletivo. Os estudantes de medicina interessados pela residência médica nas especialidades com acesso direto podem se inscrever até as 23 horas e 59 minutos do dia 29 de junho. Já o período de inscrições para as residências médicas, que exigem pré-requisito, anos adicionais de formação, e para as inscrições para residência em área unimultiprofissional da saúde, será até o dia 15 de julho.
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3: O ex-deputado federal Eduardo Bolsonaro afirmou que pretende informar o presidente dos Estados Unidos, Donald Trump, sobre a decisão do Supremo Tribunal Federal que o condenou a 4 anos e 2 meses de prisão pelos crimes de coação no curso do processo e obstrução da investigação, além da condenação por tentar interferir no processo que culminou na prisão do pai dele, o ex-presidente Jair Bolsonaro, no âmbito do processo da trama golpista. O entendimento da primeira turma do Supremo Tribunal Federal ainda leva Eduardo à ineligibilidade por 8 anos. O ex-deputado ainda deixou claro que não reconhece a decisão unânime do STF. Além do relator, ministro Alexandre de Moraes, a condenação foi avalizada pelos ministros Cristiano Zanin, Carmen Lúcia e Flávio Dino.
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3: Tarde de quinta-feira de estabilidade em toda Londrina, região Cambé e Rolândia, marca agora 18 graus. Agora na Vila Cazone, região central de Londrina, os termômetros marcam 19 graus. Jornalismo, Rádio Cobra FM, Dárcio Campos.
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6: E nesta quinta-feira começa a segunda rodada da fase de grupos da Copa do Mundo. Ontem tivemos Portugal e República Democrática do Congo empatando em 1-1, a Inglaterra vencendo a Croácia por 4-2 em um jogo bastante movimentado. Gana bateu o Panamá por 1-0 e a Colômbia derrotou o Uzbequistão por 3-1. Hoje, pelo Grupo A, às 1 da tarde, a República Tcheca enfrenta a África do Sul e mais tarde, às 10 da noite, a Coreia do Sul encara o México. Já pelo Grupo B, às 4 da tarde, a Suíça enfrenta a Bósnia e às 7 da noite, Canadá e Catar fecham a rodada do grupo. Falando de Copa do Mundo, Guilherme Gaspar.
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4: Muito bem! Boa tarde para você, 3h13. Vamos lá, vai ter muito churrasco hoje, hein? Nossa senhora, hein? Tem churrasco na casa do Gesiel Menezes. Ou Menezes. Bora pra lá? Você conhece ele? Então bora que vai ter churrasco hoje à noite, hein? Falou que vai dar um churrascão, hein? Vai ter churrasco na casa da Débora Rodrigues. Vai ter churrasco na casa dela, tá de data nova hoje. Maria Luísa Bezerra também vai dar churrasco. Quem mais vai dar churrasco aí? Solange também vai dar churrasco, a Solange Gonçalves, olha só, hein? Também, quem vai dar churrasco, deixa eu ver aqui, cadê? Eu sei que vai ter churrasco, eu vi aqui, ó, hoje vai dar um churrascão, hoje à noite. Oi Eli, boa tarde, tudo bem? Deixa eu ver aqui, rapaz, tá aqui, ó. Bastante checado aqui, mas encontrei aqui, ó. Vai ter churrasco na casa da Giovana. Ou no trabalho, não sei. Vai dar festa aí? Vai dar bolo aí? Boa tarde, sucesso. Manda os parabéns aí pra nossa amiga de trabalho, a Giovana. Está ficando mais velha hoje. E à noite vai ser o churrasco, vai ter churrasco na casa da Giovana, então quem conhecer pode chegar aí que vai ter aquele churrascão nesta quinta-feira na casa da Giovana. E no trabalho eu acho que ela vai dar um bolo aí, né? Vai dar um bolo. Então parabéns aí pra Giovana, a gente vai mandar aí uma música bonita, uma música bem legal aí pra Giovana. Deixa eu preparar daqui a pouquinho, eu mando uma música pra Giovana. Vou pensar numa música aqui, viu, o Giovana? E vou mandar pra você. Mas hoje à noite tem churrasco e a Giovana tá convidando todo mundo aí pra ir pro churrasco na casa dela. Então, vai ter churrasco na casa da Giovana e a festa aí é por conta da Giovana. Tudo hoje é por conta da Giovana. Quem faz aniversário é que paga a conta, não é assim? Então, parabéns aí pra Giovana, felicidade dos amigos aí de trabalho, a Rejane, a Cristina, quem mais aqui? Não, pera, a Rejane, Cristina, cadê a galera aqui, o nome da galera, hein? Deixa eu ver, tem o Maico, quem mais tem, deixa eu ver, né? A Giovana, os três, né? A Rejane que tá mandando um abraço, o Maico e a Giovana que hoje tá completando aí aniversário, tá fazendo aniversário, né? Então, parabéns aí pra Giovana. O churrasco hoje é por conta dela. Então tá aí, né? Beleza, então. Tá tudo combinado aí. Hoje quem paga a conta, quem paga o churrasco é a Giovana. Parabéns pra você, felicidade. Que o Papai do Céu abençoe você, toda a sua família, o seu trabalho. Que você possa realizar os seus sonhos. Felicidade pra você, tudo de bom. Da Cobra FM. E para todos que estão de data nova, felicidade, parabéns e um feliz aniversário. Ei, que legal, hein? Parabéns aí da 107.1 para todos e para todas que estão de data nova.

0: Legal, e a Giovana tá agradecendo aqui, e ela falou, ó, churrasco, deixa comigo, sucesso, aqui tem a foia. Bom, então beleza então, né? O problema é a foia, se ela tem a foia, o churrasco é de menos. Parabéns, Giovana, felicidade, que o Papai do Céu abençoe você, sua família, todo mundo aí, muita luz no seu caminho, sucesso aí pra todo mundo aí, um bom trabalho, e parabéns aí pra Giovana, que hoje tá completando mais um ano de vida, que sucesso, hein? Ei, maravilha! E pra todo mundo aí, felicidades, que o Papai do Céu abençoe vocês aí. Muito bem! 3316-4006 para você participar aqui da nossa programação. Você participa aqui, hein? Você faz a festa. A Giovana trabalha, né? A galera do. Do cartório aí, né? Pessoal do cartório, então um abraço aí pra todo mundo, né? Agora 3:19, valeu pela preferência, parabéns aí pra todo mundo!
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0: Oi, gente, boa tarde.
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0: Tô de bem comigo, tô de bem com você, tô de bem com a vida. Quinta-feira, quero todo mundo aí no clima. Bora aí.

tempo, delícia, né? 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Paulo Ricardo, como se fosse a primeira vez.

Cidade Negra, do ano de 1998. Essa música é ouvir e fazer reflexão, porque ela é linda, tem uma letra maravilhosa. 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Bom demais ter você por aqui, Zezé de Camargo. Vai pra Giovana, que hoje tá de data nova, né, Giovana? Ei, menina, parabéns pra você. Felicidades.

0: Zé de Camargo, irmão da Lua, amigo das estrelas.
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13: 18 para as 4. Sucesso! Manda um parabéns aí pra minha amiga Rita Dalla Marta, que hoje tá de data nova. Sucesso! E ela vai dar um churrascão daquele. Então, quem conhece aí a Rita Dalla Marta, é só chegar na casa dela, que hoje tem churrasco também, hein? Na casa da Rita Dalla Marta. Você pode escolher, né? Você pode ir um pouco lá, depois vai um pouco na casa da Giovana, hein? Tem churrasco também. A Giovana tá dando um grande churrasco aí, porque hoje ela também tá de data nova. Aí a Rita Dalla Marta, né? A Giovana, tá todo mundo aí, ó, ouvindo a Cobra FM e tá todo mundo no clima da Copa do Mundo. Que legal, hein? Valeu aí. Parabéns então para Rita Dalla Marta, que hoje tá de data nova.
14: Brasil vivo.
13: Bora!
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13: Oi, gente, boa tarde, tudo de bom, hein? Valeu, grande abraço para você que acompanha aqui a nossa programação. Faltam 14 para as 4.

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1: Muito bem, olha, quem tá levando aqui um par de ingressos aí pro Circo na cidade de Rolândia, ao lado do museu, Fernando Loreno, né? É isso mesmo? Da Silva. Par de ingressos aqui para você, meu amigo Fernando Loreno da Silva. Grande abraço para você, tá levando aqui, né? É isso mesmo aqui, Fernando Loreno, né? Loreno da Silva tá levando aí, então, um par de ingressos para dar risada por conta da Cobra FM. Abração para você, parabéns aí, tudo de bom, né? Vai dar risada, vai ser feliz aí por conta da 107.1 Cobra FM. Muito obrigado você que tá mandando aqui a sua participação. Continue participando aqui no 33164006. Valeu, hein? Grande abraço, hein? Muito bem, quem também tá levando aqui? Angélica e Lídio da Silvia, né? Angélica e Lídio Silva tá levando também um par de ingressos aqui. Beleza? Só passar aí para pegar aí o par de ingressos e dar risada aí por conta da Cobra FM 107.1. Oi!
2: Vou mandar para todas as amigas em geral, para você, para Neide lá da Fazenda Vale do Sol, para Maria e para quem gostar da música, Luísa do Francisquinho.
1: Ô, oh, louco, não deu tempo de fechar o microfone aqui. Que loucura, rapaz. Meu Deus do céu. Abração pra você que tá me acompanhando aí. Obrigado aí pelo rádio ligado. Vamos nessa, né? Vamos nessa aí.

Muito obrigado pelo rádio ligado. Valeu, grande abraço, tô de volta. 7 da noite, com a noite é nossa. Aqui você tem um amigo, um campeão em cada horário. Vem aí, Renato Peruca. Valeu, grande abraço. Tô indo embora. Tchau, gata. Tchau, gato. Eu fui.

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0: eu tô cansado já.
1: Nós estamos numa situação braba. A situação daqui tá o seguinte: tá harto pra carpir, tá baixo pra roçar, tá molhado pra queimar. Não tem o que fazer.
0: Não tem.

ótima tarde pra você. E aqui no Boteco você vai participando, beleza? Lembrando que daqui a pouquinho tem ele, Dárcio Campos, com a notícia, com a informação, e você muito bem informado aqui no Sistema Cobra de Comunicação. Beleza? Show de bola! Às 5 da tarde tem informação. E a todo momento, o fato que acontecer, você aqui do Sistema Cobra é o primeiro que vai saber dos últimos detalhes. Beleza?

0: pouco.
1: Tá aí, moda boa demais aqui no Boteco. E você vai participando, vai mandando um zap. Cadê o povão no 43-3316-4006? Vai participando aí.
2: Boa tarde, peruca.
1: Tarde.
2: Sou Alexandre de EP, tá bom?
1: Ô, Alexandre.
2: Vai, manda uma música aí pro Juzago.
1: O Juzago.
2: O dia ele pediu música aí pra você aí, ó.
1: Hã?
2: Tá chateado com você, peruca.
1: Por quê?
2: Pois ele não vai escutar mais a 107.1, hein?
1: Por quê, coração?
2: Ele vai fazer que nem o Romeu, eles vão fazer greve, hein?
1: Por quê?
2: Manda um modão aí pra ele.
1: Ô, meu peruca. Parceiro. Ô, Juzago, calma o coração, meu amigo. Ficou sua moda pra trás. Desculpa o peruca. Desculpa eu, meu parceiro. Daqui a pouquinho vou mandar um modão pra vocês com o Tião Carreiro. Pode ser assim? Alô, Juzago. Daqui a pouquinho tem essa moda aqui, ó. Solta o Tião Carreiro aí pros meninos. Escutando o

0: Tá aí, modão, aqui no Boteco. Alô, você da 90.3. Ótima tarde de quinta-feira. Vai participando, é o Boteco até às 7 da noite. Meu amigo Jusago, ó.
1: Do peruca no boteco.
0: Cê tá louco, meu parceiro Jusago, daqui a pouquinho?
2: Brasil!
0: Tem o seu modão, beleza? Show de bola! Agora são 4 horas, 6 minutos e você participa. Cadê o povão aí?
3: Fala, peruca, boa tarde.
0: Tarde.
3: Manda um alô aí pra Giovana, que hoje é aniversário dela, viu?
0: É mesmo?
3: Ela vai pagar um churrasco e o bolo é por conta de vocês.
0: Que maravilha.
3: Faz ela ganhar esse sorteio aí. Meus parabéns. Escolhe uma música aí pra tocar pra ela, viu?
0: Show de bola.
3: Escolhe uma boa.
0: Deixa
3: comigo.
0: Vamos ver
3: se vai dar conta.
0: Beleza, Creuza, daqui a pouquinho.
4: Meus parabéns.
0: Mas agora é hora dos parabéns.

0: Parabéns pra você, mulher. Muitos anos de vida.
1: Meus parabéns. Parabéns, menino.
0: E parabéns pra todos que estão fazendo aniversário nesta quinta-feira. É, meu filho. Parabéns pra vocês. E amanhã é o sorteio do bolo no programa Manhã Total.
2: Você sabia que se você abandonar o álcool e parar de beber gin, vodka, uísque, cachaça e principalmente a cerveja e passar a se alimentar bem e fazer exercícios, você vai morrer do mesmo jeito?
0: É mesmo?
2: Então bora tomar uma?
0: Bora, bora! E você manda sua mensagem, vai participando e pedindo o seu modão 43-33-16-40-06 e vai pedindo a sua moda. Beleza, beleza. Cadê o povão participando e pedindo as modas aí? Sorte o povão.
3: Um homem saindo do motel com a sua amante tá de cara com o filho. Aí ele chama o filho e fala: filho, é, vou te dar R$150 pra você não falar nada pra sua mãe, tá bom? Ah, sim, tá bom, papai. É, mas da próxima vez, vê se aumenta esse tipo de negócio, viu? Porque a mamãe me paga R$200 nesse mesmo tipo de negócio.
0: Aí ficou ruim. Não.

0: só rolo, hein? Sorte do povão.
1: Meu amigo Pedro Marcão aqui de Santa Catarina.
0: Marcão.
1: Foco do momento, Toninho. Campo Mourão. Ih, já começou a levar fumo dos ouvintes cedo, Peruca.
0: O povo nervoso.
1: Ih, tô vendo que o Peruca não tá valendo mais nada mesmo,
0: não tô,
1: né?
0: Tô, cara, tô.
1: Ô, oh, não dá moleza, não.
0: Pode carcar também?
1: Mete a boca nesse povo aí, rapaz. Tá dando muita moleza.
0: Meu parceiro, deixa eu te falar uma coisa. É tudo por conta do rolezinho no táxi.
2: O povão apelidou meu táxi velho de
0: cacete. Meu parceiro Jusago falou: Peruca, me leva em tal lugar. Aí pensou que eu não ia cobrar. Eu fui lá e cobrei o valor certinho. Falou, foi lá, passou o Pix. Aí ele ficou brabo, pensou que ia andar de grátis. Mas não é assim, né? Tem que pagar, tem um rolo pro meio. Meu parceiro Romeu falou: Peruca, você busca? Eu busco, Romeuzinho. Fui lá, busquei o Romeu, o Caviola e tudo mais. Romeuzinho da Pampa do Amor, de EP São Paulo. Busquei, cheguei lá, cobrei. Falei: meu parceiro Romeu, ficou 50 cruzeiro. Ele falou: louco, tudo isso? Eu falei: você ia fazer precinho? Falei: não, Romeu, o valor certo, que é um trabalho, né? Aí ele foi lá, pagou. Aí ficou brabo, aí sumiu da rádio. Meu amigo, Márcio de Criciúma, se o dia você falar: vem buscar eu, Peruca, eu vou te buscar. Mas eu vou fazer pra você um precinho mais camarada. Só que a volta vai ser mais longa, tá?
3: Você gostou?
0: Aí, ó.
3: Rapaz, fala comigo, o Peruca é peixe meu, filho.
0: Aí, ó.
3: Converse comigo, o Peruca é meu peixinho.
0: Ai, meu Deus.
3: E aí?
0: Que, meu parceiro Jusago. Ajuda nós, Jusago, ajuda o Peruca. Vai mandando sua mensagem participando, 43-33-16-40-06, você sabe, concreto e argamassa de qualidade tem que ser do grupo Londribasa.
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0: Teco, você vai participando, mandando sua mensagem 43-3316-4006.
1: Tarde, Piru. Tarde. Vai buscar amarelinha, Piru.
0: Bora, bora.
1: Piru. Oi. Manda um abraço aí pro meu amigo Muela. Ele falou que quer dar uma volta no seu táxi, Piru.
0: É mesmo, Muela?
1: Muela, lá de Porecatu.
0: Alô, Muela.
1: Muela é o apelido dele, Piru.
0: Muela.
1: Fala comigo. Toca a música pra nós aí, Piru.
0: Meu parceiro Clodoaldo. Fala pro Muela, só passar a hora que ele quer.

0: meu povo.
1: Boa tarde, Renato Piru.
0: Boa tarde.
1: Mandou uma moda pra nós aí de César e Paulinho. Qual? Escolhe uma boa pra nós aí.
0: César e Paulinho.
1: Todo mundo gostar da música aí.
0: Valeu.
1: Você aí, pessoal da rádio aí.
0: Show de bola.
1: Beleza?
0: Beleza, criança. Show de bola, meu parceiro Marcelão de Maracaí, São Paulo. Obrigado pela audiência, pelo carinho. Tem uma da bem das antigas do César e Paulinho, mas eu queria bem ciminha do corte. Será que tem aí? Solta aí, quero ouvir.
2: Meu endereço não tem rua asfaltada, não tem farol de parada,
3: então manda pro meu lado.
0: E cadê o povão participando, pedindo as modas aqui no boteco?
4: Boa tarde, eu gostaria que vocês jogassem essa filmagem desse pitbull atacando o cachorro ontem na rua da minha casa. Estraçalhou o cachorro comunitário que nós cuida. Por favor, faz alguma coisa por nós.
0: Tá bom, meu amor, ótima tarde pra você. Só fala pra gente, essa amiga Valdirene. Valdirene, passa o endereço, tudo certinho pra nós aqui, tá bom? Que o pessoal da equipe da Rádio Cobra FM vai dar um pulo aí, fazer a reportagem. Essa filmagem já tá com o pessoal do jornalismo aqui. Beleza, meu amor? Ótima quinta-feira pra você, beleza? Aqui você sabe, informação a todo momento. Aconteceu o fato, você pode mandar aqui, ó, no WhatsApp 43-3316-4006. E quem escuta a Rádio Cobra FM sempre está muito bem informado.
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0: É isso mesmo!
3: Seleção chegou!
0: É, meu filho, e aí? Você tá animado? Tá confiante? Será que o Brasil vai golear amanhã? Alô, meu amigo, Tiringa, ajuda a nós.
6: Boa tarde, peruca.
0: Tarde. Tudo
6: bem, peruca, que é o Centerrinha de Porecatu.
0: Alô, Centerrinha.
6: Ligadinho na Cobra FM.
0: É nós.
6: Manda uma música.
0: Qual?
6: Para o Torão.
0: Torão.
6: E seus funcionários.
0: Alô, Torão.
6: Manda um alô para o pessoal do Herdeiros da Luta.
0: Tá mandado.
6: O paraguaio.
0: Alô, Paraguai.
6: O Ed,
0: rapaz.
6: Para o Paulista.
0: É, a toda a turma aí do pessoal de Porecatu. Quem mais?
6: E também para a dona Nália.
0: Show de bola, meu parceiro. Alô, Centerrinha.
6: Léo Canhoto e Robertinho, fazer favor.
0: Valeu, daqui a pouquinho tem Léo Canhoto e Robertinho no boteco.
7: Peruca, aqui é o Márcio.
0: Alô, Márcio.
7: Positivo.
0: Positivo, é.
7: Manda um abraço pro Clodoaldo.
0: Alô, Clodoaldo.
7: Ele dizem ele que é taxista em Rolândia. Ele falou assim, quer dar uma voltinha no seu táxi, peruca.
0: É mesmo?
7: E depois você dá uma volta no táxi dele, peruca.
0: Rapaz.
7: Manda uma música aí pra ele aí. Daí você acerta com ele aí a viagem, positivo?
0: Ô, meu parceiro Márcio, eu levo ele onde ele quiser. Mas como eu já tenho um táxi ali, acho que não vou precisar, né? Mas se eu precisar um dia, às vezes dá, né?
7: Peruca, ele falou assim que o grupo lá do taxista que trabalha lá é... Vai que volta.
0: Vai e volta.
7: Manda um abraço pro Eduardo lá. Peguei ele tudo cagado, pequeno na paeta, peruca.
0: Sério mesmo? Então quer dizer, Márcio, que você que é o moela? É isso mesmo?
3: Ixi.
0: Então quer dizer que você que é o moela?
2: O povão apelidou meu táxi velho de cacete.
0: Meu parceiro Márcio.
3: Não acredito não, Charlie.
0: É rolo e confusão.
2: Todo dia bem cedinho antes.
0: Alô, meu amigo.
2: Pela aurora.
0: Moela. Amanhã. Depois das 7, eu passo aí, beleza? Às 4h29 no boteco, você participa, manda o zap, manda o áudio e vai pedindo o seu modão, beleza? Meu amigo Romeu, eu falei pro você, Romeu, chegou aqui, vai tudo pro ar, não tem filtro não.

0: Tá aí! Moda boa demais!
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0: Agora 4.

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15: 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Agora são 4 horas, 40 minutos. Participe, mande sua mensagem. 43-33-16-4006. Às 5 da tarde, é claro, tem muita informação pra você com ele, Dárcio Campos. Show de bola, maravilha. 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
15: É a Rádio do Norte. E você manda essa mensagem participando. Alô, pessoal do Bar do Bocão, obrigado pela audiência, pelo carinho. Alô, Pioi, meu parceiro Pioi, passa aqui, meu parceiro Pioi. Você pediu, tá na mão, meu parceiro. Ajuda um pouquinho, peruca, Pioi. Só um pouquinho.
26: Oi, peruca, tamo por cá. Tarde gelada no nosso IP Street.
15: Credo que tá um calor, rapaz.
26: Bota um musicão pra nós aí.
15: Qual que você quer, coração?
26: Alucinação.
15: Alucinação?
26: Amado Batista e Gustavo Lima.
15: Ô, louco!
26: O João tá ansioso pro jogo do Brasil amanhã.
15: É mesmo?
26: Falou que se o Brasil ganhar, ele não vai beber, mas se o Brasil perder, diz ele, vai ficar uma semana invernado na cachaça.
15: Nossa!
26: Só comendo pamonha e bebendo pinga.
15: É mesmo?
26: Rapaz, esses homens.
15: Rapaz, ele vai misturar pamonha com pinga. Não vai dar bom. Não vai dar bom.
26: É duro, hein?
15: Porfírio
26: foi multado aqui na cidade, mas pintou o Fusca de verde e amarelo e saiu pra rua.
15: Mentira. Na tinta guache ainda com brocha.
26: Polícia já pegou ele, já deu umas borrachadas, mandou ele tomar vergonha que o Fusca dele é branco.
1: Não.
26: É verde e amarelo, não.
1: Rapaz.
26: Tá aqui mancando uma perna.
1: Coitado.
26: Abração pra todo mundo.
1: Meu parceiro Ciclo, quer dizer então que desceram o pau no menino, judiaram dele?

0: Boteco! E você participa! 43-3316-4006, às 7 da noite. Resumo do dia, Cobra News, é claro. Você muito bem informado aqui na Rádio Cobra FM. Beleza? Show de bola! Participe! Mande seu zap, manda áudio, viu, gente? Alô, marido do Jardim Teresópolis, obrigado pela audiência. Ótima quinta-feira pra você. Cadê o povão?
1: Ô, peruca! Oi. Boa tarde, peruca! Tarde, tarde. Marcinha de Rolândia, tô ligadinha no programa. Manda uma música boa aí pra mim.
0: Eu mando sim, meu amor. Ótima quinta!
2: Fala, peru!
3: Rodrigo de Ortigueira, passando aqui por Bela Vista do Paraíso.
0: Ah, cortando tapetão?
3: Ô, peruquinha, final de semana chegando, eu vou pra casa, hein? Nesse vamos ver sem sorte.
0: É mesmo?
3: Pra entrar no clima, já podia colocar pra nós aquela som de cristal, mas aquela original, o Joaquim Manuel.
0: Rapaz.
3: Vem pra nós aí, peruca.
0: Meu parceiro. Meu amigo. Alô, alô, Rodrigão. Você quer a original mesmo? Sorte aí, Joaquim Manuel.

0: rapaz, faz assim. Tira essa moda. Tira. Se deixar mais um pouquinho, cara. Olha, eu não sei nem que eu sou capaz.
1: Alô, boa tarde, peruca.
0: Tarde.
1: Que é a Juliana.
0: Juliana.
1: Bertoncelo, tô ligada aqui na rádio, hein?
0: Ô, Ju.
1: Fazendo um servicinho aqui, bebendo uma.
0: Tá certo, Bia. Não pode perder.
1: Agora antes do jogo.
0: Tá certo, meu amor. Um beijo no seu coração. Ótima quinta-feira. É, se perder um dia desse... Nunca mais recupera, cadê o povão?
2: Boa tarde, peruca.
0: Tarde.
2: Aqui é o Betinho de Narandiba.
0: Alô, Betinho.
2: Gostaria de pedir uma música pra você.
0: Qual que é, meu parceiro?
2: Aquelas ondas machucadas, Zé de Camargo e Luciano das Antigas. Ofereço a minha esposa, Adriana.
0: Adriana.
2: Positiva?
0: Positiva,
2: tamo
0: operante.
2: Aqui em Narandiba, curtindo a sua rádio, peruca.
0: Valeu, meu parceiro. Obrigado pela audiência, pessoal de Narandiba em peso. Solta uma moda aí do Zezé, mas cortadinha. Bem naquele, ali bem na veia mesmo, vai.
3: Não vão negar que aí, sou louco por você. Ah. Tô maluco pra te ver.
0: Eu não vou.

0: E é 8 meses que vem, peruca, aniversário em 10. Fazer uma festinha, né, peruca?
1: Ô, louco.
0: Fazer uma média com a mulher, né?
1: Rapaz, meu parceiro. Tem que fazer. Eu não vou. E se possível, levar o Zezé ainda, é.

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0: Thaís, Zezé de Camargo e Luciano. Agora são 4h58.
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2: E a Prefeitura de Londrina, por meio da CODEM, Instituto de Desenvolvimento de Londrina, em parceria com a Federação das Indústrias do Estado do Paraná, FIEP, começou a planejar o futuro industrial da cidade. O primeiro encontro aconteceu no Senai de Londrina e reuniu mais de 50 empresários e lideranças locais. O objetivo é construir, de forma conjunta, um plano a longo prazo para descobrir as principais forças econômicas da região, atrair novos investimentos e gerar empregos mais qualificados.
3: Paraná.
2: E ao falar sobre as buscas pelas primas Letícia Garcia Mendes e Estela Dalva Melegari Almeida, o delegado Luiz Fernando Alves da Silva fez referência ao caso dos quatro homens que foram mortos após uma cobrança de dívida no Paraná em agosto do ano passado. Os dois crimes não possuem conexão, mas há semelhanças. A principal delas envolve a complexidade da investigação, que enfrenta dificuldade para encontrar as jovens. Para a polícia, elas foram vítimas de homicídio. E assim como aconteceu na morte dos quatro homens, há uma demora na localização das vítimas. Elas estão desaparecidas desde o dia 21 de abril.
3: Política.
2: O ex-governador de Goiás e pré-candidato do PSD à presidência, Ronaldo Caiado, afirmou que Flávio Bolsonaro perdeu a chance de poder ganhar essa eleição contra o presidente Lula. A declaração foi dada em entrevista ao New Feed nesta quinta-feira, ao ser questionado sobre como pretende unir a direita e se diferenciar do senador do PL, que aparece à frente dos demais nomes da direita nas pesquisas eleitorais. Caiado disse que a definição de uma candidatura da direita deve levar em conta quem teria mais condições de derrotar Lula em um eventual segundo turno.
3: Brasil.
2: E o senador Jacques Wagner, do PT da Bahia, líder do governo Lula no Senado Federal, esteve entre os alvos da nona fase da operação Complice Zero, deflagrada pela Polícia Federal nesta quinta-feira. A investigação da Polícia Federal aponta suspeitas de participação de agentes públicos em irregularidades envolvendo instituições financeiras. A Complice Zero investiga um suposto esquema bilionário de fraudes, corrupção, lavagem de dinheiro e obstrução da justiça, ligado ao Banco Master de Daniel Vorcaro.
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2: E as 6 dezenas do concurso 3020 da Mega Sena serão sorteadas às 9 da noite desta quinta-feira em São Paulo. O prêmio da faixa principal está acumulado e estimado em 36 milhões de reais. Por se tratar de um concurso com final zero, ele recebe um adicional das arrecadações dos 5 concursos anteriores, conforme a regra da modalidade. As apostas podem ser feitas até às 8 da noite, nas lotéricas e pela internet. O jogo simples, com 6 números marcados, custa R$ 6.
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2: Final de tarde de estabilidade no estado do Paraná. Holândia marca agora 16 graus. Agora no centro de Londrina, os termômetros marcam 17 graus. 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
0: E a rádio do modão. Alô, Marcelão de Maracaí, São Paulo!

0: Agora 5 horas 7 minutos.
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0: mandando sua mensagem, participando e pedindo seu modão. 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
1: 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Eu fui sentando na proa.
2: Olha pro meu lado.
0: 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Bem lá das antigas. 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

0: pena d'angol.
1: Quero mandar um grande abraço pro meu parceiro Cristiano da Borracharia Califórnia. Alô, Cristiano. Alô, alô, Andrezão. E nosso parceiro Cabrão.

0: Vim com a gente, meu parceiro Cowboy Borracheiro. Alô, alô, Cowboy. Segura o modão daqui a pouquinho, moda de viola pra vocês, beleza? Acompanhando a gente aqui no boteco.
1: Ô, Renato Peruca, oi, eu tô na área aí, meu amigo.
0: É mesmo?
1: Toca pra nós aí hoje uma música raiz, que é raiz mesmo lá embaixo.
0: Lá embaixo.
1: Porto Nico, Tinoco, Casinha de Palha. Oferecer pra todo esse povão que tá ouvindo a sua programação da região Peruca. Então nós escuta aqui, meu amigo.
0: Valeu, meu parceiro Durval Torelli. Daqui a pouquinho, moda boa pra você, uma moda de viola, show de bola. Alô, Durval, com esse tempinho, você arrisca dar uma pescada?
2: Boa tarde, gatinho. Ah, tudo jóia?
0: Tudo.
2: Tô lavando louça, adivinha? Tô bebendo um cafezinho que é do agora.
0: É o mais gostoso.
2: Minha irmã fez café, trouxe aqui pra mim, na minha cozinha.
0: É mesmo?
2: Vem tomar café candu com nós. Candu, candu, não sei como é que fala, não.
0: É quindu, meu amor.
2: Mas tá bom, meu amigo. Que Deus cuida de você, tá? Tudo de bom pra você.
0: Show de
2: Toca
0: bola.
2: Toca a música que você quiser, porque todas são lindas.
0: Aí, ó.
2: Beijo no coração. Tá,
0: meu lindo? Valeu, meu amor, um beijo no seu coração, nossa amiga Helena. Alô, alô, Ana, que é a irmã dele. Obrigado pela audiência, pelo carinho. 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

0: louco?
1: Papai, hoje o Coba faz valioso.
2: Papai vai dar uma perguntada, né? Vai que ele tá com o coração molinho hoje, né? Vai que ele tá bonzinho.
0: Seleção chegou!
2: Às 5h22 você vai participando, mandando sua mensagem e vai pedindo teu modão.
3: Vai, Brasil!
2: Vai, Brasil! Brasil! Alô, meu amigo! Brasil. Saulo Moraes, corretor de imóveis.
4: Boa tarde, peruca. Boa tarde. Tô ligadinho, peruca. Tô ouvindo a Rádio Cobra FM, peruca.
2: Show de bola. Valeu, meu parceiro. Sem terrinha. O verdadeiro.
5: Oi, peruca. Peruca, se der, toca a música pra mim, com o meu lado, Zé Rico, Anjo Louro.
2: Anjo Louro,
5: dos cabelos de ouro ainda, por enquanto, né? Tem que estar, né? Falar o quê? Tadinho, tá me aguentando aqui.
2: Ai, meu
5: Não
2: Deus
5: posso
2: do
5: céu. Ir pra casa só já, né? Então, mas, se Deus quiser, até o final do mês eu tô indo.
2: Tá bom.
5: Alô, peruca. Toca pra mim, Suzana, por favor.
2: Show de bola.
5: Aí uma Maurinha aqui com o rádio ligado.
2: Mas peraí. Meu amor, alô, Fátima. O Mauro mudou da cidade de Rolândia. É isso mesmo que eu entendi? Você tá com ele aonde, Via?
5: Então, falou. Obrigada. Olha que vocês saem. Um bom descanso pra vocês.
2: Valeu. Um beijo pra vocês.
3: Ô, peruca, meu amigo. Toca o modão aí pra nós. Rodrigo e Felipe.
2: Rodrigo e Felipe.
3: Nas esquinas, você não vai me achar. Nossa. Toca esse modão fazendo favor pro teu amigo Romar Friends de Lima aqui, cara. Um grande abraço pra você.
2: Valeu, meu parceiro. Obrigado pela audiência. Alô, meu amigo Romário. Daqui a pouquinho tem a sua moda. Beleza. Show de bola. Maravilha. E você? Parou com aquele negócio de lobinho solitário? Você parou? Às 5h24 no boteco. Chegando o milionário Zé Rico. Anjo Louro, segura.

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1: Renato Peruca, no Boteco.

0: Tá aí, Eduardo Costa no Boteco.
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0: Agora 5h35.
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0: gostou, faz barulho aí. Muito bom.
1: Boteco que é boteco tem que ter modão.
0: Aô, é mais ou menos assim, ó. 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

0: Aqui no Boteco, moda boa demais. E aqui você vai participando, mandando sua mensagem.
1: E é o Brasil.
0: No 43-33-16-40-06.
2: Peruquinho.
0: Ah, peruquinho.
2: Abraço safado.
0: Ah, credo.
2: Peruca, manda aí um menino da porteira aí.
0: Tá bom, ué.
2: Pra nós.
0: Deixa comigo.
2: Fazendo a escadinha aqui pra ver se eu subo pro céu. Madeira. Eu sou um anjo, peruca.
0: Meu parceiro, se eu falar pro você, Rafael, que nessa escada de madeira tem cupim, você não vai acreditar. Alô, Rafael, obrigado pela audiência. Pessoal de Alvorada del Sul, obrigado pelo carinho. Ótima quinta-feira. Rafael, semana que vem o peruca tá pro meio.
2: E pra fazer tudo que gosto, não tem lugar e nem horário. Moro debaixo do chapéu e não carrego o calendário.
0: Olô.
2: No rodeio, sou doutor e na vida só fiz o primário. Renato Peruca, no boteco.
0: Aí, bonito. É nóis, Romeu! Ótima quinta-feira! Vou sarvar esse verso, hein? É isso mesmo, vou sarvar esse verso, hein? Cê tá maluco?
3: Brasil.
0: Moda boa demais! Você participa, cadê o bobão?
4: Boa tarde, peruca!
0: Tarde!
4: Vou dar uma música aí lá pra Teodoro Sampaio.
0: Teodoro Sampaio.
4: Pra minha tia Conceição.
0: Alô, Conceição?
4: Do modão, hein? Que ela gosta de modão, peruca.
0: Deixa comigo!
4: Alô?
0: Valeu!
4: Lá pra Teodoro Sampaio.
0: Deixa comigo, meu parceiro, daqui a pouquinho tem Teodoro Sampaio.
5: Fala, meu amigo peruca. Boa tarde, boa tarde.
0: Tarde,
5: boa tarde,
0: tarde.
5: É, tamo aqui, peruca, conectado, tamo assistindo o jogo, hein?
0: Aí sim.
5: Rapaz, a Suíça tá dando surra aqui, hein?
0: Ah, bom. Pera aí, agora eu fiquei apertado aqui, ué. Meu parceiro Brunão, você tá assistindo o jogo... Ah, tá. Você tá usando só o zoinho. E o vidinho tá no peruca, é isso mesmo? Bom,
5: já foi 2x1, né? 3x1 aqui, não lembro.
0: É mesmo? Tudo isso?
5: É, bicho. Eu costumo dizer pra você, Pedro, que você já conhece eu aqui, né? Hoje é pré-sexta.
0: Pré-sexta-feira.
5: Ô, Pedro, você nos quer? Manda um abraço aqui pro Tatá. O Tatá tá louco.
0: É mesmo,
5: Tatá? Ele tá louco pra escutar tua voz. O Tatá e o Mecha.
0: É o Mechinha?
5: Manda um áudio pra mim, faz favor. Manda um áudio. Pra ele mandar pra ele. Ele tá solidão aqui, né?
0: Ô, meu... Alô, meu amigo Tatá. Alô, Mecha. Na verdade... É o Mechinha, ligadinho com a gente, em Congonhas, você tá
5: doido? Tá na solidão.
0: Tá na solidão?
5: Você tá louco. Ô, Renato, toca aí, mãe, Garoto de Rua, do Zezé de Camargo Luciano.
0: Deixa comigo.
5: Música é um filé, cara, pra todos que estão ouvindo aí a 107,1, sabe?
0: É nóis, ué.
5: Boteco do Peruca, beleza? Manda um abraço aqui pra todo mundo de Congonhinha, cara. É, tamo aqui, já encerramos o expediente e bora tomar uma, né?
0: Bora, bora. Valeu, meu parceiro Brunão, daqui a pouquinho sua moda. E aqui no Boteco, você vai mandando sua mensagem, participando e pedindo seu modão. Cadê o povo?
6: Peruca. E a lua?
0: A lua?
6: Hoje eu vou olhar pro céu.
0: Você vai olhar
6: pro céu? Pra ver se eu vejo a lua.
0: Olha que gracinha, filha.
6: Lua diferente, estrela diferente.
0: Aham, tá bom,
6: né? Né, peruca?
0: É isso mesmo.
6: Manda pra mim aí a música aí. É celular com Gini Zeno.
0: Celular.
6: Ofereço pra Maria Terezópolis, pro Galdino, a namorada e pra todos.
0: Uhum.
6: E quem gostar da música em geral. Um abraço e a Tila.
0: Valeu, Tila. Um beijo no seu coração. Ótima. Eita.
7: Nós estamos numa situação braba. A situação daqui tá o seguinte: tá harto pra carpir,
0: é mesmo?
7: Tá baixo pra roçar e tá molhado pra queimar. Não tem o que fazer.
0: Não tem, sai cachorro. Mexe. Você manda sua mensagem, vai participando.
8: E aí, peruca? Nós estamos com o Mudinho aqui, ó.
0: É mesmo?
8: Nosso auxiliar aqui no serviço, ele vai pedir uma música aí.
0: Tá bom, é. Ah, eu sei. É essa moda aqui, ó. Essa aqui mesmo?
9: Não acredito não, Charlene.
0: Pode acreditar, não adivinha tudo aqui, ó.

0: Olha o modão aí. Com Zezé de Camargo e Luciano.
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0: Agora são 6.

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2: É, meu filho, a Rádio do Nortão do Paraná, e você participa, manda sua mensagem, beleza? 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
2: 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Agora são 6 horas 18 minutos, e aqui você vai participando. 43 33 16 40 06. Cadê o povão? Sorte aí, ó.
4: Ô, Biru, você não tocou minha música mesmo, hein? Você tá safado, hein, cara?
2: Credo.
4: Tá ligeiro, hein?
2: Credo, coração.
5: Ô, Biru, já estamos tomando uma, Biru. Estamos abastecendo.
2: Por amor!
6: Boa tarde, meu querido Renato Peruca, oh, grande peruca.
2: É nóis, da
6: E sir. Aí, perucão, como é que tá o botecão aí?
2: Tudo or 18. Tudo certo.
6: Botecão querido e amado, peruca.
2: Você gosta do botecão?
6: Peruca, vamos botar um modão pra nós?
2: Bora.
6: Essa tu não vai ter, peruca.
2: Ah, meu filho.
6: Eu não vou negar que sou louco por vocês.
2: Ô, louco.
6: Eu só curto só vocês. Essa rádio maravilhosa.
2: Grande peruca. Que isso?
6: Pode ser, peruca. Eu não vou negar, peruca.
2: Deixa comigo.
6: Eu gosto de vocês. Pra
2: tá
6: todo mundo que tá curtindo essa rádio maravilhosa do norte do Paraná. Grande peruca. Ô, não bebi nada ainda, hein, peruca? Se tivesse bebido então, hein, peruca? Aí nossa. Sim, né?
2: Aí é se entregar de corpo e alma, hein?
6: Aí não é fácil. Peruca, é pra vocês tudo aí que tá curtindo essa rádio aí, hein? É com a equipe toda do Perucão. Ei, ofereço, rapaz, pra vocês, tá bom, peruca? Ô, perucão, vamos que vamos, peruca.
2: Bora.
6: Tamo sempre junto, peruca. O da filha aqui de Porto Alegre, curtindo essa rádio na linda aí, peru.
2: É nóis, meu parceiro, o Dacir lindo. Ei, o Dacir, que homenagem, hein? Se você soubesse...

0: E Luca?
1: Oi.
0: Um homem chegou no bar do Laércio, armado, falou assim: eu quero saber quem é que tá pegando a minha mulher. Eu tô com a pistola com 12 balas. Aí um velhinho sentado lá no fundo, no banco, aí olhou pra ele e falou assim: é, mas vai faltar bala.
1: Aí ficou ruim.
2: Não acredito não, Charlene.
1: E até as 7 da noite, muito modão.
3: Papai, hoje o Coba faz valor hoje?
1: Não faz, filho. Ele já falou

0: Jurei.
1: 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Boteco do Peruca.
2: Agora 6:31.
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2: É, meu filho, a Rádio do Nordão do Paraná, até às 7 da noite, muito modão pra você. Alô, pessoal do Vale do Paranapanema, alô, Milton, alô, Vivi, ótima noite pra vocês, de quinta-feira, beleza, show de bola. Meu amigo Paulinho, tá ligadinho com a gente, falou, peruca, toca pra nós aí, Paraná, só liguei pra dizer... que te amo, deixa com lá meu parceiro Paulinho, daqui a pouquinho
3: Boteco
2: tem o seu modão no Boteco, show de bola, sorte o povo pro meio.
4: Ô peruca,
2: oi,
4: tô aqui ouvindo o Boteco já aquecendo os motores que hoje tem jogo, hein?
2: É mesmo? A pelada.
4: Cobra FM versus Rede Massa.
2: Ah, mulher!
4: E a pulga já tá no aquecimento aqui.
2: É mesmo?
4: Ave Maria.
2: Você tá
4: imagina,
2: doido.
4: Hoje eu vou narrar pra você. Vou narrar pra você.
2: Vai narrar?
4: Como vai ser o gol do time da Cobra FM.
2: Bora!
4: Partiu, Ratolino.
2: Ai.
4: Tocou pra peruca, peruca. Tocou pra Gabriel, Gabriel. Linda bola. Retorna pra Miro. Começa o jogo, Miro, trabalha com lateral, Ratolino. Ratolino abriu no meio pro Purga, Purga tocou pro Cobra.
2: Ai.
4: Cobra vai bater, pintou, é gol! Gol! Gol! Gol! Cobra FM sai na frente da Rede Massa!
2: Valeu lá, Purga!

0: Cê tá doido?
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2: É, meu filho, aqui você vai participando, mandando sua mensagem e pedindo o seu modão. Alô, meu amigo Romário, de Sertanópolis. Segura a moda aí, ó.

É, tá aí, música com Felipe Rodrigo no boteco. Meu amigo Betinho, segura, segura, segura o botão.

0: Tá aí, Chico Rei e Paraná. Só liguei pra dizer que te amo. Alô, Paulinho, ligadinho com a gente na cidade de Rolândia. Que modão, hein? Cê tá doido?
1: Opa, peruca.
0: Opa.
1: Manda uma moda pra nós. Queria oferecer ela pra minha avó, que ouve todos os seus programas, todo dia ela ouve.
0: Ó, o Hugo.
1: Manda pra nós a música do Amado Batista, Secretária.
0: Vou encerrar com ela. Ixi, atropelaram o cachorrinho lá, cara. Atropelaram o cachorrinho. Ô, Hugo! Atropelaram o cachorrinho aí, fi? Dá uma olhadinha lá, que cachorro que é esse aí?
2: Brasil!
0: Que cachorro que é esse, meu parceiro? Que situação, hein? Às 5 para 7 da noite, na sequência. Tem pra você resumo do dia, Cobra News. Amanhã eu volto às 4 da madruga, acordando o galo.
3: Boa tarde, Renatinho.
0: Tarde.
3: Toca pro seu amiguinho José Luiz, A Filha do Caminhoneiro, música que ele tanto adora.
0: Eita.
3: Chegou da escola queimando de febre, oh, não tá bem bonzinho, não.
0: Poxa,
3: tá vida. Muito caído.
0: Tadinho.
3: E ele falou que tá aguardando você dar uma camisa do Brasil pra ele.
0: Nossa,
3: rapaz,
0: você apertou
3: que camisa é essa que essas crianças tudo tá querendo, misericórdia.
0: Agora apertou o peru. Vê
3: se descola uma aí pra ele, Renatinho.
0: Ô, oh, meu amor,
3: um abraço.
0: Beleza. Valeu, hein?
3: Ah, vamos mandar o seu programa lá pro José da Fazenda Jaú.

0: Você viu aí acima?
1: Alô, José.
0: O cavalo que ele presenteou, José Luiz.
1: Olha!
0: Muito top o cavalo. Esse daí é o Sereno.
1: O Sereno.
0: Obrigado, José da Fazenda Jaú. Obrigado, esposa do José, a Maria.
1: Alô, alô, seu José da Fazenda Jaú. Rapaz, que cavalo ajeitado, hein? Esse é o Sereno e o peruca tem o Chuvisco. Olha só, hein? Por pouco não dá raio pro meio, hein? Às 6h56. Rosângela, eu toco essa moda pra ele amanhã, pode ser? Essa moda tem 8 minutos. Se eu meter um modão de 8 minutos, aí entra atrasado o resumo do dia. O Darcio me liga, já me excomunga, vira um rolo aqui, você nem imagina. Então, beleza? Amanhã eu toco a sua moda. Show de bola! Maravilha! Olha o modão secretária. O Zé também gosta dessa. Alô, Zé! Ó, ó o chuvisco, ó. Eu tô indo nessa. Um abraço e tudo de bom.

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1: Londrina tem 22 mortes por síndrome respiratória aguda grave e amplia vacinação contra a gripe. Operação prende suspeitos de roubo de fios e cabos em empresa na região. Campanha de prevenção e combate a incêndios florestais é iniciada no Paraná.
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1: Quinta-feira, 18 de junho. Excelente noite para você. Londrina marca agora 13 graus, 12 graus em Cambé e Rolândia, 15 graus no Vale do Paranapanema e 11 graus em Arapongas e Apucarana. E a Polícia Civil de Biporã deflagrou nesta quinta-feira uma operação para cumprir mandados de prisão contra investigados envolvidos em um roubo de fios, cabos e componentes da rede elétrica de uma empresa do município. Durante a ação criminosa, os suspeitos invadiram o estabelecimento, renderam um funcionário e o mantiveram amarrado, enquanto tiveram uma grande quantidade de materiais elétricos, causando elevado prejuízo financeiro e comprometendo o funcionalismo da empresa. Logo após o crime, três indivíduos chegaram a ser presos em flagrante. No entanto, um dos envolvidos foi colocado em liberdade após audiência de custódia. Com o avanço das investigações, a equipe da delegacia de Biporã analisou imagens de segurança, realizou oitivas e diligências, além de reunir outros elementos de prova que permitiram identificar novos participantes da ação criminosa. Com base no material coletado, a Polícia Civil representou pela expedição dos mandados de prisão. E a Secretaria Municipal de Saúde de Londrina divulgou um novo boletim epidemiológico que aponta alta na circulação de vírus respiratórios no município e confirma 22 mortes por síndrome respiratória aguda grave em 2026, sendo 4 confirmadas nesta semana. Entre os vírus com maior circulação nas últimas semanas estão influenza A, influenza B, vírus sincicial respiratório, rinovírus e adenovírus. Segundo os dados atualizados até 15 de junho, Londrina contabiliza 49 internações, sendo 31 adultos e 18 crianças. O pronto atendimento infantil PAI registrou 907 atendimentos por síndrome gripal, representando mais de 30% do total de pacientes atendidos. Diante do cenário epidemiológico, a Secretaria Municipal de Saúde anunciou que Londrina liberou a vacina contra a gripe para a população em geral a partir desta quinta-feira. Frete mínimo para caminhoneiros avança no Congresso.
2: Depois do embate entre os deputados Zé Trovão, do PL de Santa Catarina, e Paulo Pimenta, do PT do Rio Grande do Sul, a comissão mista aprovou a medida provisória que prevê proteção aos caminhoneiros para não receberem valores abaixo da tabela para o frete. Pimenta desmarcou reunião na terça porque acusava o relator, Zé Trovão, de ter incluído jabutis, itens sem relação com a pauta principal. Nesta quarta, já com o presidente eleito para a comissão, o senador Carlos Fávaro, do PSD do Mato Grosso, Pimenta não contestou. Trovão disse que na véspera estava firmando um acordo com o governo para mudanças no texto e teria sido ignorado pelo parlamentar gaúcho e anunciou uma possível greve dos caminhoneiros. Zé Trovão avalia que agora a votação será rápida no plenário.
3: Ali era uma reunião fechada entre parlamentares, ouvimos todos os pontos, entendemos as necessidades e daí chamamos e falamos: ó, a situação é essa, e aí? Toca pra frente que a gente não pode ficar sem a MP. Eu já deixei claro que se não fizesse naquela hora a MP ia cair, ia caducar dia 16. Então, aceitamos e agora vamos pro plenário e lá vai ser bem mais tranquilo, bem mais calmo, só votação. Então, não tem destaque, não tem mais nada em plenário. Só vamos tocar pra frente.
2: A MP precisa ser aprovada até o dia 16 de julho, inclusive no Senado, para não perder validade. O texto torna obrigatória a emissão prévia do Código Identificador da Operação de Transporte, o chamado CIOT, para qualquer frete. Se o preço custo do transporte for inferior ao piso mínimo obrigatório, o documento não é gerado e a viagem fica impedida de ser realizada, sob pena de multa. Brasília, Alan Barbosa.
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1: E cerca de 90% das ocorrências de incêndios florestais no Paraná têm origem em ações humanas. Em 2025, houve mais de 17 mil casos, mais da metade, 9.156, envolvendo queimada de vegetação. Com o início do período mais crítico para as ocorrências, foi lançada a sexta campanha de prevenção e combate a incêndios florestais. A campanha ocorre no período de maior incidência de estiagem, entre os meses de maio e outubro, quando as condições climáticas favorecem a propagação das chamas. O setor produtivo, entidades ambientais e os do setor público se uniram para mobilizar a população com o objetivo de reduzir os riscos de incêndio no estado.
4: Operação prende 6 pessoas e mira grupo suspeito de aplicar golpe do falso advogado contra empresário de Arapongas.
5: A Polícia Civil do Paraná, em apoio à Polícia Civil do Rio de Janeiro, deflagrou a Operação Cedro de Ouro, a qual visou apurar um núcleo financeiro atrelado a um crime de estelionato eletrônico, o golpe do falso advogado, ocorrido em dezembro de 2025 em desfavor a um empresário da cidade de Arapongas. Em Campo de Goitacazes, no Rio de Janeiro, foram cumpridos 6 mandados de buscas em residências, apartamentos e estabelecimentos comerciais ligados ao setor joalheiro. Paralelamente, a Polícia Civil do Rio de Janeiro fez o cumprimento de um mandado de busca e prisão contra um alvo na Ilha do Governador, na capital fluminense. 2 alvos permanecem foragidos. A operação visa possibilitar o aprofundamento investigativo, a apreensão de bens e a descapitalização do grupo criminoso organizado voltado à prática de golpes financeiros. Em dezembro de 2025, a vítima sofreu um golpe tradicionalmente como falso advogado, com um prejuízo de aproximadamente R$550 mil, em que os estelionatários, em posse de informações judiciais verdadeiras, se apresentaram falsamente como advogado e como juízes de tribunais superiores, passando a exigir da vítima a transferência de valores para possibilitar o recebimento das indenizações que a vítima poderia ter direito através do Poder Judiciário. Repórter André Garcia.
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1: E o Poupa Tempo Paraná já ultrapassou 2 milhões de atendimentos realizados nas unidades presenciais e canais digitais. O resultado consolida o programa do governo do estado como uma das principais portas de acesso a quase 300 serviços públicos em um único local, com mais agilidade, praticidade e comodidade para a população. Atualmente, o programa conta com 20 unidades físicas em funcionamento, distribuídas em diferentes regiões do Paraná, oferecendo atendimentos de órgãos estaduais, municipais e parceiros. Para o Superintendente Geral de Governância de Serviços e Dados, Leandro Victorino de Moura, o crescimento dos atendimentos demonstra a confiança da população no programa e reforça a necessidade de utilização dos canais de agendamento.
6: Alcançar a marca de 2 milhões de atendimentos representa a consolidação de um modelo que aproxima o serviço público das pessoas, com mais praticidade, eficiência e qualidade. E o agendamento prévio é fundamental, né, para mantermos a organização das unidades e garantirmos uma experiência cada vez melhor para o cidadão. O objetivo é ampliar gradativamente o número das unidades Poupa Tempo Paraná, para atender aí cada vez mais municípios e regiões do estado, fortalecendo o acesso da população ao serviço público com qualidade, rapidez e bastante eficiência.
1: Entre os serviços mais procurados estão a emissão da carteira de identidade nacional, atendimentos do Detran Paraná, serviços do gov.br, balcão digital e soluções voltadas à abertura e regularização de empresas e apoios a MEIs.
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7: Neymar deve treinar com bola em carga igual do restante do grupo no domingo. Hoje, o camisa 10 segue de ônibus com a delegação para a Filadélfia, palco de Brasil e Haiti na sexta-feira. O craque, assim como ocorreu na estreia, acompanhará o jogo do banco de reservas. Ainda não foi definido se ele vestirá tênis ou uniforme de passeio, ou se pela primeira vez estará com uniforme de jogo e chuteiras. Sua participação no jogo contra a Escócia, dia 24, ainda é uma incógnita. A resposta aos primeiros treinos técnicos e táticos definirá se ele poderá ganhar minutos em campo ou será aguardado para o mata-mata. E apesar de fazer testes nos últimos dias de treino da seleção, Ancelotti deve fazer poucas mudanças no time que enfrentou Marrocos para o jogo com Haiti. Alisson deve ser o goleiro, Danilo na lateral direita, Marquinhos e Gabriel Magalhães a dupla de zaga e Douglas Santos na lateral esquerda, Casemiro e Bruno Guimarães a dupla de volantes, acompanhados de Lucas Paquetá no meio campo, Vinícius Júnior na ponta esquerda, Matheus Cunha de centroavante e Rafinha na ponta direita. Roberto Martins, treinador de Portugal, explica por que não tirou Cristiano Ronaldo da partida contra a República do Congo. Abre aspas. Não faz sentido tirar de campo o melhor artilheiro do mundo do futebol em uma partida em que é preciso marcar gols. A Copa do Mundo é uma competição que acontece coisas assim. A Argentina perdeu para a Arábia Saudita em 2022 e depois conquistou o título. E a Espanha perdeu para a Suíça em 2010 antes de conquistar o título. Fecha aspas. Com as informações da Copa do Mundo, Augusto Galindo.
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4: Noite de quinta-feira gelada em todo o estado do Paraná. Na sexta-feira, com o avanço de uma frente fria pelo estado, há retorno das instabilidades, concorrência de temporais nas regiões noroeste, oeste, sudoeste e centro-sul. Para nossa região, deveremos ter ocorrências de pancadas de chuva. A mínima amanhã será 9, a máxima não passa dos 21 graus.
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4: 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Oi, gente, boa noite. 7:12.
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4: Tô de bem comigo, tô de bem com você, tô de bem com a vida. Felizão, tô chegando para mais uma noite nossa. Oba!
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4: Ah, que tem muita música, amizade.

Você tava bem demais, tava aí com o resumo do dia, Cobra News. Antes o Peruca fez festa. Aqui você sabe, um amigo, um campeão em cada horário. Super noite de quinta-feira, quase sexta, né? Quinta-feira, dia 18 de junho, o ano é 2026, bora aí! Fica comigo aí, você pode participar, mandar um alô, nosso WhatsApp 43-33-16-40-06. Bora pro circo? Eu tenho aqui um par de ingressos pra você, só mandar assim aquele alô, aquele salve, sucesso, eu tô a fim de ir pro circo. Você vai por conta aqui da Rádio Cobra FM. Última semana, hein? Ao lado do museu, na cidade de Rolândia. The Big Circus. É sucesso, é top demais. Bora então, hein? Pode ser seu esse par de ingressos. Mande um salve pra cá no 33-16-40-06. A noite é nossa. Bruno e Marrone. Coração de isca.

Uma das músicas mais lindas do Daniel, tá aí pra você, Adoro Amar Você. Leonardo também passou por aqui, Vem Fazer Amor Comigo, Luan Santana e o Rick Martin, Estranho, Eduardo Costa, Chama Ela, Bruno e Marrone, Coração Disca. Boa noite da 101.

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10: Oi, gente, boa noite, 7h37. Chama! E aí, como é que você tá? Tá no trabalho? Tá trabalhando? Obrigado pela companhia, gostoso trabalhar. Nossa senhora, ouvi no rádio. Super noite de quinta-feira. Quinta, tá frio, hein? Ah, fim de semana vai ser frio. Você gosta do frio? Sério? Pega tudo pra você, não deixa nada pra mim. Eu vou sentir saudade, não. Tem, lógico, o frio eu sei que tem algumas vantagens. Se pudesse ficar em casa, né, assim, de boa, tomando sopinha, tomando um cafezinho, um pãozinho, manteiguinha. Aí é bom, né? Mas trabalhar saindo no vento, Sopa não, hein? Sopa não. Você é fã? Você gosta do frio? Pega tudo pra você. Tá prometendo muito frio, hein? Frio nem começou ainda, viu? Isso tá acontecendo, tá rolando aí, é apenas uma amostra. Meu Deus do céu, se isso aqui é amostra, imagina o frio. Você tá doido, você tá louco. 7h38, boa noite.
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10: Oi, gente, boa noite.
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10: Muito bem, o meu amigo, o Guilherme Balsan. Ele falou assim: sucesso. Tá eu, o Kaique Felipe, a galera aqui. O Adriano tá por aí também? Boa noite, bom trabalho aí pra quem tá no trabalho aí na Conex. Parabéns aí pela qualidade, né? Em casa eu uso também Conex, aqui na rádio também. Sucesso, né? O que é sucesso é sucesso. Ô, meu amigo, ô Balsan, vocês estão trabalhando aí?
21: Estamos trabalhando aqui hoje aqui.
10: Bacana, hein? Trabalhando e ouvindo aqui a 107.1. Aí ele falou assim, ó, tá eu, né, o Kaique Felipe. Esse menino, cara, tá bem no gol, né? Um baita de um goleiro aí. Kaique Felipe, um abraço pra você. Muita luz no seu caminho. E a galera toda, tá todo mundo aqui na Conex. A gente, sucesso. A gente tá no clima. Falei, no clima, Balsan? Que clima? Da Copa do Mundo!
22: 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A Copa toca aqui.
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10: Maravilha! Ah, agora entendi. Tá no clima da Copa do Mundo? Ai, que gostoso! Panda, eu te seguro!

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Reis, que frio é esse? Eu estou na escuta, Isabel Nunes. Beijo, menina! Obrigado pelo carinho, obrigado pela audiência. Alô, meu amigo, o Vinícius, em São Paulo. Tá com a rádio ligada, hein? Tá com a rádio ligada. Obrigado pelo carinho. Abração pra você, tudo de bom. O Guido do Cartório também, né? Tá sempre ouvindo aqui a nossa programação. Boa noite, garoto! 33-16-40-06. Você faz a nossa programação. Cobra FM. Me apoia.

Oi, boa noite. Sou a filha do Reginaldo. Estamos na estrada te ouvindo. Sim? Queria ouvir a música Maluco Cowboy.

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1: Na participação do ouvinte, Maluco Cowboy. Muito bem, fala Reginaldo, seja bem-vindo aqui.
2: Fala meu amigo, sucesso, como é que você tá, meu querido?
1: Beleza.
2: Mais uma vez aqui na estrada.
1: Boa.
2: Dessa vez com a pequena.
1: Bacana, hein?
2: De 11 anos, Ana Clara.
1: 11 anos.
2: E ela pegou
1: Ana
2: gosto
1: Clara.
2: Pra ouvir seu programa, cara.
1: A
2: tamo
1: sucessinha.
2: Junto sempre.
1: Ai, que bacana.
2: Amizade de mais de 20 anos, né?
1: Que legal.
2: 25 anos, vai.
1: Rapaz,
2: vamos falar aí.
1: Do céu, hein?
2: E agora domingão a gente faz 42.
1: Eita,
2: não,
1: lasqueira,
2: muito mais.
1: Parabéns, hein?
2: 13, né, meu amigo?
1: Que sucesso.
2: Não vou fazer conta agora, não, que eu tô dirigindo.
1: Tá doido.
2: Mais um abraço aí, sucesso.
1: Valeu, tamo junto, né? Obrigado aí. Tá com a sucessinha, ouvindo aí a Cobra FM 107.1. Maravilha, né? Bom ter todo mundo aqui comigo, ó. Henrique Juliano.
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0: são perdidos.
1: Aqui na nossa programação rancorosa, Henrique e Juliano. Obrigado pela sua companhia aqui, companhia boa. Agradabilíssima.
2: E aí, deixou ela?
1: Deixei. As mais estão chegando, hein? Só tem música top. As mais.
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1: 8 e 2 na 107.
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4: E nesta quinta-feira começa a segunda rodada da fase de grupos da Copa do Mundo. Ontem tivemos Portugal e República Democrática do Congo empatando em 1-1, a Inglaterra vencendo a Croácia por 4-2 em um jogo bastante movimentado. Gana bateu o Panamá por 1-0 e a Colômbia derrotou o Uzbequistão por 3-1. Hoje, pelo Grupo A, às 1 da tarde, a República Tcheca enfrenta a África do Sul e mais tarde, às 10 da noite, a Coreia do Sul encara o México. Já pelo Grupo B, às 4 da tarde a Suíça enfrenta a Bósnia e às 7 da noite Canadá e Catar fecham a rodada do grupo. Falando de Copa do Mundo, Guilherme Gaspar.
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2: 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Boa noite, 8:10.

0: amigo Luan Pereira, o que que aconteceu, Luan? Em suas redes sociais, Luan Pereira sempre compartilha diversos momentos de sua rotina com mais de 11 milhões de seguidores.
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0: Em sua conta no Insta, o cantor publicou algumas fotos e vídeos em que aparece realizando exames cardíacos e fez questão de tranquilizar os fãs. Coração do Lu, mais uma vez, dando trabalho. Mas Deus sabe de tudo. Abençoa, protege e livra do mal. Estamos cuidando daqui e pronto para os próximos shows. Vamos com Deus, escreveu ele na legenda da publicação. Em janeiro deste ano, o Luan chegou a ser internado após apresentar um quadro de arritmia cardíaca, taquicardia e pico de pressão alta. Melhores aí pro Luan, né? Luan. Melhores aí pra você, garoto. Luan Pereira passa por exames cardíacos e tranquiliza fãs.
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0: O mundo dos famosos aqui na Rádio Cobra FM. Boa noite, 8:11.
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0: O João Batista de Alvorada do Sul tá ligado, mandando um salve. Valeu, João! Alvorada do Sul, tá ouvindo?

0: Salve, fala garota, é Campo Grande você mora, né? Campo Grande aí, beleza? Tá participando aqui, deixa eu ver. O Darcilino, Campo Grande, tá ligado aqui na 107, obrigado, um salve pra você, meu amigo, um salve pra galera também de Alvorada do Sul. Maravilha, 33-16-40-06, você faz a nossa programação ficar muito mais sucesso, mandando aqui o seu salve, a sua participação, a sua interferência. E amanhã tem Brasil, vai Brasil, Brasil e Haiti amanhã, 9:30 PM, Brasil, Zil, Zil. Tá confiante no Brasil? Amanhã, Brasil!
1: Brasil!
0: Vai Brasil! Brasil.

0: Aqui na nossa programação, as músicas mais tocadas nesta noite legal de quinta-feira. Boa noite pra você, obrigado pela companhia. Eu trouxe Zé Neto e Cristiano, Cadeira Cativa, Gustavo Mioto e Murilo Ruf, Novo Sozinho, Zezé de Camargo, Irmão da Lua, Amigo das Estrelas, só música top, são as melhores que estão aqui na nossa programação.
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0: de choro temporário.
1: Muito obrigado aí pelo rádio ligado, boa noite pra você. E aí foi a, né? Mais um grande sucesso. As mais pedidas estão aqui na nossa programação. E eu queria agradecer aqui o... Quem mais tá me ouvindo aqui? Aguinaldo, fala Aguinaldo. Grande Aguinaldo, bom dia, rapaz. Japucarana, tá com a rádio ligada aqui na 107. O bairro do Natalício e do Renatinho em Alvorada do Sul. A galera tá em peso ouvindo aqui a nossa programação. Boa noite, tudo de bom, hein? Valeu! Obrigado, viu, gente?
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18: E aí, tá tudo beleza? Boa noite.

0: De boa, ouvindo aqui a 107. Obrigado pela carona, tamo junto, é nóis. Você que tá aí na empresa, no seu trabalho, você que tá aí no seu apê, na sua casa, na sua cidade, valeu pelo rádio ligado, boa noite, tudo de bom. Boa noite aí pro Balsan, lá no trabalho na Conex. Boa noite aí também pro Kaique Felipe, a galera aí da Conex. Um abraço, bom trabalho e tudo de bom por aí, valeu. Pela Companhia 8:37 na Cobra FM.
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0: Boa noite aí pro meu amigo aí de Campo Grande, tá ligado? Valeu pela preferência, tudo de bom aí. O Decilino, valeu pelo rádio ligado, ele tá a fim de ouvir aqui Michel Teló aqui na nossa programação. Vamos nessa, Michel Teló aqui na 107.1, na participação do meu amigo de Campo Grande. Música.

Henrique e Juliano aqui na nossa programação. Boa noite pra você, valeu pelo rádio ligado aí, 107.1 Cobra FM. Ótima noite de quinta-feira. E agora tá chegando a Voz do Brasil. A gente se fala daqui a pouquinho, tá bom? Às 10, grande abraço, valeu! Voz do Brasil na Cobra FM.

0: 6 para as 9.
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